0: israelenses do território nacional, enquanto Washington pede cautela na aplicação do acordo. O principal obstáculo continua sendo o Hezbollah. Em discurso transmitido pela televisão, o líder do movimento xiita pró-Irã afirmou que as negociações diretas com Israel não trarão nada além de vergonha, humilhação e concessões sucessivas para os libaneses. Ele também criticou o presidente libanês, Joseph Aoun, acusando de abandonar o papel de árbitro nacional para se tornar uma figura parcial e divisora. O chefe do Hezbollah declarou ainda estar aberta a uma reunião com as novas autoridades da Síria, uma sinalização inédita desde a queda de Bashar al-Assad. A declaração ocorre depois de apelos do presidente norte-americano Donald Trump para o maior envolvimento de Damasco na questão do Hezbollah, embora o presidente sírio tenha descartado qualquer intenção de interferir nos assuntos libaneses.
1: Em uma declaração conjunta, o Catar, o Egito e a Turquia, mediadores da trégua na faixa de Gaza, condenaram Israel na segunda-feira por violações contínuas do direito internacional no território palestino, depois de novos bombardeios israelenses que deixaram mais de 20 mortos. Mais cedo, o Conselho da Paz do presidente americano Donald Trump, grupo encarregado de implementar a segunda fase do plano para a faixa de Gaza, garantiu ao primeiro-ministro israelense Benjamin Netanyahu que a retirada de Israel do território palestino começará apenas após o desarmamento completo do grupo Hamas. O alto representante para Gaza no Conselho de Paz, Nikolai Madlenov, se reuniu na segunda-feira com Netanyahu, um encontro que ele próprio qualificou de difícil. Israel havia apresentado objeções ao texto divulgado na semana passada pelo Conselho, que evocava uma retirada gradual do exército israelense e o fim imediato dos ataques na faixa de Gaza. A situação segue tensa no Estreito de Hormuz, apesar do otimismo do presidente americano Donald Trump, que afirmou na segunda-feira que as negociações com o Irã estão avançando. Segundo ele, o Estreito de Hormuz pode ser reaberto já nessa terça-feira. Durante a noite, um navio cargueiro foi atingido na costa de Omã, alertou a agência marítima britânica, sem mencionar possíveis feridos ou danos. Nessa manhã, o chefe da gigante petrolífera saudita Aramco, Amin Nassar, afirmou que os ataques dos rebeldes hutis do Iêmen contra a Arábia Saudita em julho não tiveram impacto significativo sobre as capacidades de produção do país, que é o maior exportador de petróleo bruto do mundo. Os ministros do interior dos 27 países da União Europeia estão reunidos por videoconferência hoje para discutir uma questão que continua no centro das preocupações do bloco, a imigração. O encontro acontece depois da entrada de cerca de 60 mil migrantes no enclave espanhol de Ceuta, na fronteira com Marrocos, na semana passada. Nosso correspondente em Bruxelas, Arthur Capuani, explica o que a Comissão Europeia pretende fazer para evitar futuras crises.
2: Olha, o principal posicionamento da Comissão Europeia, que é o braço executivo do bloco, da Ursula von der Leyen, é que a União Europeia precisa reforçar suas fronteiras externas. A Ursula von der Leyen também já afirmou que a União Europeia está em negociação com o governo marroquino para selar um acordo de cooperação. Acordos desse tipo já foram firmados com outros países africanos, como Tunísia, Marrocos, Mauritânia, com o objetivo de conter a imigração irregular. Em troca de apoio financeiro, esses países então se comprometem no aumento do controle e também, em alguns casos, na criação de centros de retorno. Todos esses acordos são muito questionados, principalmente por organizações de direitos humanos que argumentam que esses centros não protegem adequadamente os direitos dos imigrantes.
1: Esse foi Arthur Capuani, correspondente da RFI em Bruxelas. Na Crimeia anexada pela Rússia, um militar abriu fogo nesta terça contra seus colegas, matando ao menos 4 pessoas. O agressor foi preso, mas as autoridades locais não indicaram o que teria motivado o tiroteio. Na região de Moscou, ao menos 5 pessoas morreram em um ataque de drones ucranianos perto de uma área industrial. Em Leningrado, no noroeste da Rússia, um ataque ucraniano também provocou um incêndio em um armazém da gigante do comércio

0: eletrônico Wildberries. Do lado ucraniano, na região de Sumi, nordeste do país, duas crianças e um idoso foram mortos em um bombardeio russo durante a noite. A cidade de Kherson, no sul da Ucrânia, foi visada também por um ataque. E um dos principais opositores do Kremlin, o ex-deputado russo Boris Najedine, anunciou na segunda-feira que deixou a Rússia. Em um vídeo gravado diante da Torre Eiffel aqui em Paris e publicado em seu canal no Telegram, ele anuncia estar vivo e em liberdade. Forte crítico da guerra na Ucrânia, ele teria sido proibido de deixar a Rússia, acusado de extremismo pelo governo de Vladimir Putin. Na Grécia, os bombeiros lutaram durante toda a madrugada contra um incêndio que devasta o noroeste de Atenas pela quinta noite consecutiva. Na segunda-feira, vários focos voltaram a surgir e novas ordens de evacuação foram emitidas em pelo menos três pequenas localidades ao norte da cidade industrial de Megara.
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0: Olá, esse é o segundo bloco do programa da RF Brasil. Na sequência, vamos saber como a imprensa francesa aborda a questão do reflorestamento das regiões devastadas pelos mega incêndios aqui na França. Depois, no RF Convida, você ouve uma entrevista com a cantora brasileira Bruna Hetzel, que leva músicas do Nordeste brasileiro aos clubes de jazz de Paris. Para terminar, no programa Saúde em Dia, o neurobiologista francês Xavier Fioromonte explica de que maneira os açúcares podem afetar a atividade cerebral. Mas antes, no Linha Direta, o assunto é a reunião dos ministros do interior da União Europeia sobre a questão da segurança das fronteiras do bloco. Confira.
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4: Os ministros do interior dos 27 países da União Europeia estão reunidos por videoconferência nesta manhã para discutir uma questão que continua no centro das preocupações do bloco, a imigração. O encontro acontece depois da entrada de cerca de 60 mil migrantes no enclave espanhol de Ceuta, na fronteira com o Marrocos, na semana passada. A maioria dessas pessoas já foi devolvida às autoridades marroquinas, mas o episódio reacendeu o debate sobre o controle das fronteiras europeias. Para entender as posições em discussão e os desafios enfrentados pela União Europeia, vamos conversar com o nosso correspondente em Bruxelas. Arthur Capuani, bom dia.
5: Bom dia, Adriana.
4: Capuani, a crise em Ceuta foi contornada, mas expôs divisões dentro da União Europeia. Afinal, por que tantos países responsabilizaram o governo espanhol do socialista Pedro Sánchez pela chegada massiva de imigrantes?
5: Olha, Adriana, eu não acredito que existe um motivo direto para essa responsabilização, porque a gente sabe que Ceuta e Melilla, que são os territórios espanhóis que estão ali na África, né, que ficam dentro do território, cercado pelo território marroquino, eles não fazem parte das zonas de livre circulação do espaço de Schengen, que você não precisa passar por controles de passaporte. Então, mesmo que você entre na parte de Ceuta, no território de Ceuta, você vai ter que passar por um controle migratório se for para o território continental europeu ou mesmo para dentro da própria Espanha, no lado continental. O que acontece é que existe hoje um movimento crescente de política antimigratória aqui dentro da Europa, principalmente com o avanço das políticas de extrema direita, e alguns governos utilizaram esse caso como uma oportunidade para atacar o governo espanhol, que possui, né, uma política mais acolhedora em relação aos imigrantes. Então, é uma questão mesmo de olhar para esse episódio que chamou tanta atenção como uma chance para tentar aumentar essas políticas antimigratórias dentro do bloco europeu.
4: Inclusive, a primeira-ministra da Itália, Giorgia Meloni, que dirige um governo de coalizão de partidos de direita e extrema-direita, conseguiu aí arregimentar 22 líderes europeus, inclusive ela, que enviaram uma carta à Comissão Europeia reclamando dessas políticas migratórias do Sánchez. A tendência, Capuani, da presidente da Comissão Europeia, Ursula von der Leyen, nessa reunião, é oferecer algum tipo de apoio à Espanha?
5: Olha, o principal posicionamento da Comissão Europeia, que é o braço executivo do bloco, da Ursula von der Leyen, é que a União Europeia precisa reforçar suas fronteiras externas. Essa é uma visão da Ursula von der Leyen, ela não abre mão disso, mas ela quer evitar o reforço de fronteiras internas, que foi o que a Itália fez, né, recolocando o controle de passaportes na fronteira com a Espanha. Esse acordo de livre circulação do espaço de Schengen, ele funciona muito bem, mas ele possui uma cláusula, uma brecha, de que em caso de ameaça à segurança, os países podem retomar esse controle interno. Isso já foi feito, inclusive, pela Itália anteriormente, já foi feito aqui pela Bélgica, Alemanha também. Então, isso aconteceu e a Comissão Europeia prefere que não ocorra. A ideia, então, da Ursula von der Leyen, que ela, inclusive, enviou uma carta de volta ao primeiro-ministro espanhol, Pedro Sánchez, é maiores controles fronteiriços e barreiras físicas, inclusive, em pontos críticos ao longo das fronteiras externas da União Europeia. A Ursula von der Leyen também já afirmou que a União Europeia está em negociação com o governo marroquino para selar um acordo de cooperação. Acordos desse tipo já foram firmados com outros países africanos, como Tunísia, Marrocos, Mauritânia, com o objetivo de conter a imigração irregular. Em troca de apoio financeiro, esses países então se comprometem no aumento do controle e também, em alguns casos, na criação de centros de retorno. Todos esses acordos são muito questionados, principalmente por organizações de direitos humanos, que argumentam que esses centros não protegem adequadamente os direitos dos imigrantes.
4: Vamos então aguardar os resultados desta reunião. Muito obrigada, Arthur Capuani, por sua participação no Linha Direta de hoje.
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0: A imprensa francesa desta terça aborda a delicada questão do reflorestamento das regiões devastadas pelo fogo na França. O jornal Les Echos lembra que a temporada dos mega-incêndios ainda não terminou e novos focos são registrados diariamente. No entanto, com boa parte das chamas estabilizadas, o governo, ambientalistas e a população começam a refletir sobre estratégias para restabelecer a vegetação queimada. Desde o início deste ano, 119 mil hectares de mata foram destruídos pelo fogo na França. Uma perda considerável, avalia Les Echos, ressaltando que as florestas são aliadas preciosas na luta contra as mudanças climáticas e sustentam cerca de 200 mil empregos no país, sendo responsáveis por um valor agregado de mais de 16 bilhões de euros por ano. Para os especialistas entrevistados pelo Les Echos, é essencial reerguer a vegetação, mas não de forma idêntica à que foi destruída, já que as futuras florestas precisam ser mais resistentes às mudanças climáticas. Para o jornal Le Monde, essa será uma verdadeira batalha nas regiões atingidas pelos incêndios. O diário se pergunta se esse momento de crise terá um impacto suficiente para realizar uma verdadeira conscientização em prol de políticas públicas adaptadas a esse mega risco. O jornal La Croix traz uma matéria sobre a rede de solidariedade para ajudar as vítimas dos incêndios e as regiões destruídas. Segundo um balanço feito pelo diário, campanhas realizadas por 5 associações conseguiram recolher doações avaliadas em 10 milhões de euros em alguns dias. Para o jornal, a mesma rapidez com que o valor foi arrecadado será necessária para refletir sobre o futuro.
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6: Olá, nossa convidada de hoje é a cantora brasileira Bruna Hetzel, artista e antropóloga que constrói pontes entre a música brasileira e o jazz. Natural do Nordeste do Brasil, instalada na França desde 2022, Bruna vem se apresentando em importantes festivais de jazz e casas de jazz aqui em Paris, levando ao público europeu um repertório que dialoga com a riqueza e a diversidade da música brasileira. Seja bem-vinda aos estúdios da RFI, Bruna.
7: Obrigada, Luísa.
6: Antes de tudo, Bruna, eu gostaria que você contasse um pouco sobre a sua trajetória profissional, que passa aí entre antropologia e música, e como é que você veio parar aqui em Paris.
7: Eu vim parar aqui em Paris como boa parte, acho que, dos brasileiros e brasileiras, por uma história de amor. O meu companheiro é pesquisador e professor da universidade. Eu tinha acabado de lançar o meu primeiro disco, Canto Azul, que vocês acabaram de ouvir um trechinho aí. Um primeiro momento a gente foi para Nantes e eu comecei a me apresentar em vários palcos ali na região, pequenos festivais. Depois a gente se mudou para Paris, onde eu tenho me apresentado em várias casas, né, vários palcos aqui da região parisiense.
6: Além da música, você também tem outras profissões, né, com a antropologia, com pedagogia?
7: Isso, eu sou antropóloga, sou cientista social, né, formada pela UFRN, fiz toda uma trajetória acadêmica nessa área e depois eu fiz uma formação também na área de música e em pedagogia vocal. Então, sou professora de canto, pesquisadora vocal, né?
6: Além disso, né, dessas influências no seu trabalho, você é natural de Natal, no Rio Grande do Norte, terra boa demais.
7: Demais.
6: E rica de tradições e culturas bem peculiares ali da região Nordeste, né? E não tão conhecidas do público internacional, que conhece mais o estereótipo Sudeste, Rio de Janeiro, a parte turística, né? Como é vendido o nosso Brasil. Como é que você, enquanto nordestina, se apodera da cultura da sua origem para representar de alguma forma a região Nordeste no seu trabalho?
7: É muito importante que você tenha tocado nesse ponto, Luísa, porque a gente tem um país que é muito concentrado em cima da região Sudeste, né? Sobretudo no eixo Rio-São Paulo. Mas o Nordeste é uma região importantíssima para o nosso país. Culturalmente, muito do que a gente ouve na nossa música, na culinária brasileira, na cultura brasileira como um todo, vem do Nordeste. Então, eu cresci naquela região, ouvindo os ritmos do Nordeste, a escuta, né, das ondas do mar, aquela tranquilidade daquela costa, influenciam muito o meu trabalho musical. Você ouve um pouco dessa paisagem sonora daquela região, muito do ritmo daquela região também.
6: Inclusive, esse seu projeto autoral, né, o Canto Azul, tem um pouco dessa intenção, né? Até o clipe mostra ali a filmagem na região de Natal.
7: O Canto Azul é um disco que, na época, celebrava os 10 anos de carreira, né? Eu procurei homenagear as minhas diversas referências. Você vai ouvir um pouco de Dorival Caymmi, Joyce Moreno, Ivan Lins, que são grandes nomes de Avan também, que eu acho que é a música mais pop do trabalho, né? Que foi rearranjada de uma forma muito singular. Mas você também vai ouvir compositores que são daquela região. João Salinas, Roberto Taufik, que são grandes compositores. E a minha estreia como compositora também.
6: Quando você canta, né, para o público brasileiro, você tem uma vasta carreira lá no Brasil e depois você vem para a Europa. Como é que é o público, a diferença de público quando você canta aqui?
7: Eu acho que a cultura é bastante diferente, né? Nós somos um povo bastante festivo, as pessoas, elas querem cantar junto, o corpo dança junto. O público francês tem uma escuta muito, muito, muito presente, mas eles gostam de ouvir histórias. E aí o meu lado antropóloga entra em cena e eu adoro escolher, realmente pensar cada história que eu vou contar para esse público.
6: Sobre as músicas e os artistas.
7: Contar um pouco de onde vem cada música, qual que é a herança cultural que cada narrativa daquela está trazendo. Eles ficam encantados em ouvir o contexto, fecham os olhos e mergulham naquela realidade ali. É super bonito se ver.
6: E, Bruna, projetos, agenda, o que tem aí para esse segundo semestre?
7: Olha, temos novidades. Para o iniciozinho do segundo semestre, eu vou coordenar uma jam session. É um projeto no Sunset Sunside. É uma referência, né, no mundo do jazz. Nossa primeira data vai ser dia 20 de setembro. Cada vez com uma homenagem diferente. Para começar, vai ser uma homenagem a Chico Buarque. Temos agora, ainda em agosto, um festival em Montrouge, né? Então, é um festival de verão, aberto ao público. Vou estar lá com o Hugo Corbin.
6: Tá certo. Bom, quem quiser conhecer mais sobre a cantora brasileira Bruna Hetzel, é só procurar por ela nas redes sociais. E para você, Bruna, sucesso. Obrigada.
7: Muito obrigada, Luísa.

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2: Olá, sejam bem-vindos ao nosso programa Saúde em Dia. O neurobiologista francês Xavier Fioramonte, diretor de pesquisa no Instituto Nacional para a Agricultura, a Alimentação e o Meio Ambiente da França, analisa como a alimentação e alguns tipos de açúcar podem afetar a atividade cerebral. No laboratório Nutrineuro da Universidade de Bordeaux, no sudoeste da França, Xavier co-dirige uma equipe de 8 pessoas que pesquisam como a alimentação e os nutrientes influenciam as funções cerebrais, as emoções e o controle da memória.
3: Um dos objetivos da minha pesquisa é identificar entre os diferentes tipos de carboidratos que consumimos na alimentação, quais têm efeitos positivos ou prejudiciais para a saúde em geral e para a saúde cerebral.
2: O cientista concentra seus estudos na frutose, um açúcar naturalmente presente nas frutas, que contém fibras, vitaminas e tem efeito benéfico para o organismo. O problema é que a frutose está cada vez mais presente em alimentos ultraprocessados, doces e salgados, induzindo transtornos metabólicos como diabetes.
3: Quando consumimos esse tipo de açúcar, o fígado não sabe muito bem como utilizá-lo. Nenhuma célula do corpo sabe metabolizá-lo para convertê-lo em energia.
2: No fígado, esse açúcar é convertido em gordura, o que pode levar à resistência à insulina e ao desenvolvimento do diabetes. Mas o que acontece no cérebro? Há cada vez mais dados na literatura científica mostrando que, em excesso, o consumo de frutose em adultos afeta a saúde cerebral e induz distúrbios como transtornos de ansiedade, de memória e do comportamento alimentar. Uma das dificuldades para evitar essas consequências, que podem ser drásticas para a saúde, segundo o pesquisador francês, é quantificar a frutose consumida no dia a dia.
3: Se você não lê atentamente a composição de todos os produtos ultraprocessados, é difícil estimar quanto está consumindo.
2: De acordo com ele, estudos com humanos sugerem que o consumo acima de 50 gramas por dia pode induzir problemas metabólicos, mas medir esse consumo com precisão é praticamente impossível. Para estudar os efeitos da frutose em laboratório, Xavier e sua equipe utilizam modelos animais que são submetidos a uma dieta especial com alta concentração da substância em um curto período.
3: Em seguida, testamos o comportamento emocional desses animais. Observamos sinais de ansiedade, avaliamos a memória e realizamos testes funcionais. Nosso objetivo é entender os mecanismos celulares, observar o que foi alterado e compreender por que esse tipo de alimentação e o excesso desse açúcar específico induzem esses transtornos.
2: As pesquisas sugerem que o consumo excessivo de frutose afeta as micróglias, células do sistema nervoso que atuam como anticorpos cerebrais. Essas sentinelas controlam a neuroinflamação, essencial para o equilíbrio cerebral. Os cientistas agora buscam entender como a frutose impacta as redes neuronais, identificá-las e compreender de que forma isso ocorre. Há também outros mecanismos desencadeados pelo excesso de certos açúcares, que ainda precisam ser identificados. Um deles envolve o impacto sobre a microbiota intestinal, que pode liberar moléculas ainda pouco conhecidas, capazes de comunicar com o cérebro e alterar a atividade de alguns circuitos neuronais.
3: No artigo que estamos publicando junto com outros cientistas, mostramos que quando o microbiota é impactado pela frutose, isso pode induzir distúrbios de saúde mental em humanos e em animais utilizados nas pesquisas.
2: Essa é apenas uma das muitas questões que ainda precisam ser detalhadas pelos cientistas. Outra linha de pesquisa investiga como o consumo de glicose pode induzir o diabetes.
3: Recentemente mostramos que a resistência à insulina desenvolvida no diabetes tipo 2 também causa uma desregulação cerebral.
2: Esse processo envolve a serotonina, um dos neurotransmissores responsáveis pelo controle das emoções. O diabetes tipo 2 pode estar associado a uma maior prevalência de ansiedade e depressão.
3: Quando associamos diabetes e depressão, buscamos entender por que há um aumento da prevalência da depressão em pacientes diabéticos. Associamos isso ao consumo excessivo de açúcar. Essa é uma das vias que podemos levar ao desenvolvimento de uma resistência cerebral à insulina, o que contribui para distúrbios de saúde mental.
2: Você ouviu Saúde em Dia. Obrigada pela audiência. Até a próxima semana.
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4: Paris, 4 de agosto de 2026. Essas são as principais notícias desta terça-feira. Negociações diretas entre o Líbano e Israel são retomadas hoje em Roma, sob a mediação dos Estados Unidos. Nesta sétima rodada de diálogos, as delegações enviadas pelos dois países vão discutir maneiras de implementar o acordo quadro concluído em Washington em 26 de junho. O governo libanês tenta obter uma retirada completa das tropas israelenses do território nacional. No entanto, Israel exige o desarmamento integral do grupo xiita pró-Irã Hezbollah, que recusa essa condição. Em uma declaração conjunta, o Catar, o Egito e a Turquia, mediadores da trégua na faixa de Gaza, condenaram Israel ontem por violações contínuas do direito internacional, depois de novos bombardeios israelenses que deixaram mais de 20 mortos no território palestino. Um pouco antes, o Conselho da Paz do presidente americano Donald Trump, grupo encarregado de implementar a segunda fase do plano para a faixa de Gaza, garantiu ao primeiro-ministro israelense Benjamin Netanyahu que a retirada de Israel do território palestino começará apenas após o desarmamento completo do grupo Hamas. Israel recusou o texto divulgado na semana passada pelo Conselho, que evocava uma retirada gradual do exército israelense e o fim imediato dos ataques na faixa de Gaza. A situação continua tensa no Estreito de Hormuz, apesar do otimismo do presidente americano Donald Trump, que afirmou ontem que as negociações com o Irã avançam. Segundo ele, o Estreito de Hormuz pode ser reaberto ainda hoje. Durante a noite, um navio cargueiro com bandeira da Libéria foi atingido na costa de Omã por um projétil não identificado. Um marinheiro está desaparecido. Nesta manhã, Amin Nasser, chefe da gigante petrolífera saudita Aramco, afirmou que os ataques dos rebeldes hutis do Iêmen contra a Arábia Saudita não tiveram impacto significativo sobre as capacidades de produção do país, maior exportador de petróleo bruto do mundo. Os ministros do interior dos 27 países da União Europeia estão reunidos por videoconferência hoje para discutir uma questão que continua no centro das preocupações do bloco, a imigração. O encontro acontece depois da entrada de cerca de 60 mil migrantes no enclave espanhol de Ceuta, na fronteira com Marrocos, na semana passada. A maioria dessas pessoas já foi devolvida às autoridades marroquinas, mas o episódio reacendeu o debate sobre o controle das fronteiras europeias. 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Onze horas e 30 minutos em Paris, 6:30 pelo horário de Brasília. 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
4: Bom dia, céu nublado e 24 graus em Paris, em destaque nesta terça-feira, 4 de agosto de 2026. Em Roma, delegações do Líbano e de Israel iniciam sétima rodada de negociações sob a mediação dos Estados Unidos. A situação segue tensa no Estreito de Hormuz, com um novo ataque a um navio cargueiro, mas Donald Trump garante que as negociações com o Irã avançam e que a navegação na região poderá ser retomada hoje. Ministros do interior da União Europeia se reúnem para discutir a questão da imigração após a entrada de cerca de 60 mil migrantes no enclave espanhol de Ceuta. Essas e outras notícias a seguir. Negociações diretas entre Líbano e Israel são retomadas nesta terça em Roma, sob a mediação dos Estados Unidos. Nesta sétima rodada de diálogos, as delegações enviadas pelos dois países vão discutir maneiras de avançar na implementação do acordo quadro concluído em Washington em 26 de junho. Após conversar com os chefes da delegação libanesa Simon Karan e da israelense Yael Leter, o ministro italiano das Relações Exteriores, Antonio Tajani, fez um apelo para que as duas partes realizem um trabalho construtivo com soluções comuns. Os detalhes com Márcia Bechara.
6: O governo libanês busca obter uma retirada completa das tropas israelenses do território nacional, enquanto Washington pede cautela na aplicação do acordo. O principal obstáculo continua sendo o Hezbollah. Em discurso transmitido pela televisão, o líder do movimento xiita pró-Irã afirmou que as negociações diretas com Israel não trarão nada além de vergonha, humilhação e concessões sucessivas para os libaneses. Ele também criticou o presidente libanês, Joseph Aoun, acusando de abandonar o papel de árbitro nacional para se tornar uma figura parcial e divisora. O chefe do Hezbollah declarou ainda estar aberta a uma reunião com as novas autoridades da Síria, uma sinalização inédita desde a queda de Bashar al-Assad. A declaração ocorre depois de apelos do presidente norte-americano Donald Trump para um maior envolvimento de Damasco na questão do Hezbollah, embora o presidente sírio tenha descartado qualquer intenção de interferir nos assuntos libaneses.
4: Em uma declaração conjunta, o Catar, o Egito e a Turquia, mediadores da trégua na faixa de Gaza, condenaram Israel na segunda-feira por violações contínuas do direito internacional no território palestino, depois de novos bombardeios israelenses que deixaram mais de 20 mortos. Mais cedo, o Conselho da Paz do presidente americano Donald Trump, grupo encarregado de implementar a segunda fase do plano para a faixa de Gaza, garantiu ao primeiro-ministro israelense Benjamin Netanyahu que a retirada de Israel do território palestino começará apenas após o desarmamento completo do grupo Hamas. O alto representante para Gaza no Conselho de Paz, Nikolai Madlenov, se reuniu na segunda-feira com Netanyahu, um encontro que ele próprio qualificou de difícil. Israel havia apresentado objeções ao texto divulgado na semana passada pelo Conselho, que evocava uma retirada gradual do exército israelense e o fim imediato dos ataques na faixa de Gaza. A situação segue tensa no Estreito de Hormuz, apesar do otimismo do presidente americano Donald Trump, que afirmou na segunda-feira que as negociações com o Irã estão avançando. Segundo ele, o Estreito de Hormuz pode ser reaberto já nessa terça-feira. Durante a noite, um navio cargueiro foi atingido na costa de Omã, alertou a agência marítima britânica, sem mencionar possíveis feridos ou danos. Nessa manhã, o chefe da gigante petrolífera saudita Aramco, Amin Nassar, afirmou que os ataques dos rebeldes hutis do Iêmen contra a Arábia Saudita em julho não tiveram impacto significativo sobre as capacidades de produção do país, que é o maior exportador de petróleo bruto do mundo. Os ministros do interior dos 27 países da União Europeia estão reunidos por videoconferência hoje para discutir uma questão que continua no centro das preocupações do bloco, a imigração. O encontro acontece depois da entrada de cerca de 60 mil migrantes no enclave espanhol de Ceuta, na fronteira com Marrocos, na semana passada. Nosso correspondente em Bruxelas, Arthur Capuani, explica o que a Comissão Europeia pretende fazer para evitar futuras crises.
7: Olha, o principal posicionamento da Comissão Europeia, que é o braço executivo do bloco, da Ursula von der Leyen, é que a União Europeia precisa reforçar suas fronteiras externas. A Ursula von der Leyen também já afirmou que a União Europeia está em negociação com o governo marroquino para selar um acordo de cooperação. Acordos desse tipo já foram firmados com outros países africanos, como Tunísia, Marrocos, Mauritânia, com o objetivo de conter a imigração irregular. Em troca de apoio financeiro, esses países então se comprometem no aumento do controle e também, em alguns casos, na criação de centros de retorno. Todos esses acordos são muito questionados, principalmente por organizações de direitos humanos, que argumentam que esses centros não protegem adequadamente os direitos dos imigrantes.
4: Esse foi Arthur Capuani, correspondente da RFI em Bruxelas. Na Crimeia anexada pela Rússia, um militar abriu fogo nesta terça contra seus colegas, matando ao menos 4 pessoas. O agressor foi preso, mas as autoridades locais não indicaram o que teria motivado o tiroteio. Na região de Moscou, ao menos 5 pessoas morreram em um ataque de drones ucranianos perto de uma área industrial. Em Leningrado, no noroeste da Rússia, um ataque ucraniano também provocou um incêndio em um armazém da gigante do comércio eletrônico Wildberries. Do lado ucraniano, na região de Sumi, nordeste do país, 2 crianças e um idoso foram mortos em um bombardeio russo durante a noite. A cidade de Kherson, no sul da Ucrânia, foi visada também por um ataque. E um dos principais opositores do Kremlin, o ex-deputado russo Boris Najedine, anunciou na segunda-feira que deixou a Rússia. Em um vídeo gravado diante da Torre Eiffel aqui em Paris e publicado em seu canal no Telegram, ele anuncia estar vivo e em liberdade. Forte crítico da guerra na Ucrânia, ele teria sido proibido de deixar a Rússia, acusado de extremismo pelo governo de Vladimir Putin. Na Grécia, os bombeiros lutaram durante toda a madrugada contra um incêndio que devasta o noroeste de Atenas pela 5ª noite consecutiva. Na segunda-feira, vários focos voltaram a surgir e novas ordens de evacuação foram emitidas em pelo menos 3 pequenas localidades ao norte da cidade industrial de Megara.
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4: Olá, esse é o segundo bloco do programa da RF Brasil. Na sequência, vamos saber como a imprensa francesa aborda a questão do reflorestamento das regiões devastadas pelos mega incêndios aqui na França. Depois, no RF Convida, você ouve uma entrevista com a cantora brasileira Bruna Hetzel, que leva músicas do Nordeste brasileiro aos clubes de jazz de Paris. Para terminar, no programa Saúde em Dia, o neurobiologista francês Xavier Fioromonte explica de que maneira os açúcares podem afetar a atividade cerebral. Mas antes, no Linha Direta, o assunto é a reunião dos ministros do interior da União Europeia sobre a questão da segurança das fronteiras do bloco. Confira.
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11: Os ministros do interior dos 27 países da União Europeia estão reunidos por videoconferência nesta manhã para discutir uma questão que continua no centro das preocupações do bloco, a imigração. O encontro acontece depois da entrada de cerca de 60 mil migrantes no enclave espanhol de Ceuta, na fronteira com o Marrocos, na semana passada. A maioria dessas pessoas já foi devolvida às autoridades marroquinas, mas o episódio reacendeu o debate sobre o controle das fronteiras europeias. Para entender as posições em discussão e os desafios enfrentados pela União Europeia, vamos conversar com o nosso correspondente em Bruxelas. Arthur Capuani, bom dia.
7: Bom dia, Adriana.
11: Capuani, a crise em Ceuta foi contornada, mas expôs divisões dentro da União Europeia. Afinal, por que tantos países responsabilizaram o governo espanhol do socialista Pedro Sánchez pela chegada massiva de imigrantes?
7: Olha, Adriana, eu não acredito que existe um motivo direto para essa responsabilização, porque a gente sabe que Ceuta e Melilla, que são os territórios espanhóis que estão ali na África, né, que ficam dentro do território, cercado pelo território marroquino, eles não fazem parte das zonas de livre circulação do espaço de Schengen, que você não precisa passar por controles de passaporte. Então, mesmo que você entre na parte de Ceuta, no território de Ceuta, você vai ter que passar por um controle migratório se for para o território continental europeu ou mesmo para dentro da própria Espanha, no lado continental. O que acontece é que existe hoje um movimento crescente de política antimigratória aqui dentro da Europa, principalmente com o avanço das políticas de extrema direita, e alguns governos utilizaram esse caso como uma oportunidade para atacar o governo espanhol, que possui, né, uma política mais acolhedora em relação aos imigrantes. Então, é uma questão mesmo de olhar para esse episódio que chamou tanta atenção como uma chance para tentar aumentar essas políticas antimigratórias dentro do bloco europeu.
11: Inclusive, a primeira-ministra da Itália, Giorgia Meloni, que dirige um governo de coalizão de partidos de direita e extrema-direita, conseguiu aí arregimentar 22 líderes europeus, inclusive ela, que enviaram uma carta à Comissão Europeia reclamando dessas políticas migratórias do Sánchez. A tendência, Capuani, da presidente da Comissão Europeia, Ursula von der Leyen, nessa reunião, é oferecer algum tipo de apoio à Espanha?
7: Olha, o principal posicionamento da Comissão Europeia, que é o braço executivo do bloco, da Ursula von der Leyen, é que a União Europeia precisa reforçar suas fronteiras externas. Essa é uma visão da Ursula von der Leyen, ela não abre mão disso, mas ela quer evitar o reforço de fronteiras internas, que foi o que a Itália fez, né, recolocando o controle de passaportes na fronteira com a Espanha. Esse acordo de livre circulação do espaço de Schengen, ele funciona muito bem, mas ele possui uma cláusula, uma brecha, de que em caso de ameaça à segurança, os países podem retomar esse controle interno. Isso já foi feito, inclusive, pela Itália anteriormente, já foi feito aqui pela Bélgica, Alemanha também. Então, isso aconteceu e a Comissão Europeia prefere que não ocorra. A ideia, então, da Ursula von der Leyen, que ela, inclusive, enviou uma carta de volta ao primeiro-ministro espanhol, Pedro Sánchez, é maiores controles fronteiriços e barreiras físicas, inclusive, em pontos críticos ao longo das fronteiras externas da União Europeia. A Ursula von der Leyen também já afirmou que a União Europeia está em negociação com o governo marroquino para selar um acordo de cooperação. Acordos desse tipo já foram firmados com outros países africanos, como Tunísia, Marrocos, Mauritânia, com o objetivo de conter a imigração irregular. Em troca de apoio financeiro, esses países então se comprometem no aumento do controle e também, em alguns casos, na criação de centros de retorno. Todos esses acordos são muito questionados, principalmente por organizações de direitos humanos, que argumentam que esses centros não protegem adequadamente os direitos dos imigrantes.
11: Vamos então aguardar os resultados desta reunião. Muito obrigada, Arthur Capuani, por sua participação no Linha Direta de hoje.
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4: A imprensa francesa desta terça aborda a delicada questão do reflorestamento das regiões devastadas pelo fogo na França. O jornal Les Echos lembra que a temporada dos mega-incêndios ainda não terminou e novos focos são registrados diariamente. No entanto, com boa parte das chamas estabilizadas, o governo, ambientalistas e a população começam a refletir sobre estratégias para restabelecer a vegetação queimada. Desde o início deste ano, 119 mil hectares de mata foram destruídos pelo fogo na França. Uma perda considerável, avalia Les Echos, ressaltando que as florestas são aliadas preciosas na luta contra as mudanças climáticas e sustentam cerca de 200 mil empregos no país, sendo responsáveis por um valor agregado de mais de 16 bilhões de euros por ano. Para os especialistas entrevistados pelo Les Echos, é essencial reerguer a vegetação, mas não de forma idêntica à que foi destruída, já que as futuras florestas precisam ser mais resistentes às mudanças climáticas. Para o jornal Le Monde, essa será uma verdadeira batalha nas regiões atingidas pelos incêndios. O diário se pergunta se esse momento de crise terá um impacto suficiente para realizar uma verdadeira conscientização em prol de políticas públicas adaptadas a esse mega risco. O jornal La Croix traz uma matéria sobre a rede de solidariedade para ajudar as vítimas dos incêndios e as regiões destruídas. Segundo um balanço feito pelo diário, campanhas realizadas por 5 associações conseguiram recolher doações avaliadas em 10 milhões de euros em alguns dias. Para o jornal, a mesma rapidez com que o valor foi arrecadado será necessária para refletir sobre o futuro.
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9: Olá, nossa convidada de hoje é a cantora brasileira Bruna Hetzel, artista e antropóloga que constrói pontes entre a música brasileira e o jazz. Natural do Nordeste do Brasil, instalada na França desde 2022, Bruna vem se apresentando em importantes festivais de jazz e casas de jazz aqui em Paris, levando ao público europeu um repertório que dialoga com a riqueza e a diversidade da música brasileira. Seja bem-vinda aos estúdios da RFI, Bruna.
12: Obrigada, Luísa.
9: Antes de tudo, Bruna, eu gostaria que você contasse um pouco sobre a sua trajetória profissional, que passa aí entre antropologia e música, e como é que você veio parar aqui em Paris.
12: Eu vim parar aqui em Paris como boa parte, acho que, dos brasileiros e brasileiras, por uma história de amor. O meu companheiro é pesquisador e professor da universidade. Eu tinha acabado de lançar o meu primeiro disco, Canto Azul, que vocês acabaram de ouvir um trechinho aí. Um primeiro momento a gente foi para Nantes e eu comecei a me apresentar em vários palcos ali na região, pequenos festivais. Depois a gente se mudou para Paris, onde eu tenho me apresentado em várias casas, né, vários palcos aqui da região parisiense.
9: Além da música, você também tem outras profissões, né, com a antropologia, com pedagogia?
12: Isso, eu sou antropóloga, sou cientista social, né, formada pela UFRN, fiz toda uma trajetória acadêmica nessa área e depois eu fiz uma formação também na área de música e em pedagogia vocal. Então, sou professora de canto, pesquisadora vocal, né?
9: Além disso, né, dessas influências no seu trabalho, você é natural de Natal, no Rio Grande do Norte, terra boa demais.
12: Demais.
9: E rica de tradições e culturas bem peculiares ali da região Nordeste, né? E não tão conhecidas do público internacional, que conhece mais o estereótipo Sudeste, Rio de Janeiro, a parte turística, né? Como é vendido o nosso Brasil. Como é que você, enquanto nordestina, se apodera da cultura da sua origem para representar de alguma forma a região Nordeste no seu trabalho?
12: É muito importante que você tenha tocado nesse ponto, Luísa, porque a gente tem um país que é muito concentrado em cima da região Sudeste, né? Sobretudo no eixo Rio-São Paulo. Mas o Nordeste é uma região importantíssima para o nosso país. Culturalmente, muito do que a gente ouve na nossa música, na culinária brasileira, na cultura brasileira como um todo, vem do Nordeste. Então, eu cresci naquela região, ouvindo os ritmos do Nordeste, a escuta, né, das ondas do mar, aquela tranquilidade daquela costa, influenciam muito o meu trabalho musical. Você ouve um pouco dessa paisagem sonora daquela região, muito do ritmo daquela região também.
9: Inclusive, esse seu projeto autoral, né, o Canto Azul, tem um pouco dessa intenção, né? Até o clipe mostra ali a filmagem na região de Natal.
12: O Canto Azul é um disco que, na época, celebrava os 10 anos de carreira, né? Eu procurei homenagear as minhas diversas referências. Você vai ouvir um pouco de Dorival Caymmi, Joyce Moreno, Ivan Lins, que são grandes nomes de Avant também, que eu acho que é a música mais pop do trabalho, né? Que foi rearranjada de uma forma muito singular. Mas você também vai ouvir compositores que são daquela região. João Salinas, Roberto Taufik, que são grandes compositores. E a minha estreia como compositora também.
9: Quando você canta, né, para o público brasileiro, você tem uma vasta carreira lá no Brasil e depois você vem para a Europa. Como é que é o público, a diferença de público quando você canta aqui?
12: Eu acho que a cultura é bastante diferente, né? Nós somos um povo bastante festivo, as pessoas, elas querem cantar junto, o corpo dança junto. O público francês tem uma escuta muito, muito, muito presente, mas eles gostam de ouvir histórias. E aí o meu lado antropóloga entra em cena e eu adoro escolher, realmente pensar cada história que eu vou contar para esse público.
9: Sobre as músicas e os artistas.
12: Contar um pouco de onde vem cada música, qual que é a herança cultural que cada narrativa daquela está trazendo. Eles ficam encantados em ouvir o contexto, fecham os olhos e mergulham naquela realidade ali. É super bonito se ver.
9: E, Bruna, projetos, agenda, o que, que tem aí para esse segundo semestre?
12: Olha, temos novidades. Para o iniciozinho do segundo semestre, eu vou coordenar uma jam session. É um projeto no Sunset Sunside. É uma referência, né, no mundo do jazz. Nossa primeira data vai ser dia 20 de setembro. Cada vez com uma homenagem diferente. Para começar, vai ser uma homenagem a Chico Buarque. Temos agora, ainda em agosto, um festival em Montrouge, né? Então, é um festival de verão, aberto ao público. Vou estar lá com o Hugo Corbin.
9: Tá certo. Bom, quem quiser conhecer mais sobre a cantora brasileira Bruna Hetzel, é só procurar por ela nas redes sociais. E para você, Bruna, sucesso. Obrigada.
12: Muito obrigada, Luiz.

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2: Olá, sejam bem-vindos ao nosso programa Saúde em Dia. O neurobiologista francês Xavier Fioramonte, diretor de pesquisa no Instituto Nacional para a Agricultura, a Alimentação e o Meio Ambiente da França, analisa como a alimentação e alguns tipos de açúcar podem afetar a atividade cerebral. No laboratório Nutrineuro da Universidade de Bordeaux, no sudoeste da França, Xavier co-dirige uma equipe de 8 pessoas que pesquisam como a alimentação e os nutrientes influenciam as funções cerebrais, as emoções e o controle da memória.
3: Um dos objetivos da minha pesquisa é identificar entre os diferentes tipos de carboidratos que consumimos na alimentação, quais têm efeitos positivos ou prejudiciais para a saúde em geral e para a saúde cerebral.
2: O cientista concentra seus estudos na frutose, um açúcar naturalmente presente nas frutas, que contém fibras, vitaminas e tem efeito benéfico para o organismo. O problema é que a frutose está cada vez mais presente em alimentos ultraprocessados, doces e salgados, induzindo transtornos metabólicos como diabetes.
3: Quando consumimos esse tipo de açúcar, o fígado não sabe muito bem como utilizá-lo. Nenhuma célula do corpo sabe metabolizá-lo para convertê-lo em energia.
2: No fígado, esse açúcar é convertido em gordura, o que pode levar à resistência à insulina e ao desenvolvimento do diabetes. Mas o que acontece no cérebro? Há cada vez mais dados na literatura científica mostrando que, em excesso, o consumo de frutose em adultos afeta a saúde cerebral e induz distúrbios como transtornos de ansiedade, de memória e do comportamento alimentar. Uma das dificuldades para evitar essas consequências, que podem ser drásticas para a saúde, segundo o pesquisador francês, é quantificar a frutose consumida no dia a dia.
3: Se você não lê atentamente a composição de todos os produtos ultraprocessados, é difícil estimar quanto está consumindo.
2: De acordo com ele, estudos com humanos sugerem que o consumo acima de 50 gramas por dia pode induzir problemas metabólicos, mas medir esse consumo com precisão é praticamente impossível. Para estudar os efeitos da frutose em laboratório, Xavier e sua equipe utilizam modelos animais que são submetidos a uma dieta especial com alta concentração da substância em um curto período.
3: Em seguida, testamos o comportamento emocional desses animais. Observamos sinais de ansiedade, avaliamos a memória e realizamos testes funcionais. Nosso objetivo é entender os mecanismos celulares, observar o que foi alterado e compreender por que esse tipo de alimentação e o excesso desse açúcar específico induzem esses transtornos.
2: As pesquisas sugerem que o consumo excessivo de frutose afeta as micróglias, células do sistema nervoso que atuam como anticorpos cerebrais. Essas sentinelas controlam a neuroinflamação, essencial para o equilíbrio cerebral. Os cientistas agora buscam entender como a frutose impacta as redes neuronais, identificá-las e compreender de que forma isso ocorre. Há também outros mecanismos desencadeados pelo excesso de certos açúcares, que ainda precisam ser identificados. Um deles envolve o impacto sobre a microbiota intestinal, que pode liberar moléculas ainda pouco conhecidas, capazes de comunicar com o cérebro e alterar a atividade de alguns circuitos neuronais.
3: No artigo que estamos publicando junto com outros cientistas, mostramos que quando o microbiota é impactado pela frutose, isso pode induzir distúrbios de saúde mental em humanos e em animais utilizados nas pesquisas.
2: Essa é apenas uma das muitas questões que ainda precisam ser detalhadas pelos cientistas. Outra linha de pesquisa investiga como o consumo de glicose pode induzir o diabetes.
3: Recentemente mostramos que a resistência à insulina desenvolvida no diabetes tipo 2 também causa uma desregulação cerebral.
2: Esse processo envolve a serotonina, um dos neurotransmissores responsáveis pelo controle das emoções. O diabetes tipo 2 pode estar associado a uma maior prevalência de ansiedade e depressão.
3: Quando associamos diabetes e depressão, buscamos entender por que há um aumento da prevalência da depressão em pacientes diabéticos. Associamos isso ao consumo excessivo de açúcar. Essa é uma das vias que podemos levar ao desenvolvimento de uma resistência cerebral à insulina, o que contribui para distúrbios de saúde mental.
2: Você ouviu Saúde em Dia. Obrigada pela audiência. Até a próxima semana.
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4: Paris, 4 de agosto de 2026. Essas são as principais notícias desta terça-feira. Negociações diretas entre o Líbano e Israel são retomadas hoje em Roma, sob a mediação dos Estados Unidos. Nesta sétima rodada de diálogos, as delegações enviadas pelos dois países vão discutir maneiras de implementar o acordo quadro concluído em Washington em 26 de junho. O governo libanês tenta obter uma retirada completa das tropas israelenses do território nacional. No entanto, Israel exige o desarmamento integral do grupo xiita pró-Irã Hezbollah, que recusa essa condição. Em uma declaração conjunta, o Catar, o Egito e a Turquia, mediadores da trégua na faixa de Gaza, condenaram Israel ontem por violações contínuas do direito internacional, depois de novos bombardeios israelenses que deixaram mais de 20 mortos no território palestino. Um pouco antes, o Conselho da Paz do presidente americano Donald Trump, grupo encarregado de implementar a segunda fase do plano para a faixa de Gaza, garantiu ao primeiro-ministro israelense Benjamin Netanyahu que a retirada de Israel do território palestino começará apenas após o desarmamento completo do grupo Hamas. Israel recusou o texto divulgado na semana passada pelo Conselho, que evocava uma retirada gradual do exército israelense e o fim imediato dos ataques na faixa de Gaza. A situação continua tensa no Estreito de Hormuz, apesar do otimismo do presidente americano Donald Trump, que afirmou ontem que as negociações com o Irã avançam. Segundo ele, o Estreito de Hormuz pode ser reaberto ainda hoje. Durante a noite, um navio cargueiro com bandeira da Libéria foi atingido na costa de Omã por um projétil não identificado. Um marinheiro está desaparecido. Nesta manhã, Amin Nasser, chefe da gigante petrolífera saudita Aramco, afirmou que os ataques dos rebeldes hutis do Iêmen contra a Arábia Saudita não tiveram impacto significativo sobre as capacidades de produção do país, maior exportador de petróleo bruto do mundo. Os ministros do interior dos 27 países da União Europeia estão reunidos por videoconferência hoje para discutir uma questão que continua no centro das preocupações do bloco, a imigração. O encontro acontece depois da entrada de cerca de 60 mil migrantes no enclave espanhol de Ceuta, na fronteira com Marrocos, na semana passada. A maioria dessas pessoas já foi devolvida às autoridades marroquinas, mas o episódio reacendeu o debate sobre o controle das fronteiras europeias. 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Onze horas e 30 minutos em Paris, 6:30 pelo horário de Brasília. 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
4: Bom dia, céu nublado e 24 graus em Paris, em destaque nesta terça-feira, 4 de agosto de 2026. Em Roma, delegações do Líbano e de Israel iniciam sétima rodada de negociações sob a mediação dos Estados Unidos. A situação segue tensa no Estreito de Hormuz, com um novo ataque a um navio cargueiro, mas Donald Trump garante que as negociações com o Irã avançam e que a navegação na região poderá ser retomada hoje. Ministros do interior da União Europeia se reúnem para discutir a questão da imigração após a entrada de cerca de 60 mil migrantes no enclave espanhol de Ceuta. Essas e outras notícias a seguir. Negociações diretas entre Líbano e Israel são retomadas nesta terça em Roma, sob a mediação dos Estados Unidos. Nesta sétima rodada de diálogos, as delegações enviadas pelos dois países vão discutir maneiras de avançar na implementação do acordo quadro concluído em Washington em 26 de junho. Após conversar com os chefes da delegação libanesa Simon Karan e da israelense Yael Leter, o ministro italiano das Relações Exteriores, Antonio Tajani, fez um apelo para que as duas partes realizem um trabalho construtivo com soluções comuns. Os detalhes com Márcia Bechara.
6: O governo libanês busca obter uma retirada completa das tropas israelenses do território nacional, enquanto Washington pede cautela na aplicação do acordo. O principal obstáculo continua sendo o Hezbollah. Em discurso transmitido pela televisão, o líder do movimento xiita pró-Irã afirmou que as negociações do território nacional, enquanto Washington pede cautela na aplicação do acordo. O principal obstáculo continua sendo o Hezbollah. Em discurso transmitido pela televisão, o líder do movimento xiita pró-Irã afirmou que as negociações diretas com Israel não trarão

0: Comissão Europeia, que é o braço executivo do bloco, da Ursula von der Leyen, é que a União Europeia precisa reforçar suas fronteiras externas. A Ursula von der Leyen também já afirmou que a União Europeia está em negociação com o governo marroquino para selar um acordo de cooperação. Acordos desse tipo já foram firmados com outros países africanos, como Tunísia, Marrocos, Mauritânia, com o objetivo de conter a imigração irregular. Em troca de apoio financeiro, esses países então se comprometem no aumento do controle e também, em alguns casos, na criação de centros de retorno. Todos esses acordos são muito questionados, principalmente por organizações de direitos humanos, que argumentam que esses centros não protegem adequadamente os direitos dos imigrantes.
1: Esse foi Arthur Capuani, correspondente da RFI em Bruxelas. Na Crimeia anexada pela Rússia, um militar abriu fogo nesta terça contra seus colegas, matando ao menos 4 pessoas. O agressor foi preso, mas as autoridades locais não indicaram o que teria motivado o tiroteio. Na região de Moscou, ao menos 5 pessoas morreram em um ataque de drones ucranianos perto de uma área industrial. Em Leningrado, no noroeste da Rússia, um ataque ucraniano também provocou um incêndio em um armazém da gigante do comércio eletrônico Wild Berries. Do lado ucraniano, na região de Sumy, nordeste do país, 2 crianças e um idoso foram mortos em um bombardeio russo durante a noite. A cidade de Kherson, no sul da Ucrânia, foi visada também por um ataque. E um dos principais opositores do Kremlin, o ex-deputado russo Boris Najedine, anunciou na segunda-feira que deixou a Rússia. Em um vídeo gravado diante da Torre Eiffel aqui em Paris e publicado em seu canal no Telegram, ele anuncia estar vivo e em liberdade. Forte crítico da guerra na Ucrânia, ele teria sido proibido de deixar a Rússia, acusado de extremismo pelo governo de Vladimir Putin. Na Grécia, os bombeiros lutaram durante toda a madrugada contra um incêndio que devasta o noroeste de Atenas pela quinta noite consecutiva. Na segunda-feira, vários focos voltaram a surgir e novas ordens de evacuação foram emitidas em pelo menos 3 pequenas localidades ao norte da cidade industrial de Megara.
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1: Olá, esse é o segundo bloco do programa da RFI Brasil. Na sequência, vamos saber como a imprensa francesa aborda a questão do reflorestamento das regiões devastadas pelos mega incêndios aqui na França. Depois, no RFI Convida, você ouve uma entrevista com a cantora brasileira Bruna Hetzel, que leva músicas do Nordeste brasileiro aos clubes de jazz de Paris. Para terminar, no programa Saúde em Dia, o neurobiologista francês Xavier Fioromonte explica de que maneira os açúcares podem afetar a atividade cerebral. Mas antes, no Linha Direta, o assunto é a reunião dos ministros do interior da União Europeia sobre a questão da segurança das fronteiras do bloco. Confira.
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5: Os ministros do interior dos 27 países da União Europeia estão reunidos por videoconferência nesta manhã para discutir uma questão que continua no centro das preocupações do bloco, a imigração. O encontro acontece depois da entrada de cerca de 60 mil migrantes no enclave espanhol de Ceuta, na fronteira com o Marrocos, na semana passada. A maioria dessas pessoas já foi devolvida às autoridades marroquinas, mas o episódio reacendeu o debate sobre o controle das fronteiras europeias. Para entender as posições em discussão e os desafios enfrentados pela União Europeia, vamos conversar com o nosso correspondente em Bruxelas. Arthur Capuani, bom dia.
0: Bom dia, Adriana.
5: Capuani, a crise em Ceuta foi contornada, mas expôs divisões dentro da União Europeia. Afinal, por que tantos países responsabilizaram o governo espanhol do socialista Pedro Sánchez pela chegada massiva de imigrantes?
0: Olha, Adriana, eu não acredito que existe um motivo direto para essa responsabilização, porque a gente sabe que Ceuta e Melilla, que são os territórios espanhóis que estão ali na África, né, que ficam dentro do território, cercado pelo território marroquino, eles não fazem parte das zonas de livre circulação do espaço de Schengen, que você não precisa passar por controles de passaporte.

0: Então, mesmo que você entre no, na parte de Ceuta, no território de Ceuta, você vai ter que passar por um controle migratório se for para o território continental europeu ou mesmo para dentro da própria Espanha, no lado continental. O que acontece é que existe hoje um movimento crescente de política antimigratória aqui dentro da Europa, principalmente com o avanço das políticas de extrema direita, e alguns governos utilizaram esse caso como uma oportunidade para atacar o governo espanhol, que possui, né, uma política mais acolhedora em relação aos imigrantes. Então, é uma questão mesmo de olhar para esse episódio que chamou tanta atenção como uma chance para tentar aumentar essas políticas antimigratórias dentro do bloco europeu.
1: Inclusive, a primeira-ministra da Itália, Giorgia Meloni, que dirige um governo de coalizão de partidos de direita e extrema-direita, conseguiu aí arregimentar 22 líderes europeus, inclusive ela, que enviaram uma carta à Comissão Europeia reclamando dessas políticas migratórias do Sánchez. A tendência, Capuani, da presidente da Comissão Europeia, Ursula von der Leyen, nessa reunião é oferecer algum tipo de apoio à Espanha?
0: Olha, o principal posicionamento da Comissão Europeia, que é o braço executivo do bloco, da Ursula von der Leyen, é que a União Europeia precisa reforçar suas fronteiras externas. Essa é uma visão da Ursula von der Leyen, ela não abre mão disso, mas ela quer evitar o reforço de fronteiras internas, que foi o que a Itália fez, né, recolocando o controle de passaportes na fronteira com a Espanha. Esse acordo de livre circulação do espaço de Schengen, ele funciona muito bem, mas ele possui uma cláusula, uma brecha de que, em caso de ameaça à segurança, os países podem retomar esse controle interno. Isso já foi feito, inclusive, pela Itália anteriormente, já foi feito aqui pela Bélgica, Alemanha também. Então, isso aconteceu e a Comissão Europeia prefere que não ocorra. A ideia, então, da Ursula von der Leyen, que ela, inclusive, enviou uma carta de volta ao primeiro-ministro espanhol, Pedro Sánchez, é maiores controles fronteiriços e barreiras físicas, inclusive, em pontos críticos ao longo das fronteiras externas da União Europeia. A Ursula von der Leyen também já afirmou que a União Europeia está em negociação com o governo marroquino para selar um acordo de cooperação. Acordos desse tipo já foram firmados com outros países africanos, como Tunísia, Marrocos, Mauritânia, com o objetivo de conter a imigração irregular. Em troca de apoio financeiro, esses países então se comprometem no aumento do controle e também, em alguns casos, na criação de centros de retorno. Todos esses acordos são muito questionados, principalmente por organizações de direitos humanos, que argumentam que esses centros não protegem adequadamente os direitos dos imigrantes.
1: Vamos então aguardar os resultados desta reunião. Muito obrigada, Arthur Capuani, por sua participação no Linha Direta de hoje.
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4: A imprensa francesa desta terça aborda a delicada questão do reflorestamento das regiões devastadas pelo fogo na França. O jornal Les Echos lembra que a temporada dos mega-incêndios ainda não terminou e novos focos são registrados diariamente. No entanto, com boa parte das chamas estabilizadas, o governo, ambientalistas e a população começam a refletir sobre estratégias para restabelecer a vegetação queimada. Desde o início deste ano, 119 mil hectares de mata foram destruídos pelo fogo na França. Uma perda considerável, avalia Les Echos, ressaltando que as florestas são aliadas preciosas na luta contra as mudanças climáticas e sustentam cerca de 200 mil empregos no país, sendo responsáveis por um valor agregado de mais de 16 bilhões de euros por ano. Para os especialistas entrevistados pelo Les Echos, é essencial reerguer a vegetação, mas não de forma idêntica à que foi destruída, já que as futuras florestas precisam ser mais resistentes às mudanças climáticas. Para o jornal Le Monde, essa será uma verdadeira batalha nas regiões atingidas pelos incêndios. O diário se pergunta se esse momento de crise terá um impacto suficiente para realizar uma verdadeira conscientização em prol de políticas públicas adaptadas a esse mega risco. O jornal La Croix traz uma matéria sobre a rede de solidariedade para ajudar as vítimas dos incêndios e as regiões destruídas. Segundo um balanço feito pelo diário, campanhas realizadas por 5 associações conseguiram recolher doações avaliadas em 10 milhões de euros em alguns dias. Para o jornal, a mesma rapidez com que o valor foi arrecadado será necessária para refletir sobre o futuro.
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6: Olá, nossa convidada de hoje é a cantora brasileira Bruna Hetzel, artista e antropóloga que constrói pontes entre a música brasileira e o jazz. Natural do Nordeste do Brasil, instalada na França desde 2022, Bruna vem se apresentando em importantes festivais de jazz e casas de jazz aqui em Paris, levando ao público europeu um repertório que dialoga com a riqueza e a diversidade da música brasileira. Seja bem-vinda aos estúdios da RFI, Bruna.
7: Obrigada, Luísa.
6: Antes de tudo, Bruna, eu gostaria que você contasse um pouco sobre a sua trajetória profissional, que passa aí entre antropologia e música, e como é que você veio parar aqui em Paris?
7: Eu vim parar aqui em Paris como boa parte, acho que, dos brasileiros e brasileiras, por uma história de amor. O meu companheiro é pesquisador e professor da universidade. Eu tinha acabado de lançar o meu primeiro disco, Canto Azul, que vocês acabaram de ouvir um trechinho aí. Um primeiro momento a gente foi para Nantes e eu comecei a me apresentar em vários palcos ali na região, pequenos festivais. Depois a gente se mudou para Paris, onde eu tenho me apresentado em várias casas, né, vários palcos aqui da região parisiense.
6: Além da música, você também tem outras profissões, né, com a antropologia, com pedagogia?
7: Isso, eu sou antropóloga, sou cientista social, né, formada pela UFRN, fiz toda uma trajetória acadêmica nessa área e depois eu fiz uma formação também na área de música e em pedagogia vocal. Então, sou professora de canto, pesquisadora vocal, né?
6: Além disso, né, dessas influências no seu trabalho, você é natural de Natal, no Rio Grande do Norte, terra boa demais.
7: Demais.
6: E rica de tradições e culturas bem peculiares ali da região Nordeste, né? E não tão conhecidas do público internacional, que conhece mais o estereótipo Sudeste, Rio de Janeiro, a parte turística, né? Como é vendido o nosso Brasil. Como é que você, enquanto nordestina, se apodera da cultura da sua origem para representar de alguma forma a região Nordeste no seu trabalho?
7: É muito importante que você tenha tocado nesse ponto, Luísa, porque a gente tem um país que é muito concentrado em cima da região Sudeste, né? Sobretudo no eixo Rio-São Paulo. Mas o Nordeste é uma região importantíssima para o nosso país. Culturalmente, muito do que a gente ouve na nossa música, na culinária brasileira, na cultura brasileira como um todo, vem do Nordeste. Então, eu cresci naquela região, ouvindo os ritmos do Nordeste, a escuta, né, das ondas do mar, aquela tranquilidade daquela costa, influenciam muito o meu trabalho musical. Você ouve um pouco dessa paisagem sonora daquela região, muito do ritmo daquela região também.
6: Inclusive, esse seu projeto autoral, né, o Canto Azul, tem um pouco dessa intenção, né? Até o clipe mostra ali a filmagem na região de Natal.
7: O Canto Azul é um disco que, na época, celebrava os 10 anos de carreira, né? Eu procurei homenagear as minhas diversas referências. Você vai ouvir um pouco de Dorival Caymmi, Joyce Moreno, Ivan Lins, que são grandes nomes de Avan também, que eu acho que é a música mais pop do trabalho, né? Que foi rearranjada de uma forma muito singular. Mas você também vai ouvir compositores que são daquela região. João Salinas, Roberto Taufik, que são grandes compositores. E a minha estreia como compositora também.
6: Quando você canta, né, para o público brasileiro, você tem uma vasta carreira lá no Brasil e depois você vem para a Europa. Como é que é o público, a diferença de público quando você canta aqui?
7: Eu acho que a cultura é bastante diferente, né? Nós somos um povo bastante festivo. As pessoas, elas querem cantar junto, o corpo dança junto. O público francês tem uma escuta muito, muito, muito presente, mas eles gostam de ouvir histórias. E aí o meu lado antropólogo entra em cena e eu adoro escolher, realmente pensar cada história que eu vou contar para esse público.
6: Sobre as músicas e os artistas.
7: Contar um pouco de onde vem cada música, qual que é a herança cultural que cada narrativa daquela está trazendo. Eles ficam encantados em ouvir o contexto, fecham os olhos e mergulham naquela realidade ali. É super bonito se ver.
6: E, Bruna, projetos, agenda, o que tem aí para esse segundo semestre?
7: Olha, temos novidades. Para o iniciozinho do segundo semestre, eu vou coordenar uma jam session. É um projeto no Sunset Sunside. É uma referência, né, no mundo do jazz. Nossa primeira data vai ser dia 20 de setembro. Cada vez com uma homenagem diferente. Para começar, vai ser uma homenagem a Chico Buarque. Temos agora, ainda em agosto, um festival em Montrouge, né? Então, é um festival de verão, aberto ao público. Vou estar lá com o Hugo Corbin.
6: Tá certo. Bom, quem quiser conhecer mais sobre a cantora brasileira Bruna Hetzel, é só procurar por ela nas redes sociais. E para você, Bruna, sucesso. Obrigada.
7: Muito obrigada, Luiz.

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2: Olá, sejam bem-vindos ao nosso programa Saúde em Dia. O neurobiologista francês Xavier Fioramonte, diretor de pesquisa no Instituto Nacional para a Agricultura, a Alimentação e o Meio Ambiente da França, analisa como a alimentação e alguns tipos de açúcar podem afetar a atividade cerebral. No laboratório Nutrineuro da Universidade de Bordeaux, no sudoeste da França, Xavier co-dirige uma equipe de 8 pessoas que pesquisam como a alimentação e os nutrientes influenciam as funções cerebrais, as emoções e o controle da memória.
3: Um dos objetivos da minha pesquisa é identificar entre os diferentes tipos de carboidratos que consumimos na alimentação, quais têm efeitos positivos ou prejudiciais para a saúde em geral e para a saúde cerebral.
2: O cientista concentra seus estudos na frutose, um açúcar naturalmente presente nas frutas, que contém fibras, vitaminas e tem efeito benéfico para o organismo. O problema é que a frutose está cada vez mais presente em alimentos ultraprocessados, doces e salgados, induzindo transtornos metabólicos como diabetes.
3: Quando consumimos esse tipo de açúcar, o fígado não sabe muito bem como utilizá-lo. Nenhuma célula do corpo sabe metabolizá-lo para convertê-lo em energia.
2: No fígado, esse açúcar é convertido em gordura, o que pode levar à resistência à insulina e ao desenvolvimento do diabetes. Mas o que acontece no cérebro? Há cada vez mais dados na literatura científica mostrando que, em excesso, o consumo de frutose em adultos afeta a saúde cerebral e induz distúrbios como transtornos de ansiedade, de memória e do comportamento alimentar. Uma das dificuldades para evitar essas consequências, que podem ser drásticas para a saúde, segundo o pesquisador francês, é quantificar a frutose consumida no dia a dia.
3: Se você não lê atentamente a composição de todos os produtos ultraprocessados, é difícil estimar quanto está consumindo.
2: De acordo com ele, estudos com humanos sugerem que o consumo acima de 50 gramas por dia pode induzir problemas metabólicos, mas medir esse consumo com precisão é praticamente impossível. Para estudar os efeitos da frutose em laboratório, Xavier e sua equipe utilizam modelos animais que são submetidos a uma dieta especial com alta concentração da substância em um curto período.
3: Em seguida, testamos o comportamento emocional desses animais. Observamos sinais de ansiedade, avaliamos a memória e realizamos testes funcionais. Nosso objetivo é entender os mecanismos celulares, observar o que foi alterado e compreender por que esse tipo de alimentação e o excesso desse açúcar específico induzem esses transtornos.
2: As pesquisas sugerem que o consumo excessivo de frutose afeta as micróglias, células do sistema nervoso que atuam como anticorpos cerebrais. Essas sentinelas controlam a neuroinflamação, essencial para o equilíbrio cerebral. Os cientistas agora buscam entender como a frutose impacta as redes neuronais, identificá-las e compreender de que forma isso ocorre. Há também outros mecanismos desencadeados pelo excesso de certos açúcares, que ainda precisam ser identificados. Um deles envolve o impacto sobre a microbiota intestinal, que pode liberar moléculas ainda pouco conhecidas, capazes de comunicar com o cérebro e alterar a atividade de alguns circuitos neuronais.
3: No artigo que estamos publicando junto com outros cientistas, mostramos que quando o microbiota é impactado pela frutose, isso pode induzir distúrbios de saúde mental em humanos e em animais utilizados nas pesquisas.
2: Essa é apenas uma das muitas questões que ainda precisam ser detalhadas pelos cientistas. Outra linha de pesquisa investiga como o consumo de glicose pode induzir o diabetes.
3: Recentemente mostramos que a resistência à insulina desenvolvida no diabetes tipo 2 também causa uma desregulação cerebral.
2: Esse processo envolve a serotonina, um dos neurotransmissores responsáveis pelo controle das emoções. O diabetes tipo 2 pode estar associado a uma maior prevalência de ansiedade e depressão.
3: Quando associamos diabetes e depressão, buscamos entender por que há um aumento da prevalência da depressão em pacientes diabéticos. Associamos isso ao consumo excessivo de açúcar. Essa é uma das vias que podemos levar ao desenvolvimento de uma resistência cerebral à insulina, o que contribui para distúrbios de saúde mental.
2: Você ouviu Saúde em Dia. Obrigada pela audiência. Até a próxima semana.
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4: Paris, 4 de agosto de 2026. Essas são as principais notícias desta terça-feira. Negociações diretas entre o Líbano e Israel são retomadas hoje em Roma, sob a mediação dos Estados Unidos. Nesta sétima rodada de diálogos, as delegações enviadas pelos dois países vão discutir maneiras de implementar o acordo quadro concluído em Washington em 26 de junho. O governo libanês tenta obter uma retirada completa das tropas israelenses do território nacional. No entanto, Israel exige o desarmamento integral do grupo xiita pró-Irã Hezbollah, que recusa essa condição. Em uma declaração conjunta, o Catar, o Egito e a Turquia, mediadores da trégua na faixa de Gaza, condenaram Israel ontem por violações contínuas do direito internacional, depois de novos bombardeios israelenses que deixaram mais de 20 mortos no território palestino. Um pouco antes, o Conselho da Paz do presidente americano Donald Trump, grupo encarregado de implementar a segunda fase do plano para a faixa de Gaza, garantiu ao primeiro-ministro israelense Benjamin Netanyahu que a retirada de Israel do território palestino começará apenas após o desarmamento completo do grupo Hamas. Israel recusou o texto divulgado na semana passada pelo Conselho, que evocava uma retirada gradual do exército israelense e o fim imediato dos ataques na faixa de Gaza. A situação continua tensa no Estreito de Hormuz, apesar do otimismo do presidente americano Donald Trump, que afirmou ontem que as negociações com o Irã avançam. Segundo ele, o Estreito de Hormuz pode ser reaberto ainda hoje. Durante a noite, um navio cargueiro com bandeira da Libéria foi atingido na costa de Omã por um projétil não identificado. Um marinheiro está desaparecido. Nesta manhã, Amin Nasser, chefe da gigante petrolífera saudita Aramco, afirmou que os ataques dos rebeldes hutis do Iêmen contra a Arábia Saudita não tiveram impacto significativo sobre as capacidades de produção do país, maior exportador de petróleo bruto do mundo. Os ministros do interior dos 27 países da União Europeia estão reunidos por videoconferência hoje para discutir uma questão que continua no centro das preocupações do bloco, a imigração. O encontro acontece depois da entrada de cerca de 60 mil migrantes no enclave espanhol de Ceuta, na fronteira com Marrocos, na semana passada. A maioria dessas pessoas já foi devolvida às autoridades marroquinas, mas o episódio reacendeu o debate sobre o controle das fronteiras europeias. 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Onze horas e 30 minutos em Paris, 6:30 pelo horário de Brasília. 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
4: Bom dia, céu nublado e 24 graus em Paris, em destaque nesta terça-feira, 4 de agosto de 2026. Em Roma, delegações do Líbano e de Israel iniciam sétima rodada de negociações sob a mediação dos Estados Unidos. A situação segue tensa no Estreito de Hormuz, com um novo ataque a um navio cargueiro, mas Donald Trump garante que as negociações com o Irã avançam e que a navegação na região poderá ser retomada hoje. Ministros do interior da União Europeia se reúnem para discutir a questão da imigração após a entrada de cerca de 60 mil migrantes no enclave espanhol de Ceuta. Essas e outras notícias a seguir. Negociações diretas entre Líbano e Israel são retomadas nesta terça em Roma, sob a mediação dos Estados Unidos. Nesta sétima rodada de diálogos, as delegações enviadas pelos dois países vão discutir maneiras de avançar na implementação do acordo quadro concluído em Washington em 26 de junho. Após conversar com os chefes da delegação libanesa Simon Karan e da israelense Yael Letter, o ministro italiano das Relações Exteriores, Antonio Tajani, fez um apelo para que as duas partes realizem um trabalho construtivo com soluções comuns. Os detalhes com Márcia Bechara.
6: O governo libanês busca obter uma retirada completa das tropas israelenses do território nacional, enquanto Washington pede cautela na aplicação do acordo. O principal obstáculo continua sendo o Hezbollah. Em discurso transmitido pela televisão, o líder do movimento xiita pró-Irã afirmou que as negociações diretas com Israel não trarão nada além de vergonha, humilhação e concessões sucessivas para os libaneses. Ele também criticou o presidente libanês, Josef Aoun, acusando de abandonar o papel de árbitro nacional para se tornar uma figura parcial e divisora. O chefe do Hezbollah declarou ainda estar aberta a uma reunião com as novas autoridades da Síria, uma sinalização inédita desde a queda de Bashar al-Assad. A declaração ocorre depois de apelos do presidente norte-americano Donald Trump para o maior envolvimento de Damasco na questão do Hezbollah, embora o presidente sírio tenha descartado qualquer intenção de interferir nos assuntos libaneses.
4: Em uma declaração conjunta, o Catar, o Egito e a Turquia, mediadores da trégua na faixa de Gaza, condenaram Israel na segunda-feira por violações contínuas do direito internacional no território palestino, depois de novos bombardeios israelenses que deixaram mais de 20 mortos. Mais cedo, o Conselho da Paz do presidente americano Donald Trump, grupo encarregado de implementar a segunda fase do plano para a faixa de Gaza, garantiu ao primeiro-ministro israelense Benjamin Netanyahu que a retirada de Israel do território palestino começará apenas após o desarmamento completo do grupo Hamas. O alto representante para Gaza no Conselho de Paz, Nikolai Madlenov, se reuniu na segunda-feira com Netanyahu, um encontro que ele próprio qualificou de difícil. Israel havia apresentado objeções ao texto divulgado na semana passada pelo Conselho, que evocava uma retirada gradual do exército israelense e o fim imediato dos ataques na faixa de Gaza. A situação segue tensa no Estreito de Hormuz, apesar do otimismo do presidente americano Donald Trump, que afirmou na segunda-feira que as negociações com o Irã estão avançando. Segundo ele, o Estreito de Hormuz pode ser reaberto já nesta terça-feira. Durante a noite, um navio cargueiro foi atingido na costa de Omã, alertou a agência marítima britânica, sem mencionar possíveis feridos ou danos. Nessa manhã, o chefe da gigante petrolífera saudita Aramco, Amin Nassar, afirmou que os ataques dos rebeldes hutis do Iêmen contra a Arábia Saudita em julho não tiveram impacto significativo sobre as capacidades de produção do país, que é o maior exportador de petróleo bruto do mundo. Os ministros do interior dos 27 países da União Europeia estão reunidos por videoconferência hoje para discutir uma questão que continua no centro das preocupações do bloco, a imigração. O encontro acontece depois da entrada de cerca de 60 mil migrantes no enclave espanhol de Ceuta, na fronteira com Marrocos, na semana passada. Nosso correspondente em Bruxelas, Arthur Capuani, explica o que a Comissão Europeia pretende fazer para evitar futuras crises.
7: Olha, o principal posicionamento da Comissão Europeia, que é o braço executivo do bloco, da Ursula von der Leyen, é que a União Europeia precisa reforçar suas fronteiras externas. A Ursula von der Leyen também já afirmou que a União Europeia está em negociação com o governo marroquino para selar um acordo de cooperação. Acordos desse tipo já foram firmados com outros países africanos, como Tunísia, Marrocos, Mauritânia, com o objetivo de conter a imigração irregular, em troca de apoio financeiro. Esses países, então, se comprometem no aumento do controle e também, em alguns casos, na criação de centros de retorno. Todos esses acordos são muito questionados, principalmente por organizações de direitos humanos, que argumentam que esses centros não protegem adequadamente os direitos dos imigrantes.
4: Esse foi Arthur Capuani, correspondente da RFI em Bruxelas. Na Crimeia anexada pela Rússia, um militar abriu fogo nesta terça contra seus colegas, matando ao menos 4 pessoas. O agressor foi preso, mas as autoridades locais não indicaram o que teria motivado o tiroteio. Na região de Moscou, ao menos 5 pessoas morreram em um ataque de drones ucranianos perto de uma área industrial. Em Leningrado, no noroeste da Rússia, Um ataque ucraniano também provocou um incêndio em um armazém da gigante do comércio eletrônico Wildberries. Do lado ucraniano, na região de Sumi, nordeste do país, duas crianças e um idoso foram mortos em um bombardeio russo durante a noite. A cidade de Kherson, no sul da Ucrânia, foi visada também por um ataque. E um dos principais opositores do Kremlin, o ex-deputado russo Boris Najedine, anunciou na segunda-feira que deixou a Rússia. Em um vídeo gravado diante da Torre Eiffel aqui em Paris e publicado em seu canal no Telegram, ele anuncia estar vivo e em liberdade. Forte crítico da guerra na Ucrânia, ele teria sido proibido de deixar a Rússia, acusado de extremismo pelo governo de Vladimir Putin. Na Grécia, os bombeiros lutaram durante toda a madrugada contra um incêndio que devasta o noroeste de Atenas pela quinta noite consecutiva. Na segunda-feira, vários focos voltaram a surgir e novas ordens de evacuação foram emitidas em pelo menos três pequenas localidades ao norte da cidade industrial de Megara.
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4: Olá, esse é o segundo bloco do programa da RF Brasil. Na sequência, vamos saber como a imprensa francesa aborda a questão do reflorestamento das regiões devastadas pelos mega incêndios aqui na França. Depois, no RF Convida, você ouve uma entrevista com a cantora brasileira Bruna Hetzel, que leva músicas do Nordeste brasileiro aos clubes de jazz de Paris. Para terminar, no programa Saúde em Dia, o neurobiologista francês Xavier Fioromonte explica de que maneira os açúcares podem afetar a atividade cerebral. Mas antes, no Linha Direta, o assunto é a reunião dos ministros do interior da União Europeia sobre a questão da segurança das fronteiras do bloco. Confira.
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6: Os ministros do interior dos 27 países da União Europeia estão reunidos por videoconferência nesta manhã para discutir uma questão que continua no centro das preocupações do bloco, a imigração. O encontro acontece depois da entrada de cerca de 60 mil migrantes no enclave espanhol de Ceuta, na fronteira com o Marrocos, na semana passada. A maioria dessas pessoas já foi devolvida às autoridades marroquinas, mas o episódio reacendeu o debate sobre o controle das fronteiras europeias. Para entender as posições em discussão e os desafios enfrentados pela União Europeia, vamos conversar com o nosso correspondente em Bruxelas. Arthur Capuani, bom dia.
7: Bom dia, Adriana.
6: Capuani, a crise em Ceuta foi contornada, mas expôs divisões dentro da União Europeia. Afinal, por que tantos países responsabilizaram o governo espanhol do socialista Pedro Sánchez pela chegada massiva de imigrantes?
7: Olha, Adriana, eu não acredito que existe um motivo direto para essa responsabilização, porque a gente sabe que Ceuta e Melilla, que são os territórios espanhóis que estão ali na África, né, que ficam dentro do território, cercado pelo território marroquino, eles não fazem parte das zonas de livre circulação do espaço de Schengen, que você não precisa passar por controles de passaporte. Então, mesmo que você entre na parte de Ceuta, no território de Ceuta, você vai ter que passar por um controle migratório se for para o território continental europeu ou mesmo para dentro da própria Espanha, no lado continental. O que acontece é que existe hoje um movimento crescente de política antimigratória aqui dentro da Europa, principalmente com o avanço das políticas de extrema direita, e alguns governos utilizaram esse caso como uma oportunidade para atacar o governo espanhol, que possui, né, uma política mais acolhedora em relação aos imigrantes. Então, é uma questão mesmo de olhar para esse episódio que chamou tanta atenção como uma chance para tentar aumentar essas políticas antimigratórias dentro do bloco europeu.
6: Inclusive, a primeira-ministra da Itália, Giorgia Meloni, que dirige um governo de coalizão de partidos de direita e extrema-direita, conseguiu aí arregimentar 22 líderes europeus, inclusive ela, que enviaram uma carta à Comissão Europeia reclamando dessas políticas migratórias do Sánchez. A tendência, Capuani, da presidente da Comissão Europeia, Ursula von der Leyen, nessa reunião, é oferecer algum tipo de apoio à Espanha?
7: Olha, o principal posicionamento da Comissão Europeia, que é o braço executivo do bloco, da Ursula von der Leyen, é que a União Europeia precisa reforçar suas fronteiras externas. Essa é uma visão da Ursula von der Leyen, ela não abre mão disso, mas ela quer evitar o reforço de fronteiras internas, que foi o que a Itália fez, né, recolocando o controle de passaportes na fronteira com a Espanha. Esse acordo de livre circulação do espaço de Schengen, ele funciona muito bem, mas ele possui uma cláusula, uma brecha, de que em caso de ameaça à segurança, os países podem retomar esse controle interno. Isso já foi feito, inclusive, pela Itália anteriormente, já foi feito aqui pela Bélgica, Alemanha também. Então, isso aconteceu e a Comissão Europeia prefere que não ocorra. A ideia, então, da Ursula von der Leyen, que ela, inclusive, enviou uma carta de volta ao primeiro-ministro espanhol, Pedro Sánchez, é maiores controles fronteiriços e barreiras físicas, inclusive, em pontos críticos ao longo das fronteiras externas da União Europeia. A Ursula von der Leyen também já afirmou que a União Europeia está em negociação com o governo marroquino para selar um acordo de cooperação. Acordos desse tipo já foram firmados com outros países africanos, como Tunísia, Marrocos, Mauritânia, com o objetivo de conter a imigração irregular em troca de apoio financeiro. Esses países, então, se comprometem no aumento do controle e também, em alguns casos, na criação de centros de retorno. Todos esses acordos são muito questionados, principalmente por organizações de direitos humanos, que argumentam que esses centros não protegem adequadamente os direitos dos imigrantes.
6: Vamos então aguardar os resultados desta reunião. Muito obrigada, Arthur Capuani, por sua participação no Linha Direta de hoje.
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4: A imprensa francesa desta terça aborda a delicada questão do reflorestamento das regiões devastadas pelo fogo na França. O jornal Les Echos lembra que a temporada dos mega incêndios ainda não terminou e novos focos são registrados diariamente. No entanto, com boa parte das chamas estabilizadas, o governo, ambientalistas e a população começam a refletir sobre estratégias para restabelecer a vegetação queimada. Desde o início deste ano, 119 mil hectares de mata foram destruídos pelo fogo na França. Uma perda considerável, avalia Les Echos, ressaltando que as florestas são aliadas preciosas na luta contra as mudanças climáticas e sustentam cerca de 200 mil empregos no país, sendo responsáveis por um valor agregado de mais de 16 bilhões de euros por ano. Para os especialistas entrevistados pelo Les Echos, é essencial reerguer a vegetação, mas não de forma idêntica à que foi destruída, já que as futuras florestas precisam ser mais resistentes às mudanças climáticas. Para o jornal Le Monde, essa será uma verdadeira batalha nas regiões atingidas pelos incêndios. O diário se pergunta se esse momento de crise terá um impacto suficiente para realizar uma verdadeira conscientização em prol de políticas públicas adaptadas a esse mega risco. O jornal La Croix traz uma matéria sobre a rede de solidariedade para ajudar as vítimas dos incêndios e as regiões destruídas. Segundo um balanço feito pelo diário, campanhas realizadas por 5 associações conseguiram recolher doações avaliadas em 10 milhões de euros em alguns dias. Para o jornal, a mesma rapidez com que o valor foi arrecadado será necessária para refletir sobre o futuro.
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10: Olá. Olá, nossa convidada de hoje é a cantora brasileira Bruna Hetzel, artista e antropóloga que constrói pontes entre a música brasileira e o jazz. Natural do Nordeste do Brasil, instalada na França desde 2022, Bruna vem se apresentando em importantes festivais de jazz e casas de jazz aqui em Paris, levando ao público europeu um repertório que dialoga com a riqueza e a diversidade da música brasileira. Seja bem-vinda aos estúdios da RFI, Bruna.
11: Obrigada, Luísa.
10: Antes de tudo, Bruna, eu gostaria que você contasse um pouco sobre a sua trajetória profissional, que passa aí entre antropologia e música, e como é que você veio parar aqui em Paris.
11: Eu vim parar aqui em Paris como boa parte, acho que, dos brasileiros e brasileiras, por uma história de amor. O meu companheiro é pesquisador e professor da universidade. Eu tinha acabado de lançar o meu primeiro disco, Canto Azul, que vocês acabaram de ouvir um trechinho aí. Um primeiro momento a gente foi para Nantes e eu comecei a me apresentar em vários palcos ali na região, pequenos festivais. Depois a gente se mudou para Paris, onde eu tenho me apresentado em várias casas, né, vários palcos aqui da região parisiense.
10: Além da música, você também tem outras profissões, né, com a antropologia, com pedagogia?
11: Isso, eu sou antropóloga, sou cientista social, né, formada pela UFRN, fiz toda uma trajetória acadêmica nessa área e depois eu fiz uma formação também na área de música e em pedagogia vocal. Então, sou professora de canto, pesquisadora vocal, né?
10: Além disso, né, dessas influências no seu trabalho, você é natural de Natal, no Rio Grande do Norte, terra boa demais.
11: Demais.
10: E rica de tradições e culturas bem peculiares ali da região Nordeste, né? E não tão conhecidas do público internacional, que conhece mais o estereótipo Sudeste, Rio de Janeiro, a parte turística, né? Como é vendido o nosso Brasil. Como é que você, enquanto nordestina, se apodera da cultura da sua origem para representar de alguma forma a região Nordeste no seu trabalho?
11: É muito importante que você tenha tocado nesse ponto, Luísa, porque a gente tem um país que é muito concentrado em cima da região Sudeste, né? Sobretudo no eixo Rio-São Paulo. Mas o Nordeste é uma região importantíssima para o nosso país. Culturalmente, muito do que a gente ouve na nossa música, na culinária brasileira, na cultura brasileira como um todo, vem do Nordeste. Então, eu cresci naquela região, ouvindo os ritmos do Nordeste, a escuta, né, das ondas do mar, aquela tranquilidade daquela costa, influenciam muito o meu trabalho musical. Você ouve um pouco dessa paisagem sonora daquela região, muito do ritmo daquela região também.
10: Inclusive, esse seu projeto autoral, né, o Canto Azul, tem um pouco dessa intenção, né? Até o clipe mostra ali a filmagem na região de Natal.
11: O Canto Azul é um disco que, na época, celebrava os 10 anos de carreira, né? Eu procurei homenagear as minhas diversas referências. Você vai ouvir um pouco de Dorival Caymmi, Joyce Moreno, Ivan Lins, que são grandes nomes de Avan também, que eu acho que é a música mais pop do trabalho, né? Que foi rearranjada de uma forma muito singular. Mas você também vai ouvir compositores que são daquela região. João Salinas, Roberto Taufik, que são grandes compositores. E a minha estreia como compositora também.
10: Quando você canta, né, para o público brasileiro, você tem uma vasta carreira lá no Brasil e depois você vem para a Europa. Como é que é o público, a diferença de público quando você canta aqui?
11: Eu acho que a cultura é bastante diferente, né? Nós somos um povo bastante festivo. As pessoas, elas querem cantar junto. O corpo dança junto. O público francês tem uma escuta muito, muito, muito presente, mas eles gostam de ouvir histórias. E aí o meu lado antropólogo entra em cena e eu adoro escolher, realmente pensar cada história que eu vou contar para esse público.
10: Sobre as músicas e os artistas.
11: Contar um pouco de onde vem cada música, qual que é a herança cultural que cada narrativa daquela está trazendo. Eles ficam encantados em ouvir o contexto, fecham os olhos e mergulham naquela realidade ali. É super bonito se ver.
10: E, Bruna, projetos, agenda, o que, que tem aí para esse segundo semestre?
11: Olha, temos novidades. Para o iniciozinho do segundo semestre, eu vou coordenar uma jam session. É um projeto no Sunset Sunside. É uma referência, né, no mundo do jazz. Nossa primeira data vai ser dia 20 de setembro. cada vez com uma homenagem diferente. Para começar, vai ser uma homenagem a Chico Buarque. Temos agora, ainda em agosto, um festival em Montrouge, né? Então, é um festival de verão, aberto ao público. Vou estar lá com o Hugo Corbin.
10: Tá certo. Bom, quem quiser conhecer mais sobre a cantora brasileira Bruna Hetzel, é só procurar por ela nas redes sociais. E para você, Bruna, sucesso. Obrigada.
11: Muito obrigada, Luísa.

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2: Olá, sejam bem-vindos ao nosso programa Saúde em Dia. O neurobiologista francês Xavier Fioramonte, diretor de pesquisa no Instituto Nacional para a Agricultura, a Alimentação e o Meio Ambiente da França, analisa como a alimentação e alguns tipos de açúcar podem afetar a atividade cerebral. No laboratório Nutrineuro da Universidade de Bordeaux, no sudoeste da França, Xavier co-dirige uma equipe de 8 pessoas que pesquisam como a alimentação e os nutrientes influenciam as funções cerebrais, as emoções e o controle da memória.
3: Um dos objetivos da minha pesquisa é identificar entre os diferentes tipos de carboidratos que consumimos na alimentação, quais têm efeitos positivos ou prejudiciais para a saúde em geral e para a saúde cerebral.
2: O cientista concentra seus estudos na frutose, um açúcar naturalmente presente nas frutas, que contém fibras, vitaminas e tem efeito benéfico para o organismo. O problema é que a frutose está cada vez mais presente em alimentos ultraprocessados, doces e salgados, induzindo transtornos metabólicos como diabetes.
3: Quando consumimos esse tipo de açúcar, o fígado não sabe muito bem como utilizá-lo. Nenhuma célula do corpo sabe metabolizá-lo para convertê-lo em energia.
2: No fígado, esse açúcar é convertido em gordura, o que pode levar à resistência à insulina e ao desenvolvimento do diabetes. Mas o que acontece no cérebro? Há cada vez mais dados na literatura científica mostrando que, em excesso, o consumo de frutose em adultos afeta a saúde cerebral e induz distúrbios como transtornos de ansiedade, de memória e do comportamento alimentar. Uma das dificuldades para evitar essas consequências, que podem ser drásticas para a saúde, segundo o pesquisador francês, é quantificar a frutose consumida no dia a dia.
3: Se você não lê atentamente a composição de todos os produtos ultraprocessados, é difícil estimar quanto está consumindo.
2: De acordo com ele, estudos com humanos sugerem que o consumo acima de 50 gramas por dia pode induzir problemas metabólicos, mas medir esse consumo com precisão é praticamente impossível. Para estudar os efeitos da frutose em laboratório, Xavier e sua equipe utilizam modelos animais que são submetidos a uma dieta especial com alta concentração da substância em um curto período.
3: Em seguida, testamos o comportamento emocional desses animais. Observamos sinais de ansiedade, avaliamos a memória e realizamos testes funcionais. Nosso objetivo é entender os mecanismos celulares, observar o que foi alterado e compreender por que esse tipo de alimentação e o excesso desse açúcar específico induzem esses transtornos.
2: As pesquisas sugerem que o consumo excessivo de frutose afeta as micróglias, células do sistema nervoso que atuam como anticorpos cerebrais. Essas sentinelas controlam a neuroinflamação, essencial para o equilíbrio cerebral. Os cientistas agora buscam entender como a frutose impacta as redes neuronais, identificá-las e compreender de que forma isso ocorre. Há também outros mecanismos desencadeados pelo excesso de certos açúcares, que ainda precisam ser identificados. Um deles envolve o impacto sobre a microbiota intestinal, que pode liberar moléculas ainda pouco conhecidas, capazes de comunicar com o cérebro e alterar a atividade de alguns circuitos neuronais.
3: No artigo que estamos publicando junto com outros cientistas, mostramos que quando o microbiota é impactado pela frutose, isso pode induzir distúrbios de saúde mental em humanos e em animais utilizados nas pesquisas.
2: Essa é apenas uma das muitas questões que ainda precisam ser detalhadas pelos cientistas. Outra linha de pesquisa investiga como o consumo de glicose pode induzir o diabetes.
3: Recentemente mostramos que a resistência à insulina desenvolvida no diabetes tipo 2 também causa uma desregulação cerebral.
2: Esse processo envolve a serotonina, um dos neurotransmissores responsáveis pelo controle das emoções. O diabetes tipo 2 pode estar associado a uma maior prevalência de ansiedade e depressão.
3: Quando associamos diabetes e depressão, buscamos entender por que há um aumento da prevalência da depressão em pacientes diabéticos. Associamos isso ao consumo excessivo de açúcar. Essa é uma das vias que podemos levar ao desenvolvimento de uma resistência cerebral à insulina, o que contribui para distúrbios de saúde mental.
2: Você ouviu Saúde em Dia. Obrigada pela audiência. Até a próxima semana.
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4: Paris, 4 de agosto de 2026. Essas são as principais notícias desta terça-feira. Negociações diretas entre o Líbano e Israel são retomadas hoje em Roma, sob a mediação dos Estados Unidos. Nesta sétima rodada de diálogos, as delegações enviadas pelos dois países vão discutir maneiras de implementar o acordo quadro concluído em Washington em 26 de junho. O governo libanês tenta obter uma retirada completa das tropas israelenses do território nacional. No entanto, Israel exige o desarmamento integral do grupo xiita pró-Irã Hezbollah, que recusa essa condição. Em uma declaração conjunta, o Catar, o Egito e a Turquia, mediadores da trégua na faixa de Gaza, condenaram Israel ontem por violações contínuas do direito internacional, depois de novos bombardeios israelenses que deixaram mais de 20 mortos no território palestino. Um pouco antes, o Conselho da Paz do presidente americano Donald Trump, grupo encarregado de implementar a segunda fase do plano para a faixa de Gaza, garantiu ao primeiro-ministro israelense Benjamin Netanyahu que a retirada de Israel do território palestino começará apenas após o desarmamento completo do grupo Hamas. Israel recusou o texto divulgado na semana passada pelo Conselho, que evocava uma retirada gradual do exército israelense e o fim imediato dos ataques na faixa de Gaza. A situação continua tensa no Estreito de Hormuz, apesar do otimismo do presidente americano Donald Trump, que afirmou ontem que as negociações com o Irã avançam. Segundo ele, o Estreito de Hormuz pode ser reaberto ainda hoje. Durante a noite, um navio cargueiro com bandeira da Libéria foi atingido na costa de Omã por um projétil não identificado. Um marinheiro está desaparecido. Nesta manhã, Amin Nasser, chefe da gigante petrolífera saudita Aramco, afirmou que os ataques dos rebeldes hutis do Iêmen contra a Arábia Saudita não tiveram impacto significativo sobre as capacidades de produção do país, maior exportador de petróleo bruto do mundo. Os ministros do interior dos 27 países da União Europeia estão reunidos por videoconferência hoje para discutir uma questão que continua no centro das preocupações do bloco, a imigração. O encontro acontece depois da entrada de cerca de 60 mil migrantes no enclave espanhol de Ceuta, na fronteira com Marrocos, na semana passada. A maioria dessas pessoas já foi devolvida às autoridades marroquinas, mas o episódio reacendeu o debate sobre o controle das fronteiras europeias. 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Onze horas e 30 minutos em Paris, 6:30 pelo horário de Brasília. 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
4: Bom dia, céu nublado e 24 graus em Paris, em destaque nesta terça-feira, 4 de agosto de 2026. Em Roma, delegações do Líbano e de Israel iniciam sétima rodada de negociações sob a mediação dos Estados Unidos. A situação segue tensa no Estreito de Hormuz, com um novo ataque a um navio cargueiro, mas Donald Trump garante que as negociações com o Irã avançam e que a navegação na região poderá ser retomada hoje. Ministros do interior da União Europeia se reúnem para discutir a questão da imigração após a entrada de cerca de 60 mil migrantes no enclave espanhol de Ceuta. Essas e outras notícias a seguir. Negociações diretas entre Líbano e Israel são retomadas nesta terça em Roma, sob a mediação dos Estados Unidos. Nesta sétima rodada de diálogos, as delegações enviadas pelos dois países vão discutir maneiras de avançar na implementação do acordo quadro concluído em Washington em 26 de junho. Após conversar com os chefes da delegação libanesa Simon Karan e da israelense Yael Letter, o ministro italiano das Relações Exteriores, Antonio Tajani, fez um apelo para que as duas partes realizem um trabalho construtivo com soluções comuns. Os detalhes com Márcia Bechara.
6: O governo libanês busca obter uma retirada completa das tropas israelenses do território nacional, enquanto Washington pede cautela na aplicação do acordo. O principal obstáculo continua sendo o Hezbollah. Em discurso transmitido pela televisão, o líder do movimento xiita pró-Irã afirmou que as negociações diretas com Israel não trarão nada além de vergonha, humilhação e concessões sucessivas para os libaneses. Ele também criticou o presidente libanês, Joseph Aoun, acusando de abandonar o papel de árbitro nacional para se tornar uma figura parcial e divisora. O chefe do Hezbollah declarou ainda estar aberta a uma reunião com as novas autoridades da Síria, uma sinalização inédita desde a queda de Bashar al-Assad. A declaração ocorre depois de apelos do presidente norte-americano Donald Trump para o maior envolvimento de Damasco na questão do Hezbollah, embora o presidente sírio tenha descartado qualquer intenção de interferir nos assuntos libaneses.
4: Em uma declaração conjunta, o Catar, o Egito e a Turquia, mediadores da trégua na faixa de Gaza, condenaram Israel na segunda-feira por violações contínuas do direito internacional no território palestino, depois de novos bombardeios israelenses que deixaram mais de 20 mortos. Mais cedo, o Conselho da Paz do presidente americano Donald Trump, grupo encarregado de implementar a segunda fase do plano para a faixa de Gaza, garantiu ao primeiro-ministro israelense Benjamin Netanyahu que a retirada de Israel do território palestino começará apenas após o desarmamento completo do grupo Hamas. O alto representante para Gaza no Conselho de Paz, Nikolai Madlenov, se reuniu na segunda-feira com Netanyahu, um encontro que ele próprio qualificou de difícil. Israel havia apresentado objeções ao texto divulgado na semana passada pelo Conselho, que evocava uma retirada gradual do exército israelense e o fim imediato dos ataques na faixa de Gaza. A situação segue tensa no Estreito de Hormuz, apesar do otimismo do presidente americano Donald Trump, que afirmou na segunda-feira que as negociações com o Irã estão avançando. Segundo ele, o Estreito de Hormuz pode ser reaberto já nesta terça-feira. Durante a noite, um navio cargueiro foi atingido na costa de Omã, alertou a agência marítima britânica, sem mencionar possíveis feridos ou danos. Nessa manhã, o chefe da gigante petrolífera saudita Aramco, Amin Nassar, afirmou que os ataques dos rebeldes hutis do Iêmen contra a Arábia Saudita em julho não tiveram impacto significativo sobre as capacidades de produção do país, que é o maior exportador de petróleo bruto do mundo. Os ministros do interior dos 27 países da União Europeia estão reunidos por videoconferência hoje para discutir uma questão que continua no centro das preocupações do bloco, a imigração. O encontro acontece depois da entrada de cerca de 60 mil migrantes no enclave espanhol de Ceuta, na fronteira com Marrocos, na semana passada. Nosso correspondente em Bruxelas, Arthur Capuani, explica o que a Comissão Europeia pretende fazer para evitar futuras crises.
7: Olha, o principal posicionamento da Comissão Europeia, que é o braço executivo do bloco, da Ursula von der Leyen, é que a União Europeia precisa reforçar suas fronteiras externas. A Ursula von der Leyen também já afirmou que a União Europeia está em negociação com o governo. A Comissão Europeia, que é o braço executivo do bloco, da Ursula von der Leyen, é que a União Europeia precisa reforçar suas fronteiras externas. A Ursula von der Leyen também já afirmou que a União Europeia está em negociação com o governo marroquino para selar um acordo.

0: Estado judeu do mundo e da única democracia do Oriente Médio, declarou a RFI Yohanan Plesner, presidente do Centro de Pesquisa Instituto de Democracia de Israel. Há muitos nomes, mas é possível trazer alguns dos mais importantes, como o do ex-chefe do Estado-Maior Gad Eisenkot, o ex-primeiro-ministro Naftali Bennett, que se uniu ao atual líder da oposição Yair Lapid. Gad Eisenkot hoje é a principal liderança emergente. Muitas das pesquisas de intenção de voto apontam o seu partido, o Yashar, em português algo como Direto ao Ponto, à frente do Likud de Netanyahu.
1: Henry Galski, correspondente da RFI em Israel. E a erupção do vulcão Fuego colocou a Guatemala em alerta máximo e obrigou a evacuação de ao menos 1.700 pessoas.
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1: São 11 horas e 38 minutos em Paris, 6 horas e 38 minutos em Brasília. A seguir no nosso programa, na resenha da imprensa francesa desta quarta-feira, as recentes decisões diplomáticas de Washington contra o Brasil, mas também contra a França. O RFI Convida conversou com Enoque Carvalho, co-diretor do longa-metragem A Margem do Rio, único filme brasileiro na disputa pelo Leopardo de Ouro no Festival Internacional de Cinema de Locarno, que começa hoje na Suíça. No programa Radar Econômico, vamos entender por que Marselha, no sul da França, virou um hub mundial de data centers e expõe um dilema social da indústria digital. Mas antes, vamos no Linha Direta a Israel. O correspondente Henry Galski fala sobre a pré-campanha para as eleições legislativas no país.
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4: Adriana Moisés.
5: Os israelenses vão às urnas no final de outubro e, como tem marcado o jogo político desde a primeira década deste século, o primeiro-ministro Benjamin Netanyahu polariza em torno de si a disputa em uma espécie de referendo. Agora, no entanto, pela primeira vez depois dos ataques do Hamas de 7 de outubro de 2023 e as guerras que se seguiram e que ainda prosseguem, há novos elementos, questionamentos e concorrentes. Para entender mais sobre este cenário, vamos a Israel conversar com o correspondente da RFI no país, Henry Galski. Henry, você pode nos dar um panorama sobre o cenário de pré-campanha em Israel?
0: Diante do eleitorado, há escolhas muito claras a se fazer, como aprovar a gestão do primeiro-ministro de 3 frentes de guerra que ainda estão abertas, Líbano, Gaza e Irã, ou, voltando ainda ao 7 de outubro, exigir ou não uma comissão de Estado para investigar as falhas que não impediram a invasão do Hamas e a morte de 1.200 pessoas num só dia. Ao contrário do restante da comunidade internacional, os ataques de 7 de outubro ainda são muito presentes em Israel. Este é um tema sobre o qual se fala todos os dias, na TV, nas ruas e nas conversas, e dessa forma estará presente também na disputa eleitoral. Os israelenses não apenas serão chamados a decidir sobre quem deve governar, mas sobre a própria natureza de nossa democracia. O que está em jogo é o caráter democrático, a coesão social e o rumo do único Estado judeu do mundo e da única democracia do Oriente Médio, declarou a RFI Yohanan Plesner, presidente do Centro de Pesquisa Instituto de Democracia de Israel, o IDI.
5: E Henry, além de Netanyahu, quem são os outros principais concorrentes?
0: Há muitos nomes, mas é possível trazer alguns dos mais importantes, como o do ex-chefe do Estado-Maior Gad Eisenkot, o ex-primeiro-ministro Naftali Bennett, que se uniu ao atual líder da oposição Yair Lapid, mas há outros concorrentes, como o líder do bloco de esquerda Os Democratas, Yair Golan, o nome que representa a tentativa da esquerda de retomar o protagonismo no país, e também Mansour Abbas, líder árabe do Partido Ra'am, que nasceu como braço político do movimento islâmico em Israel. Abbas é uma liderança pragmática e que, em 2021, uniu-se à coalizão de oposição que conseguiu derrotar Netanyahu. Gad Eisenkot hoje é a principal liderança emergente. Muitas das pesquisas de intenção de voto apontam o seu partido, o Yashar, em português algo como Direto ao Ponto, à frente do Likud de Netanyahu.
5: E por que razão Gad Eisenkot conseguiu ascender nessa disputa, Henry?
0: Há muitas explicações, mas Eisenkot é um fenômeno que talvez reflita muito do atual momento da sociedade israelense. Em primeiro lugar, ele ocupou o cargo de chefe do Estado-Maior do Exército. E segundo pesquisa do Instituto de Estudos de

0: Segurança Nacional da Universidade de Tel Aviv, 73% dos israelenses expressam alta confiança no exército do país. O mesmo levantamento mostra que a confiança no governo de Israel é de 25% e em Netanyahu, 31%. Filho de judeus que emigraram do Marrocos na década de 1950, Eisenkot é a novidade no cenário político. Mas ainda, segundo Roni Shaked, pesquisador do Instituto Truman da Universidade Hebraica de Jerusalém, ele é um símbolo da luta pela manutenção de Israel como uma democracia liberal. Há também uma questão familiar que repercute muito na sociedade israelense. O filho e o sobrinho de Gadi Eisenkot foram mortos enquanto combatiam como soldados na faixa de Gaza.
1: Qual é a posição de Eisenkot em relação a assuntos polêmicos em Israel, como os assentamentos na Cisjordânia e a criação de um Estado palestino, Henry?
0: Desde o 7 de outubro, falar em Estado palestino se tornou uma espécie de tabu, inclusive para políticos que defendem esse direito, como Yair Golan, da esquerda, e Yair Lapid, líder da oposição, de centro. Já Eisenkot declarou que Israel deve fazer suas considerações a partir de uma posição de força e não ter pressa em relação ao assunto. Ele também rejeitou a possibilidade de reconstrução de assentamentos na faixa de Gaza, território do qual Israel se retirou integralmente em 2005. Já em relação a assentamentos na Cisjordânia, ele se opõe à anexação de todo o território por considerar que isso poderia transformar Israel num Estado binacional, ameaçando, segundo ele, a identidade judaica e democrática do país. No entanto, ele defende a manutenção do que chama de assentamentos estratégicos.
1: Obrigada, Henry Galski, por suas informações para o Linha Direta de hoje.
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3: Luísa Ramos.
4: As recentes decisões diplomáticas de Washington indicam o aumento das tensões entre Estados Unidos e vários de seus parceiros internacionais, aponta a imprensa francesa. Não é apenas o Brasil que está na mira do governo Donald Trump. A França também passou a ser alvo de medidas de pressão política. O jornal Le Figaro informa nesta quarta-feira que a administração americana ameaça bloquear a nomeação do novo embaixador francês em Washington, Aurélien Le Chevalier, em represália a críticas feitas pela diplomacia francesa na ONU. A ameaça contra a França ocorre no mesmo momento de uma outra decisão inédita envolvendo o Brasil. Na terça, Washington retirou o visto da embaixadora brasileira no país, Maria Luísa Ribeiro Viotti. Destacam o Le Figaro e o Le Monde. Em ambos os casos, a administração Trump utiliza instrumentos diplomáticos normalmente reservados a situações excepcionais para expressar seu descontentamento. As iniciativas revelam um endurecimento da política externa americana, tanto em relação ao Brasil quanto à França, dois países que recentemente discordaram de Washington em temas políticos, eleitorais e multilaterais. Segundo a reportagem publicada no Le Figaro, a ameaça de Trump de bloquear a nomeação do futuro embaixador francês em Washington abre uma nova crise diplomática entre França e Estados Unidos. De acordo com o jornal, o estopim foi uma mensagem publicada pela representação francesa em Genebra, criticando a posição americana contra a renovação do mandato de Volker Türk, alto comissário da ONU para Direitos Humanos. Em resposta, o Departamento de Estado se recusou, por enquanto, a conceder o aval diplomático necessário para a posse de Le Chevalier em setembro. Autoridades americanas acusam a França de adotar uma retórica irresponsável, desrespeitosa e cada vez mais arrogante.
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5: Adriana Brandão.
6: O Festival de Locarno na Suíça, um dos mais importantes eventos do cinema independente no mundo, começou nessa quarta-feira e tem brasileiro na disputa. O longa A Margem do Rio, co-dirigido e escrito por Matheus Farias e Enoque Carvalho, compete ao Leopardo de Ouro, o prêmio máximo do festival. A Margem do Rio é o primeiro longa da dupla que já realizou 3 curtas-metragens premiados em vários festivais internacionais. Os dois diretores representam o cinema pernambucano que tem acumulado recompensas no Brasil e no mundo. Olá, Enoque Carvalho. Foi uma surpresa essa seleção com seu primeiro longa para um dos festivais de maior prestígio na Europa e no mundo?
7: Olha, a gente ficou muito feliz. A gente foi pego de surpresa porque chegou
5: o convite para a gente num momento que a gente não estava nem esperando. Para a gente, esse é um festival que representa um berço do cinema de autor, né? Muitos grandes cineastas já passaram pela competição do Locarno e foram descobertos dentro desse festival. Um festival muito, muito antigo e que inspira também a gente desde sempre. Ficamos muito felizes e sendo o único filme brasileiro na competição, essa notícia para a gente foi muito, muito boa. Até porque a gente rodou o filme tem menos de um ano. A gente rodou o filme até setembro do ano passado, a gente estava filmando. O filme tinha acabado de ficar pronto e veio logo a chance para trazer ele para o mundo e apresentar ele para o mundo. Isso para a gente foi uma ótima notícia.
6: A Margem do Rio sela e consolida sua parceria com Matheus Farias?
5: Com certeza, a gente tem uma parceria de 10 anos já e é uma parceria que envolve vários projetos. Esse, como o primeiro longa, foi um projeto que a gente desenvolveu por mais de 6 anos juntos. E aí agora o filme está nascendo para o mundo e a gente vai acompanhar ele aonde ele levar a gente.
6: Enoque, você poderia contar um pouco para a gente a história de A Margem do Rio?
5: Olha, A Margem do Rio se passa nos manguezais e rios do Recife, aqui em Pernambuco. E é um filme que acompanha um personagem chamado Ezaquiel. Ezaquiel, ele é um auxiliar de serviços gerais, que trabalha com limpeza. E tem o hábito de explorar as florestas de mangue que existem na nossa cidade. E numa dessas idas ao mangue, Ezaquiel conhece um personagem chamado Jeremias, que é um pescador completamente magnético e que provoca nele uma sensação muito única de desejo e de paixão, por assim dizer. E aí o que acontece com esses personagens é que eles se veem dentro de uma situação de muito perigo e violência que cerca esses mangues no Recife. É um filme que ele é um drama, é um thriller, e é um filme muito pernambucano, muito brasileiro, porque reflete muito o Brasil contemporâneo. E é uma história com um pé muito profundo na realidade.
6: Você diria que ele também é um filme queer?
5: Com certeza. Isso está dentro do coração do filme. É um filme que eu diria que pulsa liberdade e desejo. E é um filme que lida com todas as complexidades que a gente vê no mundo ainda, né? Relacionadas a identidade, sexualidade, poder, fé. E é um filme que eu tenho certeza que vai fazer muitas pessoas pensarem sobre o Brasil e sobre o mundo contemporâneo.
6: O longa é ambientado em Recife, tem um clima de mistério, como vários filmes do diretor premiado Kleber Mendonça Filho, com quem, aliás, vocês já colaboraram. O Kleber influenciou ou influencia o cinema de vocês?
5: Olha, eu estaria mentindo se eu dissesse que não, mas é uma relação que a gente tem de muitos anos com o Kleber e com outros cineastas daqui de Pernambuco, como Gabriel Mascaro, por exemplo. Naturalmente, eu sinto que há uma contaminação muito positiva de energia e de tom também. São filmes que inevitavelmente acompanham a nossa formação enquanto cineastas, né?
6: Locarno sempre acolheu e acolhe o cinema de autor brasileiro, mas você já pensou que se vocês levarem o Leopardo de Ouro, A Margem do Rio será o terceiro longa brasileiro na história a receber o prêmio máximo do evento?
5: Isso cria um certo frio na barriga, né? O saber que existe essa possibilidade, mas eu estou já, desde já, muito empolgado com a participação do filme na competição oficial, independente de prêmio, mas tenho muito orgulho por estar representando o Pernambuco e o Brasil dentro dessa mostra, que é uma das mais olhadas, né, pelo cinema mundial no que diz respeito a cinema autoral, né?
6: Muito obrigada, Enoque Carvalho, por essa entrevista.
5: Eu agradeço.
6: O Festival de Cinema de Locarno vai até 15 de agosto. A estreia mundial de A Margem do Rio na competição pelo Leopardo de Ouro acontece em 11 de agosto.
3: Lúcia Miesel.
7: A cidade de Marselha, à beira do mar Mediterrâneo, no sul da França, é conhecida pela herança histórica e as belas praias. Na última década, graças à sua posição estratégica, agregou um novo atrativo, tornou-se um hub mundial para a instalação de data centers. Mas a chegada de gigantes digitais na segunda maior metrópole francesa está longe de agradar a todos. A cidade, situada perto de capitais econômicas europeias como Paris, Frankfurt e Bruxelas, e ao mesmo tempo porta de entrada para os mercados africano e asiático, se tornou o sétimo local mais procurado do mundo pela indústria de dados. Marselha abriga uma dezena de centros de estocagens de tamanhos variados. Guillaume Herrat, diretor-geral da empresa de telecomunicações Telsan, só vê vantagens nesse movimento para a economia local. Ele recebeu a repórter Sophie Bourlet, da RFI.
8: Por trás dos cabos submarinos tem uma indústria familiar que os fabrica, que produz os repetidores óticos. Tem a indústria marinha que os coloca no mar e faz a manutenção. Tem toda uma cadeia de valor que cria empregos em Marselha. Somos uma empresa de 40 pessoas e tem muitas outras como a nossa atuando neste setor.
7: A metade destes centros está instalada na zona portuária, onde chegam os 17 cabos submarinos que conectam Marselha a cerca de 50 países. Mas também é ali que se concentra a área mais turística da cidade. Para muitos habitantes, a invasão das megaestruturas, onde cerca de 20 pessoas trabalham em média, gera preocupação. Eles avaliam que esse boom digital beneficia as grandes multinacionais digitais como Google, Facebook e Amazon, e não aos marselheses. A gigante americana Digital Realty, líder do setor, avança em um quinto projeto na cidade e um sexto acaba de ser anunciado. Um coletivo de habitantes está mobilizado contra essa expansão. Max é uma dessas opositoras.
9: Marselha vai ter que lidar com essa sobrecarga na nossa rede elétrica e de água, além do impacto imobiliário. Estamos perdendo acesso ao mar. A água potável está sendo entregue à Digital Realty para resfriar os seus data centers. Em volta do porto, a rede elétrica já está saturada. A luz funciona mal ali nas proximidades.
7: As pesquisas de Clément Marquet, especialista em impacto social e econômico da indústria digital da Escola de Minas de Paris, constatam que os benefícios da instalação de data centers com frequência são invisíveis aos olhos das populações locais.
10: É difícil argumentar sobre as vantagens para os locais. Acho que um dos problemas é que eles se sentem a serviço de Paris, de um lado, e do resto do mundo, do outro. Ou seja, são componente de uma cadeia muito maior. É como se não contasse muito o que se desenvolve em Marselha. Aos olhos dos moradores, eles estão servindo mais à economia mundial. E os benefícios diretos não são vistos por eles.
7: Os imensos armários metálicos conectados a toneladas de cabos demandam importantes infraestruturas do município para funcionar, principalmente energia e água. Mas esse não é o único problema. Moradores como Nádia, consultora em gestão de projetos, lamentam que Marselha esteja contribuindo para uma tecnologia que ameaça milhões de empregos mundo afora.
11: Acho que eu poderei muito bem ser substituída pela inteligência artificial amanhã, e é assustador. Por um lado, a gente quer o progresso, mas por outro, não quer ser uma vítima dele.
7: O governo francês vê o desenvolvimento de data centers e da IA como estratégicos para o país.
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6: Paris, 5 de agosto de 2026. Vamos aos destaques do noticiário internacional desta quarta-feira. Ataques russos na Ucrânia deixam 17 mortos e 27 feridos na região da capital Kiev. Os bombardeios aconteceram durante a noite. Armazéns foram atingidos e pegaram fogo, informaram as autoridades locais na manhã desta quarta-feira. De acordo com um comunicado da Força Aérea Ucraniana, a Rússia lançou 115 drones e 28 mísseis de alta velocidade, entre eles mísseis balísticos. O presidente ucraniano, Volodymyr Zelensky, afirmou que sistemas de interceptação de mísseis balísticos poderiam ter salvado vidas nesse ataque, reforçando os apelos aos aliados ocidentais por mais sistemas de defesa aérea e munições. Trump dá novo ultimato ao Irã e diz que Washington espera acordo com o país sobre Hormuz nesta quarta-feira. O presidente americano advertiu que caso o estreito não for reaberto em muito breve, o Irã será atingido com força. Trump informou durante uma viagem à Califórnia que as negociações com os iranianos estão em andamento e são positivas. Ele assegurou que Teherã deseja chegar a um entendimento. Na terça-feira, o secretário de Estado americano, Marco Rubio, já havia mencionado progressos nas negociações envolvendo o Irã e Omã, país que também margeia o Estreito de Hormuz. Rebeldes hutis do Iêmen, apoiados pelo Irã, dizem ter atacado um petroleiro saudita no Mar Vermelho. A ação faz parte do bloqueio anunciado pelo movimento contra a frota saudita. O porta-voz militar dos hutis indicou que esse foi o oitavo navio atacado desde o anúncio no fim de julho, do bloqueio contra a frota de Riad, que apoia o governo iemenita. Não é apenas o Brasil que é alvo de pressão diplomática do governo de Donald Trump. A França também está na mira dos Estados Unidos. O jornal Le Figaro informa nesta quarta-feira que a administração americana ameaça bloquear a nomeação do novo embaixador francês em Washington, Aurélien Le Chevalier, em represália a críticas feitas pela diplomacia francesa na ONU contra os Estados Unidos. A ameaça contra a França ocorre no mesmo momento de outra decisão inédita envolvendo o Brasil. Nessa terça-feira, Washington retirou o visto da embaixadora brasileira no país, Maria Luísa Ribeiro Viotti, alegando o atraso do Brasil em dar o aval diplomático ao novo embaixador americano em Brasília.

0: Em Paris, 11 horas e 30 minutos, 6 horas e 30 minutos em Brasília. Bom dia.
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0: Manhã parcialmente nublada, 24 graus na capital francesa. Atenção aos destaques desta quarta-feira, 5 de agosto de 2026. Como o Brasil, a França também é alvo de pressão diplomática dos Estados Unidos, que ameaçam bloquear a nomeação do novo embaixador francês em Washington. Trump dá novo ultimato ao Irã e espera um acordo sobre o Estreito de Hormuz nesta quarta-feira. Ataques russos à região de Kiev, na Ucrânia, deixam 17 mortos. Estes e outros assuntos a seguir. Não é apenas o Brasil que é alvo da pressão diplomática do governo de Donald Trump. A França também está na mira dos Estados Unidos. O jornal Le Figaro, desta quarta-feira, informa que a administração americana ameaça bloquear a nomeação do novo embaixador francês em Washington, Aurélien Le Chevalier, em represália às críticas feitas pela diplomacia francesa na ONU contra os Estados Unidos. Aurélien Le Chevalier deveria assumir o cargo em setembro, mas a administração Trump declarou que recusa, por enquanto, dar o aval diplomático ao novo embaixador. A ameaça contra a França ocorre no mesmo momento de outra decisão inédita envolvendo o Brasil. Nessa terça-feira, Washington retirou o visto da embaixadora brasileira no país, Maria Luísa Ribeiro Viotti. Os detalhes com Patrícia Vasconcelos, especial para a RFI de Washington.
2: Washington fala, em princípio, da reciprocidade. O centro da disputa é a indicação de Daniel Pérez para assumir a embaixada dos Estados Unidos em Brasília. O Departamento de Estado acusa o Brasil de retardar de forma deliberada o processo e criar obstáculos. Já o governo brasileiro informa que o pedido de aprovação continua em análise pelo Itamaraty. Brasília chamou de falsas as razões dadas pelos Estados Unidos e repudiou a medida, citando ainda uma tentativa de interferência no pleito presidencial de novembro, mesma razão apresentada há cerca de 10 dias, quando os vistos de dois funcionários norte-americanos que iriam ao Brasil foram negados. A devolução do visto da embaixadora foi condicionada à aprovação de Daniel Pérez para representar os Estados Unidos no Brasil. Patrícia Vasconcelos, de Washington, especial para a RFI.
0: Crise diplomática também entre o Brasil e a Argentina. As manchetes dos jornais Clarim e La Nación de Buenos Aires consideram a decisão de Brasília de rebaixar a relação diplomática bilateral uma dura sanção. A Argentina informou que o Brasil solicitou nessa terça-feira o retorno do embaixador argentino em Brasília a Buenos Aires em meio à crise diplomática provocada por declarações de Javier Milei contra o presidente Lula. O comunicado divulgado pela chancelaria argentina informa que o país toma nota da decisão unilateral do Brasil e lamenta a decisão do país de continuar se isolando do restante da região por razões puramente ideológicas. A escalada da tensão entre os dois países, sem precedentes, acontece 2 dias após os novos ataques de Javier Milei contra Lula, que voltou a chamar o presidente brasileiro de ladrão e corrupto. Trump faz novo ultimato ao Irã e diz que Washington espera acordo com o país sobre o Estreito de Hormuz nesta quarta-feira. O presidente americano voltou a garantir que a passagem marítima estratégica para o comércio mundial será reaberta muito em breve. Ele advertiu que, caso isso não aconteça, o Irã será atingido com muita força. O presidente americano informou durante uma viagem à Califórnia que as negociações com os iranianos estão em andamento e são positivas. Ele assegurou que Teherã deseja chegar a um entendimento. Na terça-feira, o secretário de Estado americano, Marco Rubio, já havia mencionado progressos nas negociações envolvendo o Irã e Omã, país que também margeia o Estreito de Hormuz. Os rebeldes hutis do Iêmen, apoiados pelo Irã, dizem ter atacado um petroleiro saudita no Mar Vermelho. A ação faz parte do bloqueio anunciado pelo movimento contra a frota saudita. O porta-voz militar dos hutis indicou que esse foi o 8º navio atacado desde o anúncio, no fim de julho, do bloqueio contra a frota de Riad, que apoia o governo iemenita. Ataques russos na Ucrânia deixam 17 mortos e 27 feridos em Kiev e arredores. Thaisa Estivanin tem mais informações.
3: Os bombardeios russos aconteceram durante a noite. Armazéns foram atingidos e pegaram fogo, informaram as autoridades locais na manhã desta quarta-feira. Mais de 5 horas depois dos ataques, uma espessa coluna de fumaça ainda podia ser vista sobre a capital ucraniana e o cheiro de queimado permanecia no ar, segundo uma jornalista da AFP. A Força Aérea Ucraniana alertou durante a noite para a aproximação de vários mísseis balísticos. De acordo com o comunicado, o exército russo lançou 115 drones e 28 mísseis de alta velocidade. A Ucrânia não conseguiu interceptar um único míssil russo durante o ataque, mas derrubou 98 drones. O presidente ucraniano Volodymyr Zelensky afirmou que sistemas de interceptação de mísseis balísticos poderiam ter salvado vidas nesse ataque russo que atingiu a região de Kiev. A declaração reforça os apelos da Ucrânia aos aliados ocidentais por mais sistemas de defesa aérea e munições capazes de neutralizar mísseis balísticos russos.
0: Pela primeira vez, depois dos ataques do Hamas de 7 de outubro de 2023 e as guerras em curso, os israelenses vão às urnas em outubro. O primeiro-ministro Benjamin Netanyahu polariza a pré-campanha. No entanto, novas lideranças capazes de derrotá-lo nas urnas emergem. Henry Galski, correspondente da RFI em Israel.
4: Diante do eleitorado, há escolhas muito claras a se fazer, como aprovar a gestão do primeiro-ministro de 3 frentes de guerra que ainda estão abertas, Líbano, Gaza e Irã, ou, voltando ainda ao 7 de outubro, exigir ou não uma comissão de Estado para investigar as falhas que não impediram a invasão do Hamas e a morte de 1.200 pessoas num só dia. Os israelenses não apenas serão chamados a decidir sobre quem deve governar, mas sobre a própria natureza de nossa democracia. O que está em jogo é o caráter democrático, a coesão social e o rumo do único Estado judeu do mundo e da única democracia do Oriente Médio, declarou a RFI Yohanan Plesner, presidente do Centro de Pesquisa Instituto de Democracia de Israel. Há muitos nomes, mas é possível trazer alguns dos mais importantes, como o do ex-chefe do Estado-Maior Gadi Eisenkot, o ex-primeiro-ministro Naftali Bennett, que se uniu ao atual líder da oposição Yair Lapid. Gadi Eisenkot hoje é a principal liderança emergente. Muitas das pesquisas de intenção de voto apontam o seu partido, o Yashar, em português algo como direto ao ponto, à frente do Likud de Netanyahu.
0: Henry Galski, correspondente da RFI em Israel. E a erupção do vulcão Fuego colocou a Guatemala em alerta máximo e obrigou a evacuação de ao menos 1.700 pessoas.
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0: São 11 horas e 38 minutos em Paris, 6 horas e 38 minutos em Brasília. A seguir no nosso programa, na resenha da imprensa francesa desta quarta-feira, as recentes decisões diplomáticas de Washington contra o Brasil, mas também contra a França. O RFI Convida conversou com Enoque Carvalho, co-diretor do longa-metragem A Margem do Rio, único filme brasileiro na disputa pelo Leopardo de Ouro no Festival Internacional de Cinema de Locarno, que começa hoje na Suíça. No programa Radar Econômico, vamos entender por que Marselha, no sul da França, virou um hub mundial de data centers e expõe um dilema social da indústria digital. Mas antes, vamos no Linha Direta a Israel. O correspondente Henry Galski fala sobre a pré-campanha para as eleições legislativas no país.
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1: Adriana Moisés.
6: Os israelenses vão às urnas no final de outubro e, como tem marcado o jogo político desde a primeira década deste século, o primeiro-ministro Benjamin Netanyahu polariza em torno de si a disputa em uma espécie de referendo. Agora, no entanto, pela primeira vez depois dos ataques do Hamas de 7 de outubro de 2023 e as guerras que se seguiram e que ainda prosseguem, há novos elementos, questionamentos e concorrentes. Para entender mais sobre este cenário, vamos a Israel conversar com o correspondente da RFI no país, Henry Galski. Henry, você pode nos dar um panorama sobre o cenário de pré-campanha em Israel?
4: Diante do eleitorado, há escolhas muito claras a se fazer, como aprovar a gestão do primeiro-ministro de 3 frentes de guerra que ainda estão abertas, Líbano, Gaza e Irã, ou, voltando ainda ao 7 de outubro, exigir ou não uma comissão de Estado para investigar as falhas que não impediram a invasão do Hamas e a morte de 1.200 pessoas num só dia. Ao contrário do restante da comunidade internacional, os ataques de 7 de outubro ainda são muito presentes em Israel. Este é um tema sobre o qual se fala todos os dias, na TV, nas ruas e nas conversas, e dessa forma estará presente também na disputa eleitoral. Os israelenses não apenas serão chamados a decidir sobre quem deve governar, mas sobre a própria natureza de nossa democracia. O que está em jogo é o caráter democrático, a coesão social e o rumo do único Estado judeu do mundo e da única democracia do Oriente Médio, declarou a RFI Yohanan Plesner, presidente do Centro de Pesquisa Instituto de Democracia de Israel, o IDI.
6: E Henry, além de Netanyahu, quem são os outros principais concorrentes?
4: Há muitos nomes, mas é possível trazer alguns dos mais importantes, como o do ex-chefe do Estado-Maior Gadi Eisenkot, o ex-primeiro-ministro Naftali Bennett, que se uniu ao atual líder da oposição Yair Lapid, mas há outros concorrentes, como o líder do bloco de esquerda Os Democratas, Yair Golan, o nome que representa a tentativa da esquerda de retomar o protagonismo no país, e também Mansour Abbas, líder árabe do Partido Ra'am, que nasceu como braço político do movimento islâmico em Israel. Abbas é uma liderança pragmática e que, em 2021, uniu-se à coalizão de oposição que conseguiu derrotar Netanyahu. Gadi Eisenkot hoje é a principal liderança emergente. Muitas das pesquisas de intenção de voto apontam o seu partido, o Yashar, em português algo como Direto ao Ponto, à frente do Likud de Netanyahu.
6: E por que razão Gadi Eisenkot conseguiu ascender nessa disputa, Henry?
4: Há muitas explicações, mas Eisenkot é um fenômeno que talvez reflita muito do atual momento da sociedade israelense. Em primeiro lugar, ele ocupou o cargo de chefe do Estado-Maior do Exército. E segundo pesquisa do Instituto de Estudos de Segurança Nacional da Universidade de Tel Aviv, 73% dos israelenses expressam alta confiança no exército do país. O mesmo levantamento mostra que a confiança no governo de Israel é de 25% e em Netanyahu, 31%. Filho de judeus que emigraram do Marrocos na década de 1950, Eisenkot é a novidade no cenário político. Mas ainda, segundo Roni Shaked, pesquisador do Instituto Truman da Universidade Hebraica de Jerusalém, ele é um símbolo da luta pela manutenção de Israel como uma democracia liberal. Há também uma questão familiar que repercute muito na sociedade israelense. O filho e o sobrinho de Gadi Eisenkot foram mortos enquanto combatiam como soldados na faixa de Gaza.
6: Qual é a posição de Eisenkot em relação a assuntos polêmicos em Israel, como os assentamentos na Cisjordânia e a criação de um Estado palestino, Henry?
4: Desde o 7 de outubro, falar em Estado palestino se tornou uma espécie de tabu, inclusive para políticos que defendem esse direito, como Yair Golan, da esquerda, e Yair Lapid, líder da oposição, de centro. Já Eisenkot declarou que Israel deve fazer suas considerações a partir de uma posição de força e não ter pressa em relação ao assunto. Ele também rejeitou a possibilidade de reconstrução de assentamentos na faixa de Gaza, território do qual Israel se retirou integralmente em 2005. Já em relação a assentamentos na Cisjordânia, ele se opõe à anexação de todo o território por considerar que isso poderia transformar Israel num Estado binacional, ameaçando, segundo ele, a identidade judaica e democrática do país. No entanto, ele defende a manutenção do que chama de assentamentos estratégicos.
6: Obrigada, Henry Galski, por suas informações para o Linha Direta de hoje.
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7: Luísa Ramos.
8: As recentes decisões diplomáticas de Washington indicam o aumento das tensões entre Estados Unidos e vários de seus parceiros internacionais, aponta a imprensa francesa. Não é apenas o Brasil que está na mira do governo Donald Trump. A França também passou a ser alvo de medidas de pressão política. O jornal Le Figaro informa nesta quarta-feira que a administração americana ameaça bloquear a nomeação do novo embaixador francês em Washington, Aurélien Le Chevalier, em represália a críticas feitas pela diplomacia francesa na ONU. A ameaça contra a França ocorre no mesmo momento de uma outra decisão inédita envolvendo o Brasil. Na terça, Washington retirou o visto da embaixadora brasileira no país, Maria Luísa Ribeiro Viotti. Destacam o Le Figaro e o Le Monde. Em ambos os casos, a administração Trump utiliza instrumentos diplomáticos normalmente reservados a situações excepcionais para expressar seu descontentamento. As iniciativas revelam um endurecimento da política externa americana, tanto em relação ao Brasil quanto à França, dois países que recentemente discordaram de Washington em temas políticos, eleitorais e multilaterais. Segundo a reportagem publicada no Le Figaro, a ameaça de Trump de bloquear a nomeação do futuro embaixador francês em Washington abre uma nova crise diplomática entre França e Estados Unidos. De acordo com o jornal, o estopim foi uma mensagem publicada pela representação francesa em Genebra, criticando a posição americana contra a renovação do mandato de Volker Türk, alto comissário da ONU para Direitos Humanos. Em resposta, o Departamento de Estado se recusou, por enquanto, a conceder o aval diplomático necessário para a posse de Le Chevalier em setembro. Autoridades americanas acusam a França de adotar uma retórica irresponsável, desrespeitosa e cada vez mais arrogante.
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1: Adriana Brandão.
0: O Festival de Locarno, na Suíça, um dos mais importantes eventos do cinema independente no mundo, começou nessa quarta-feira e tem brasileiro na disputa. O longa A Margem do Rio, co-dirigido e escrito por Matheus Farias e Enoque Carvalho, compete ao Leopardo de Ouro, o prêmio máximo do festival. A Margem do Rio é o primeiro longa da dupla que já realizou 3 curtas-metragens premiados em vários festivais internacionais. Os dois diretores representam o cinema pernambucano que tem acumulado recompensas no Brasil e no mundo. Olá, Enoque Carvalho. Foi uma surpresa essa seleção com seu primeiro longa para um dos festivais de maior prestígio na Europa e no mundo?
9: Olha, a gente ficou muito feliz. A gente foi pego de surpresa porque chegou o convite para a gente num momento que a gente não estava nem esperando. Para a gente, esse é um festival que representa o berço do cinema de autor, né? Muitos grandes cineastas já passaram pela competição de Locarno e foram descobertos dentro desse festival. Um festival muito, muito antigo e que inspira também a gente desde sempre. Ficamos muito felizes e sendo o único filme brasileiro na competição, essa notícia pra gente foi muito, muito boa. Até porque a gente rodou o filme tem menos de um ano. A gente rodou o filme até setembro do ano passado, a gente estava filmando. O filme tinha acabado de estar pronto e veio logo a chance para trazer ele para o mundo e apresentar ele para o mundo. Isso para a gente foi uma ótima notícia.
0: A Margem do Rio sela e consolida sua parceria com Matheus Farias?
9: Com certeza. A gente tem uma parceria de 10 anos já e é uma parceria que envolve vários projetos. Esse, como primeiro longa, foi um projeto que a gente desenvolveu por mais de 6 anos juntos. E aí agora o filme está nascendo para o mundo e a gente vai acompanhar ele aonde ele levar a gente.
0: Enoque, você poderia contar um pouco para a gente a história de A Margem do Rio?
9: Olha, A Margem do Rio se passa nos manguezais e rios do Recife, aqui em Pernambuco. E é um filme que acompanha um personagem chamado Ezaquiel. Ezaquiel, ele é um auxiliar de serviços gerais que trabalha com limpeza e tem o hábito de explorar as florestas de mangue que existem na nossa cidade. E numa dessas idas ao mangue, Ezaquiel conhece um personagem chamado Jeremias, que é um pescador completamente magnético e que provoca nele uma sensação muito única de desejo e de paixão, por assim dizer. E aí o que acontece com esses personagens é que eles se veem dentro de uma situação de muito perigo e violência que cerca esses mangues no Recife. É um filme que ele é um drama, é um thriller, e é um filme muito pernambucano, muito brasileiro, porque reflete muito o Brasil contemporâneo e é uma história com um pé muito profundo na realidade.
0: Você diria que ele também é um filme queer?
9: Com certeza. Isso está dentro do coração do filme. É um filme que que eu diria que pulsa liberdade e desejo, e é um filme que lida com todas as complexidades que a gente vê no mundo ainda, né, relacionadas a identidade, sexualidade, poder, fé, e é um filme que eu tenho certeza que vai fazer muitas pessoas pensarem sobre o Brasil e sobre o mundo contemporâneo.
0: O longa é ambientado em Recife, tem um clima de mistério, como vários filmes do diretor premiado Kleber Mendonça Filho, com quem, aliás, vocês já colaboraram. O Kleber influenciou ou influencia o cinema de vocês?
9: Olha, eu estaria mentindo se eu dissesse que não, mas é uma relação que a gente tem de muitos anos com o Kleber e com outros cineastas daqui de Pernambuco, como Gabriel Mascaro, por exemplo. Naturalmente, eu sinto que há uma contaminação muito positiva de energia e de tom também. São filmes que inevitavelmente acompanham a nossa formação enquanto cineastas, né?
0: Locarno sempre acolheu e acolhe o cinema de autor brasileiro, mas você já pensou que, se vocês levarem o Leopardo de Ouro, A Margem do Rio será o terceiro longa brasileiro na história a receber o prêmio máximo do evento?
9: Isso cria um certo frio na barriga, né? O saber que existe essa possibilidade, mas eu estou já, desde já, muito empolgado com a participação do filme na competição oficial, independente de prêmio, mas tenho muito orgulho por estar representando o Pernambuco e o Brasil dentro dessa mostra, que é uma das mais olhadas, né, pelo cinema mundial no que diz respeito a cinema autoral, né?
0: Muito obrigada, Enoque Carvalho, por essa entrevista.
9: Eu agradeço.
0: O Festival de Cinema de Locarno vai até 15 de agosto. A estreia mundial de A Margem do Rio, na competição pelo Leopardo de Ouro, acontece em 11 de agosto.
7: Lúcia Miesel.
10: A cidade de Marselha, à beira do mar Mediterrâneo, no sul da França, é conhecida pela herança histórica e as belas praias. Na última década, graças à sua posição estratégica, agregou um novo atrativo. Tornou-se um hub mundial para a instalação de data centers. Mas a chegada de gigantes digitais na segunda maior metrópole francesa está longe de agradar a todos. A cidade, situada perto de capitais econômicas europeias como Paris, Frankfurt e Bruxelas, e ao mesmo tempo porta de entrada para os mercados africano e asiático, se tornou o sétimo local mais procurado do mundo pela indústria de dados. Marselha abriga uma dezena de centros de estocagens de tamanhos variados. Guillaume Herrat, diretor-geral da empresa de telecomunicações Telsan, só vê vantagens nesse movimento para a economia local. Ele recebeu a repórter Sophie Bourlet, da RFI.
11: Por trás dos cabos submarinos tem uma indústria familiar que os fabrica, que produz os repetidores óticos. Tem a indústria marinha que os coloca no mar e faz a manutenção. Tem toda uma cadeia de valor que cria empregos em Marselha. Somos uma empresa de 40 pessoas e tem muitas outras como a nossa atuando neste setor.
10: A metade destes centros está instalada na zona portuária, onde chegam os 17 cabos submarinos que conectam Marselha a cerca de 50 países. Mas também é ali que se concentra a área mais turística da cidade. Para muitos habitantes, a invasão das megaestruturas, onde cerca de 20 pessoas trabalham em média, gera preocupação. Eles avaliam que esse boom digital beneficia as grandes multinacionais digitais como Google, Facebook e Amazon, e não aos marselheses. A gigante americana Digital Realty, líder do setor, avança em um quinto projeto na cidade e um sexto acaba de ser anunciado. Um coletivo de habitantes está mobilizado contra essa expansão. Max é uma dessas opositoras.
12: Marcélia
6: vai ter que lidar com essa sobrecarga na nossa rede elétrica e de água, além do impacto imobiliário. Estamos perdendo acesso ao mar. A água potável está sendo entregue à Digital Realty para resfriar os seus data centers. Em volta do porto, a rede elétrica já está saturada. A luz funciona mal ali nas proximidades.
10: As pesquisas de Clément Marquet, especialista em impacto social e econômico da indústria digital da Escola de Minas de Paris, constatam que os benefícios da instalação de data centers com frequência são invisíveis aos olhos das populações locais.
13: É difícil argumentar sobre as vantagens para os locais. Acho que um dos problemas é que eles se sentem a serviço de Paris, de um lado, e do resto do mundo, do outro. Ou seja, são componente de uma cadeia muito maior. É como se não contasse muito o que se desenvolve em Marselha. Aos olhos dos moradores, eles estão servindo mais à economia mundial. E os benefícios diretos não são vistos por eles.
10: Os imensos armários metálicos conectados a toneladas de cabos demandam importantes infraestruturas do município para funcionar, principalmente energia e água. Mas esse não é o único problema. Moradores como Nádia, consultora em gestão de projetos, lamentam que Marcélia esteja contribuindo para uma tecnologia que ameaça milhões de empregos mundo afora.
14: Acho que eu poderei muito bem ser substituída pela inteligência artificial amanhã, e é assustador. Por um lado, a gente quer o progresso, mas por outro, não quer ser uma vítima dele.
10: O governo francês vê o desenvolvimento de data centers e da IA como estratégicos para o país.
7: Giro Internacional. Adriana Brandão.
0: Paris, 5 de agosto de 2026. Vamos aos destaques do noticiário internacional desta quarta-feira. Ataques russos na Ucrânia deixam 17 mortos e 27 feridos na região da capital Kiev. Os bombardeios aconteceram durante a noite. Armazéns foram atingidos e pegaram fogo, informaram as autoridades locais na manhã desta quarta-feira. De acordo com um comunicado da Força Aérea Ucraniana, a Rússia lançou 115 drones e 28 mísseis de alta velocidade, entre eles mísseis balísticos. O presidente ucraniano, Volodymyr Zelensky, afirmou que sistemas de interceptação de mísseis balísticos poderiam ter salvado vidas nesse ataque, reforçando os apelos aos aliados ocidentais por mais sistemas de defesa aérea e munições. Trump dá novo ultimato ao Irã e diz que Washington espera acordo com o país sobre Hormuz nesta quarta-feira. O presidente americano advertiu que, caso o estreito não for reaberto em muito breve, o Irã será atingido com força. Trump informou durante uma viagem à Califórnia que as negociações com os iranianos estão em andamento e são positivas. Ele assegurou que Teherã deseja chegar a um entendimento. Na terça-feira, o secretário de Estado americano, Marco Rubio, já havia mencionado progressos nas negociações envolvendo o Irã e Omã, país que também margeia o Estreito de Hormuz. Rebeldes hutis do Iêmen, apoiados pelo Irã, dizem ter atacado um petroleiro saudita no Mar Vermelho. A ação faz parte do bloqueio anunciado pelo movimento contra a frota saudita. O porta-voz militar dos hutis indicou que esse foi o oitavo navio atacado desde o anúncio no fim de julho, do bloqueio contra a frota de Riad, que apoia o governo iemenita. Não é apenas o Brasil que é alvo de pressão diplomática do governo de Donald Trump. A França também está na mira dos Estados Unidos. O jornal Le Figaro informa nesta quarta-feira que a administração americana ameaça bloquear a nomeação do novo embaixador francês em Washington, Aurélien Le Chevalier, em represália a críticas feitas pela diplomacia francesa na ONU contra os Estados Unidos. A ameaça contra a França ocorre no mesmo momento de outra decisão inédita envolvendo o Brasil. Nessa terça-feira, Washington retirou o visto da embaixadora brasileira no país, Maria Luísa Ribeiro Viotti, alegando o atraso do Brasil em dar o aval diplomático ao novo embaixador americano em Brasília.

0: em Paris, 11 horas e 30 minutos, 6 horas e 30 minutos em Brasília. Bom dia.
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0: Manhã parcialmente nublada, 24 graus na capital francesa. Atenção aos destaques desta quarta-feira, 5 de agosto de 2026. Como o Brasil, a França também é alvo de pressão diplomática dos Estados Unidos, que ameaçam bloquear a nomeação do novo embaixador francês em Washington. Trump dá novo ultimato ao Irã e espera um acordo sobre o Estreito de Hormuz nesta quarta-feira. Ataques russos à região de Kiev, na Ucrânia, deixam 17 mortos. Estes e outros assuntos a seguir. Não é apenas o Brasil que é alvo da pressão diplomática do governo de Donald Trump. A França também está na mira dos Estados Unidos. O jornal Le Figaro, desta quarta-feira, informa que a administração americana ameaça bloquear a nomeação do novo embaixador francês em Washington, Aurélien Le Chevalier, em represália às críticas feitas pela diplomacia francesa na ONU contra os Estados Unidos. Aurélien Le Chevalier deveria assumir o cargo em setembro, mas a administração Trump declarou que recusa, por enquanto, dar o aval diplomático ao novo embaixador. A ameaça contra a França ocorre no mesmo momento de outra decisão inédita envolvendo o Brasil. Nessa terça-feira, Washington retirou o visto da embaixadora brasileira no país, Maria Luísa Ribeiro Viotti. Os detalhes com Patrícia Vasconcelos, especial para a RFI de Washington.
2: Washington fala, em princípio, da reciprocidade. O centro da disputa é a indicação de Daniel Pérez para assumir a embaixada dos Estados Unidos em Brasília. O Departamento de Estado acusa o Brasil de retardar de forma deliberada o processo e criar obstáculos. Já o governo brasileiro informa que o pedido de aprovação continua em análise pelo Itamaraty. Brasília chamou de falsas as razões dadas pelos Estados Unidos e repudiou a medida, citando ainda uma tentativa de interferência no pleito presidencial de novembro, mesma razão apresentada há cerca de 10 dias, quando os vistos de dois funcionários norte-americanos que iriam ao Brasil foram negados. A devolução do visto da embaixadora foi condicionada à aprovação de Daniel Pérez para representar os Estados Unidos no Brasil. Patrícia Vasconcelos, de Washington, especial para a RFI.
0: Crise diplomática também entre o Brasil e a Argentina. As manchetes dos jornais Clarim e La Nación de Buenos Aires consideram a decisão de Brasília de rebaixar a relação diplomática bilateral uma dura sanção. A Argentina informou que o Brasil solicitou nessa terça-feira o retorno do embaixador argentino em Brasília a Buenos Aires em meio à crise diplomática provocada por declarações de Javier Milei contra o presidente Lula. O comunicado divulgado pela chancelaria argentina informa que o país toma nota da decisão unilateral do Brasil e lamenta a decisão do país de continuar se isolando do restante da região por razões puramente ideológicas. A escalada da tensão entre os dois países, sem precedentes, acontece 2 dias após os novos ataques de Javier Milei contra Lula, que voltou a chamar o presidente brasileiro de ladrão e corrupto. Trump faz novo ultimato ao Irã e diz que Washington espera acordo com o país sobre o Estreito de Hormuz nesta quarta-feira. O presidente americano voltou a garantir que a passagem marítima estratégica para o comércio mundial será reaberta muito em breve. Ele advertiu que, caso isso não aconteça, o Irã será atingido com muita força. O presidente americano informou durante uma viagem à Califórnia que as negociações com os iranianos estão em andamento e são positivas. Ele assegurou que Teerã deseja chegar a um entendimento. Na terça-feira, o secretário de Estado americano, Marco Rubio, já havia mencionado progressos nas negociações envolvendo o Irã e Omã, país que também margeia o Estreito de Hormuz. Os rebeldes hutis do Iêmen, apoiados pelo Irã, dizem ter atacado um petroleiro saudita no Mar Vermelho. A ação faz parte do bloqueio anunciado pelo movimento contra a frota saudita. O porta-voz militar dos hutis indicou que esse foi o 8º navio atacado desde o anúncio, no fim de julho, do bloqueio contra a frota de Riad, que apoia o governo iemenita. Ataques russos na Ucrânia deixam 17 mortos e 27 feridos em Kiev e arredores. Thaisa Estivanin tem mais informações.
3: Os bombardeios russos aconteceram durante a noite. Armazéns foram atingidos e pegaram fogo, informaram as autoridades locais na manhã desta quarta-feira. Mais de 5 horas depois dos ataques, uma espessa coluna de fumaça ainda podia ser vista sobre a capital ucraniana e o cheiro de queimado permanecia no ar, segundo uma jornalista da AFP. A Força Aérea Ucraniana alertou durante a noite para a aproximação de vários mísseis balísticos. De acordo com o comunicado, o exército russo lançou 115 drones e 28 mísseis de alta velocidade. A Ucrânia não conseguiu interceptar um único míssil russo durante o ataque, mas derrubou 98 drones. O presidente ucraniano Volodymyr Zelensky afirmou que sistemas de interceptação de mísseis balísticos poderiam ter salvado vidas nesse ataque russo que atingiu a região de Kiev. A declaração reforça os apelos da Ucrânia aos aliados ocidentais por mais sistemas de defesa aérea e munições capazes de neutralizar mísseis balísticos russos.
0: Pela primeira vez, depois dos ataques do Hamas de 7 de outubro de 2023 e as guerras em curso, os israelenses vão às urnas em outubro. O primeiro-ministro Benjamin Netanyahu polariza a pré-campanha. No entanto, novas lideranças capazes de derrotá-lo nas urnas emergem. Henry Galski, correspondente da RFI em Israel.
4: Diante do eleitorado, há escolhas muito claras a se fazer, como aprovar a gestão do primeiro-ministro de 3 frentes de guerra que ainda estão abertas, Líbano, Gaza e Irã, ou, voltando ainda ao 7 de outubro, exigir ou não uma comissão de Estado para investigar as falhas que não impediram a invasão do Hamas e a morte de 1.200 pessoas num só dia. Os israelenses não apenas serão chamados a decidir sobre quem deve governar, mas sobre a própria natureza de nossa democracia. O que está em jogo é o caráter democrático, a coesão social e o rumo do único

0: Adriana Moisés.
1: Os israelenses vão às urnas no final de outubro e, como tem marcado o jogo político desde a primeira década deste século, o primeiro-ministro Benjamin Netanyahu polariza em torno de si a disputa em uma espécie de referendo. Agora, no entanto, pela primeira vez depois dos ataques do Hamas de 7 de outubro de 2023 e as guerras que se seguiram e que ainda prosseguem, há novos elementos, questionamentos e concorrentes. Para entender mais sobre este cenário, vamos a Israel conversar com o correspondente da RFI no país, Henri Galsky. Henri, você pode nos dar um panorama sobre o cenário de pré-campanha em Israel?
2: Diante do eleitorado, há escolhas muito claras a se fazer, como aprovar a gestão do primeiro-ministro de 3 frentes de guerra que ainda estão abertas, Líbano, Gaza e Irã, ou, voltando ainda ao 7 de outubro, exigir ou não uma comissão de Estado para investigar as falhas que não impediram a invasão do Hamas e a morte de 1.200 pessoas num só dia. Ao contrário do restante da comunidade internacional, os ataques de 7 de outubro ainda são muito presentes em Israel. Este é um tema sobre o qual se fala todos os dias, na TV, nas ruas e nas conversas, e dessa forma estará presente também na disputa eleitoral. Os israelenses não apenas serão chamados a decidir sobre quem deve governar, mas sobre a própria natureza de nossa democracia. O que está em jogo é o caráter democrático, a coesão social e o rumo do único Estado judeu do mundo e da única democracia do Oriente Médio, declarou a RFI Yohanan Plesner, presidente do Centro de Pesquisa Instituto de Democracia de Israel, o IDI.
1: E Henri, além de Netanyahu, quem são os outros principais concorrentes?
2: Há muitos nomes, mas é possível trazer alguns dos mais importantes, como o do ex-chefe do Estado-Maior Gadi Eisenkot, o ex-primeiro-ministro Naftali Bennett, que se uniu ao atual líder da oposição Yair Lapid, mas há outros concorrentes, como o líder do bloco de esquerda Os Democratas, Yair Golan, o nome que representa a tentativa da esquerda de retomar o protagonismo no país, e também Mansour Abbas, líder árabe do partido Ra'am, que nasceu como braço político do movimento islâmico em Israel. Abbas é uma liderança pragmática e que, em 2021, uniu-se à coalizão de oposição que conseguiu derrotar Netanyahu. Gadi Eisenkot hoje é a principal liderança emergente. Muitas das pesquisas de intenção de voto apontam o seu partido, o Yashar, em português algo como Direto ao Ponto, à frente do Likud de Netanyahu.
1: E por que razão Gadi Eisenkot conseguiu ascender nessa disputa, Henri?
2: Há muitas explicações, mas Eisenkot é um fenômeno que talvez reflita muito do atual momento da sociedade israelense. Em primeiro lugar, ele ocupou o cargo de chefe do Estado-Maior do Exército. E segundo pesquisa do Instituto de Estudos de Segurança Nacional da Universidade de Tel Aviv, 73% dos israelenses expressam alta confiança no exército do país. O mesmo levantamento mostra que a confiança no governo de Israel é de 25% e em Netanyahu, 31%. Filho de judeus que emigraram do Marrocos na década de 1950, Eisenkot é a novidade no cenário político. Mas ainda, segundo Roni Shaked, pesquisador do Instituto Truman da Universidade Hebraica de Jerusalém, ele é um símbolo da luta pela manutenção de Israel como uma democracia liberal. Há também uma questão familiar que repercute muito na sociedade israelense. O filho e o sobrinho de Gadi Eisenkot foram mortos enquanto combatiam como soldados na faixa de Gaza.
1: Qual é a posição de Eisenkot em relação a assuntos polêmicos em Israel, como os assentamentos na Cisjordânia e a criação de um Estado palestino, Henri?
2: Desde o 7 de outubro, falar em Estado palestino se tornou uma espécie de tabu, inclusive para políticos que defendem esse direito, como Yair Golan, da esquerda, e Yair Lapid, líder da oposição, de centro. Já Eisenkot declarou que Israel deve fazer suas considerações a partir de uma posição de força e não ter pressa em relação ao assunto. Ele também rejeitou a possibilidade de reconstrução de assentamentos na faixa de Gaza, território do qual Israel se retirou integralmente em 2005. Já em relação a assentamentos na Cisjordânia, ele se opõe à anexação de todo o território por considerar que isso poderia transformar Israel num Estado binacional, ameaçando, segundo ele, a identidade judaica e democrática do país. No entanto, ele defende a manutenção do que chama de assentamentos estratégicos.
1: Obrigada, Henri Galsky, por suas informações para o Linha de

0: direta de hoje.
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2: Luísa Ramos.
3: As recentes decisões diplomáticas de Washington indicam o aumento das tensões entre Estados Unidos e vários de seus parceiros internacionais, aponta a imprensa francesa. Não é apenas o Brasil que está na mira do governo Donald Trump. A França também passou a ser alvo de medidas de pressão política. O jornal Le Figaro informa nesta quarta-feira que a administração americana ameaça bloquear a nomeação do novo embaixador francês em Washington, Aurélien Le Chevalier, em represália a críticas feitas pela diplomacia francesa na ONU. A ameaça contra a França ocorre no mesmo momento de uma outra decisão inédita envolvendo o Brasil. Na terça, Washington retirou o visto da embaixadora brasileira no país, Maria Luísa Ribeiro Viotti. Destacam o Le Figaro e o Le Monde. Em ambos os casos, a administração Trump utiliza instrumentos diplomáticos normalmente reservados a situações excepcionais para expressar seu descontentamento. As iniciativas revelam um endurecimento da política externa americana, tanto em relação ao Brasil quanto à França, dois países que recentemente discordaram de Washington em temas políticos, eleitorais e multilaterais. Segundo a reportagem publicada no Le Figaro, a ameaça de Trump de bloquear a nomeação do futuro embaixador francês em Washington abre uma nova crise diplomática entre França e Estados Unidos. De acordo com o jornal, o estopim foi uma mensagem publicada pela representação francesa em Genebra, criticando a posição americana contra a renovação do mandato de Volker Türk, alto comissário da ONU para Direitos Humanos. Em resposta, o Departamento de Estado se recusou, por enquanto, a conceder o aval diplomático necessário para a posse de Le Chevalier em setembro. Autoridades americanas acusam a França de adotar uma retórica irresponsável, desrespeitosa e cada vez mais arrogante.
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4: Adriana Brandão.
5: O Festival de Locarno na Suíça, um dos mais importantes eventos do cinema independente no mundo, começou nessa quarta-feira e tem brasileiro na disputa. O longa A Margem do Rio, co-dirigido e escrito por Matheus Farias e Enoque Carvalho, compete ao Leopardo de Ouro, o prêmio máximo do festival. A Margem do Rio é o primeiro longa da dupla que já realizou 3 curtas-metragens premiados em vários festivais internacionais. Os dois diretores representam o cinema pernambucano que tem acumulado recompensas no Brasil e no mundo. Olá, Enoque Carvalho. Foi uma surpresa essa seleção com seu primeiro longa para um dos festivais de maior prestígio na Europa e no mundo?
6: Olha, a gente ficou muito feliz. A gente foi pego de surpresa porque chegou o convite para a gente num momento que a gente não estava nem esperando. Para a gente, esse é um festival que representa um berço do cinema de autor, né? Muitos grandes cineastas já passaram pela competição do Locarno e foram descobertos dentro desse festival. Um festival muito, muito antigo e que inspira também a gente desde sempre. Ficamos muito felizes e sendo o único filme brasileiro na competição, essa notícia pra gente foi muito, muito boa. Até porque a gente rodou o filme tem menos de um ano. A gente rodou o filme até setembro do ano passado, a gente estava filmando. O filme tinha acabado de estar pronto e veio logo a chance para trazer ele para o mundo e apresentar ele para o mundo. Isso para a gente foi uma ótima notícia.
5: A Margem do Rio sela e consolida sua parceria com Matheus Farias?
6: Com certeza, a gente tem uma parceria de 10 anos já e é uma parceria que envolve vários projetos. Esse, como o primeiro longa, foi um projeto que a gente desenvolveu por mais de 6 anos juntos. E aí agora o filme está nascendo para o mundo e a gente vai acompanhar ele aonde ele levar a gente.
5: Enoque, você poderia contar um pouco para a gente a história de A Margem do Rio?
6: Olha, A Margem do Rio se passa nos manguezais e rios do Recife, aqui em Pernambuco. E é um filme que acompanha um personagem chamado Ezaquiel. Ezaquiel, ele é um auxiliar de serviços gerais que trabalha com limpeza e tem o hábito de explorar as florestas de mangue que existem na nossa cidade. E numa dessas idas ao mangue, Ezaquiel conhece um personagem chamado Jeremias, que é um pescador completamente magnético e que provoca nele uma sensação muito única de desejo e de paixão, por assim dizer. E aí o que acontece com esses personagens é que eles se veem dentro de uma situação de muito perigo e violência que cerca esses mangues no Recife. É um filme que ele é um drama, é um thriller, e é um filme muito pernambucano, muito brasileiro, porque reflete muito o Brasil contemporâneo e é uma história com um pé muito profundo na realidade.
5: Você diria que ele também é um filme queer?
6: Com certeza. Isso está dentro do coração do filme. É um filme que eu diria que pulsa liberdade e desejo. E é um filme que lida com todas as complexidades que a gente vê no mundo ainda, né? Relacionadas a identidade, sexualidade, poder, fé. E é um filme que eu tenho certeza que vai fazer muitas pessoas pensarem sobre o Brasil e sobre o mundo contemporâneo.
5: O longa é ambientado em Recife, tem um clima de mistério, como vários filmes do diretor premiado Kleber Mendonça Filho, com quem, aliás, vocês já colaboraram. O Kleber influenciou ou influencia o cinema de vocês?
6: Olha, eu estaria mentindo se eu dissesse que não, mas é uma relação que a gente tem de muitos anos com o Kleber e com outros cineastas daqui de Pernambuco, como Gabriel Mascaro, por exemplo. Naturalmente, eu sinto que há uma contaminação muito positiva de energia e de tom também. São filmes que, inevitavelmente, acompanham a nossa formação enquanto cineastas, né?
5: Locarno sempre acolheu e acolhe o cinema de autor brasileiro. Mas você já pensou que, se vocês levarem o Leopardo de Ouro, A Margem do Rio será o terceiro longa brasileiro na história a receber o prêmio máximo do evento?
6: Isso cria um certo frio na barriga, né? O saber que existe essa possibilidade, mas eu tô já, desde já, muito empolgado com a participação do filme na competição oficial, independente de prêmio, mas tenho muito orgulho por estar representando o Pernambuco e o Brasil dentro dessa mostra, que é uma das mais olhadas, né, pelo cinema mundial no que diz respeito a cinema autoral, né?
5: Muito obrigada, Enoque Carvalho, por essa entrevista.
6: Eu agradeço.
5: O Festival de Cinema de Locarno vai até 15 de agosto. A estreia mundial de A Margem do Rio, na competição pelo Leopardo de Ouro, acontece em 11 de agosto.
2: Lúcia Miesel.
0: A cidade de Marselha, à beira do mar Mediterrâneo, no sul da França, é conhecida pela herança histórica e as belas praias. Na última década, graças à sua posição estratégica, agregou um novo atrativo, tornou-se um hub mundial para a instalação de data centers. Mas a chegada de gigantes digitais na segunda maior metrópole francesa está longe de agradar a todos. A cidade, situada perto de capitais econômicas europeias como Paris, Frankfurt e Bruxelas, e ao mesmo tempo porta de entrada para os mercados africano e asiático, se tornou o sétimo local mais procurado do mundo pela indústria de dados. Marselha abriga uma dezena de centros de estocagens de tamanhos variados. Guillaume Herrat, diretor-geral da empresa de telecomunicações Telsan, só vê vantagens nesse movimento para a economia local. Ele recebeu a repórter Sophie Bourlet, da RFI.
4: Por trás dos cabos submarinos tem uma indústria familiar que os fabrica, que produz os repetidores óticos. Tem a indústria marinha que os coloca no mar e faz a manutenção. Tem toda uma cadeia de valor que cria empregos em Marselha. Somos uma empresa de 40 pessoas e tem muitas outras como a nossa atuando neste setor.
0: A metade destes centros está instalada na zona portuária, onde chegam os 17 cabos submarinos que conectam Marselha a cerca de 50 países. Mas também é ali que se concentra a área mais turística da cidade. Para muitos habitantes, a invasão das megaestruturas, onde cerca de 20 pessoas trabalham em média, gera preocupação. Eles avaliam que esse boom digital beneficia as grandes multinacionais digitais, como Google, Facebook e Amazon, e não aos marselheses. A gigante americana Digital Realty, líder do setor, avança em um quinto projeto na cidade e um sexto acaba de ser anunciado. Um coletivo de habitantes está mobilizado contra essa expansão. Max é uma dessas opositoras.
7: Marselha vai ter que lidar com essa sobrecarga na nossa rede elétrica e de água, além do impacto imobiliário. Estamos perdendo acesso ao mar. A água potável está sendo entregue à Digital Realty para resfriar os seus data centers. Em volta do porto, a rede elétrica já está saturada. A luz funciona mal ali nas proximidades.
0: As pesquisas de Clément Marquet, especialista em impacto social e econômico da indústria digital da Escola de Minas de Paris, constatam que os benefícios da instalação de data centers com frequência são invisíveis aos olhos das populações locais.
8: É difícil argumentar sobre as vantagens para os locais. Acho que um dos problemas é que eles se sentem a serviço de Paris, de um lado, e do resto do mundo, do outro. Ou seja, são componente de uma cadeia muito maior. É como se não contasse muito o que se desenvolve em Marselha. Aos olhos dos moradores, eles estão servindo mais à economia mundial. E os benefícios diretos não são vistos por eles.
0: Os imensos armários metálicos conectados a toneladas de cabos demandam importantes infraestruturas do município para funcionar, principalmente energia e água. Mas esse não é o único problema. Moradores como Nádia, consultora em gestão de projetos, lamentam que Marselha esteja contribuindo para uma tecnologia que ameaça milhões de empregos mundo afora.
9: Acho que eu poderei muito bem ser substituída pela inteligência artificial amanhã, e é assustador. Por um lado, a gente quer o progresso, mas por outro, não quer ser uma vítima dele.
0: O governo francês vê o desenvolvimento de data centers e da IA como estratégicos para o país.
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5: Paris, 5 de agosto de 2026. Vamos aos destaques do noticiário internacional desta quarta-feira. Ataques russos na Ucrânia deixam 17 mortos e 27 feridos na região da capital Kiev. Os bombardeios aconteceram durante a noite. Armazéns foram atingidos e pegaram fogo, informaram as autoridades locais na manhã desta quarta-feira. De acordo com um comunicado da Força Aérea Ucraniana, a Rússia lançou 115 drones e 28 mísseis de alta velocidade, entre eles mísseis balísticos. O presidente ucraniano, Volodymyr Zelensky, afirmou que sistemas de interceptação de mísseis balísticos poderiam ter salvado vidas nesse ataque, reforçando os apelos aos aliados ocidentais por mais sistemas de defesa aérea e munições. Trump dá novo ultimato ao Irã e diz que Washington espera acordo com o país sobre Hormuz nesta quarta-feira. O presidente americano advertiu que, caso o estreito não for reaberto em muito breve, o Irã será atingido com força. Trump informou durante uma viagem à Califórnia que as negociações com os iranianos estão em andamento e são positivas. Ele assegurou que Teherã deseja chegar a um entendimento. Na terça-feira, o secretário de Estado americano, Marco Rubio, já havia mencionado progressos nas negociações envolvendo o Irã e Omã, país que também margeia o Estreito de Hormuz. Rebeldes hutis do Iêmen, apoiados pelo Irã, dizem ter atacado um petroleiro saudita no mar vermelho. A ação faz parte do bloqueio anunciado pelo movimento contra a frota saudita. O porta-voz militar dos Houthis indicou que esse foi o oitavo navio atacado desde o anúncio no fim de julho, do bloqueio contra a frota de Riad, que apoia o governo iemenita. Não é apenas o Brasil que é alvo de pressão diplomática do governo de Donald Trump. A França também está na mira dos Estados Unidos. O jornal Le Figaro informa nesta quarta-feira que a administração americana ameaça bloquear a nomeação do novo embaixador francês em Washington, Aurélien Le Chevalier, em represália a críticas feitas pela diplomacia francesa na ONU contra os Estados Unidos. A ameaça contra a França ocorre no mesmo momento de outra decisão inédita envolvendo o Brasil. Nessa terça-feira, Washington retirou o visto da embaixadora brasileira no país, Maria Luísa Ribeiro Viotti, alegando o atraso do Brasil em dar o aval diplomático ao novo embaixador americano em Brasília.

0: Em Paris, 11 horas e 30 minutos, 6 horas e 30 minutos em Brasília. Bom dia.
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0: Manhã parcialmente nublada, 24 graus na capital francesa. Atenção aos destaques desta quarta-feira, 5 de agosto de 2026. Como o Brasil, a França também é alvo de pressão diplomática dos Estados Unidos, que ameaçam bloquear a nomeação do novo embaixador francês em Washington. Trump dá novo ultimato ao Irã e espera um acordo sobre o Estreito de Hormuz nesta quarta-feira. Ataques russos à região de Kiev, na Ucrânia, deixam 17 mortos. Estes e outros assuntos a seguir. Não é apenas o Brasil que é alvo da pressão diplomática do governo de Donald Trump. A França também está na mira dos Estados Unidos. O jornal Le Figaro desta quarta-feira informa que a administração americana ameaça bloquear a nomeação do novo embaixador francês em Washington, Aurélien Le Chevalier, em represália às críticas feitas pela diplomacia francesa na ONU contra os Estados Unidos. Aurélien Le Chevalier deveria assumir o cargo em setembro, mas a administração Trump declarou que recusa, por enquanto, dar o aval diplomático ao novo embaixador. A ameaça contra a França ocorre no mesmo momento de outra decisão inédita envolvendo o Brasil. Nessa terça-feira, Washington retirou o visto da embaixadora brasileira no país, Maria Luísa Ribeiro Viotti. Os detalhes com Patrícia Vasconcelos, especial para a RFI de Washington.
2: Washington fala, em princípio, da reciprocidade. O centro da disputa é a indicação de Daniel Pérez para assumir a embaixada dos Estados Unidos em Brasília. O Departamento de Estado acusa o Brasil de retardar de forma deliberada o processo e criar obstáculos. Já o governo brasileiro informa que o pedido de aprovação continua em análise pelo Itamaraty. Brasília chamou de falsas as razões dadas pelos Estados Unidos e repudiou a medida, citando ainda uma tentativa de interferência no pleito presidencial de novembro. Mesma razão apresentada há cerca de 10 dias, quando os vistos de dois funcionários norte-americanos que iriam ao Brasil foram negados. A devolução do visto da embaixadora foi condicionada à aprovação de Daniel Pérez para representar os Estados Unidos no Brasil. Patrícia Vasconcelos, de Washington, especial para a RFI.
0: Crise diplomática também entre o Brasil e a Argentina. As manchetes dos jornais Clarim e La Nación de Buenos Aires consideram a decisão de Brasília de rebaixar a relação diplomática bilateral uma dura sanção. A Argentina informou que o Brasil solicitou nessa terça-feira o retorno do embaixador argentino em Brasília a Buenos Aires em meio à crise diplomática provocada por declarações de Javier Milei contra o presidente Lula. O comunicado divulgado pela chancelaria argentina informa que o país toma nota da decisão unilateral do Brasil e lamenta a decisão do país de continuar se isolando do restante da região por razões puramente ideológicas. A escalada da tensão entre os dois países, sem precedentes, acontece 2 dias após os novos ataques de Javier Milei contra Lula, que voltou a chamar o presidente brasileiro de ladrão e corrupto. Trump faz novo ultimato ao Irã e diz que Washington espera acordo com o país sobre o Estreito de Hormuz nesta quarta-feira. O presidente americano voltou a garantir que a passagem marítima estratégica para o comércio mundial será reaberta muito em breve. Ele advertiu que, caso isso não aconteça, o Irã será atingido com muita força. O presidente americano informou durante uma viagem à Califórnia que as negociações com os iranianos estão em andamento e são positivas. Ele assegurou que Teherã deseja chegar a um entendimento. Na terça-feira, o secretário de Estado americano, Marco Rubio, já havia mencionado progressos nas negociações envolvendo o Irã e Omã, país que também margeia o Estreito de Hormuz. Os rebeldes hutis do Iêmen, apoiados pelo Irã, dizem ter atacado um petroleiro saudita no Mar Vermelho. A ação faz parte do bloqueio anunciado pelo movimento contra a frota saudita. O porta-voz militar dos hutis indicou que esse foi o 8º navio atacado desde o anúncio, no fim de julho, do bloqueio contra a frota de Riad, que apoia o governo iemenita. Ataques russos na Ucrânia deixam 17 mortos e 27 feridos em Kiev e arredores. Thaisa Stivanin tem mais informações.
3: Os bombardeios russos aconteceram durante a noite. Armazéns foram atingidos e pegaram fogo, informaram as autoridades locais na manhã desta quarta-feira. Mais de 5 horas depois dos ataques, uma espessa coluna de fumaça ainda podia ser vista sobre a capital ucraniana e o cheiro de queimado permanecia no ar, segundo uma jornalista da AFP. A Força Aérea Ucraniana alertou durante a noite para a aproximação de vários mísseis balísticos. De acordo com o comunicado, o exército russo lançou 115 drones e 28 mísseis de alta velocidade. A Ucrânia não conseguiu interceptar um único míssil russo durante o ataque, mas derrubou 98 drones. O presidente ucraniano Volodymyr Zelensky afirmou que sistemas de interceptação de mísseis balísticos poderiam ter salvado vidas nesse ataque russo que atingiu a região de Kiev. A declaração reforça os apelos da Ucrânia aos aliados ocidentais por mais sistemas de defesa aérea e munições capazes de neutralizar mísseis balísticos russos.
0: Pela primeira vez, depois dos ataques do Hamas de 7 de outubro de 2023 e as guerras em curso, os israelenses vão às urnas em outubro. O primeiro-ministro Benjamin Netanyahu polariza a pré-campanha. No entanto, novas lideranças capazes de derrotá-lo nas urnas emergem. Henry Galski, correspondente da RFI em Israel.
4: Diante do eleitorado, há escolhas muito claras a se fazer, como aprovar a gestão do primeiro-ministro de 3 frentes de guerra que ainda estão abertas, Líbano, Gaza e Irã, ou, voltando ainda ao 7 de outubro, exigir ou não uma comissão de Estado para investigar as falhas que não impediram a invasão do Hamas e a morte de 1.200 pessoas num só dia. Os israelenses não apenas serão chamados a decidir sobre quem deve governar, mas sobre a própria natureza de nossa democracia. O que está em jogo é o caráter democrático, a coesão social e o rumo do único Estado judeu do mundo e da única democracia do Oriente Médio, declarou a RFI Yohanan Plesner, presidente do Centro de Pesquisa Instituto de Democracia de Israel. Há muitos nomes, mas é possível trazer alguns dos mais importantes, como o do ex-chefe do Estado-Maior Gad Eisenkot, o ex-primeiro-ministro Naftali Bennett, que se uniu ao atual líder da oposição Yair Lapid. Gad Eisenkot hoje é a principal liderança emergente. Muitas das pesquisas de intenção de voto apontam o seu partido, o Yashar, em português algo como direto ao ponto, à frente do Likud, de Netanyahu.
0: Henry Galski, correspondente da RFI em Israel. E a erupção do vulcão Fuego colocou a Guatemala em alerta máximo e obrigou a evacuação de ao menos 1.700 pessoas.
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0: São 11 horas e 38 minutos em Paris, 6 horas e 38 minutos em Brasília. A seguir no nosso programa, na resenha da imprensa francesa desta quarta-feira, as recentes decisões diplomáticas de Washington contra o Brasil, mas também contra a França. O RFI Convida conversou com Enoque Carvalho, co-diretor do longa-metragem A Margem do Rio, único filme brasileiro na disputa pelo Leopardo de Ouro no Festival Internacional de Cinema de Locarno, que começa hoje na Suíça. No programa Radar Econômico, vamos entender por que Marselha, no sul da França, virou um hub mundial de data centers e expõe um dilema social da indústria digital. Mas antes, vamos no Linha Direta a Israel. O correspondente Henry Galski fala sobre a pré-campanha para as eleições legislativas no país.
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1: Adriana Moisés.
6: Os israelenses vão às urnas no final de outubro e, como tem marcado o jogo político desde a primeira década deste século, o primeiro-ministro Benjamin Netanyahu polariza em torno de si a disputa em uma espécie de referendo. Agora, no entanto, pela primeira vez depois dos ataques do Hamas de 7 de outubro de 2023 e as guerras que se seguiram e que ainda prosseguem, há novos elementos, questionamentos e concorrentes. Para entender mais sobre este cenário, vamos a Israel conversar com o correspondente da RFI no país, Henry Galski. Henry, você pode nos dar um panorama sobre o cenário de pré-campanha em Israel?
4: Diante do eleitorado, há escolhas muito claras a se fazer, como aprovar a gestão do primeiro-ministro de três frentes de guerra que ainda estão abertas, Líbano, Gaza e Irã, ou, voltando ainda ao 7 de outubro, exigir ou não uma comissão de Estado para investigar as falhas que não impediram a invasão do Hamas e a morte de 1.200 pessoas num só dia. Ao contrário do restante da comunidade internacional, os ataques de 7 de outubro ainda são muito presentes em Israel. Este é um tema sobre o qual se fala todos os dias, na TV, nas ruas e nas conversas, e dessa forma estará presente também na disputa eleitoral. Os israelenses não apenas serão chamados a decidir sobre quem deve governar, mas sobre a própria natureza de nossa democracia. O que está em jogo é o caráter democrático, a coesão social e o rumo do único Estado judeu do mundo e da única democracia do Oriente Médio, declarou a RFI Yohanan Plesner, presidente do Centro de Pesquisa Instituto de Democracia de Israel, o IDI.
6: E Henry, além de Netanyahu, quem são os outros principais concorrentes?
4: Há muitos nomes, mas é possível trazer alguns dos mais importantes, como do ex-chefe do Estado-Maior Gadi Eisenkot, o ex-primeiro-ministro Naftali Bennett, que se uniu ao atual líder da oposição Yair Lapid, mas há outros concorrentes, como o líder do bloco de esquerda Os Democratas, Yair Golan, o nome que representa a tentativa da esquerda de retomar o protagonismo no país, e também Mansour Abbas, líder árabe do partido Ra'am, que nasceu como braço político do movimento islâmico em Israel. Abbas é uma liderança pragmática e que, em 2021, uniu-se à coalizão de oposição que conseguiu derrotar Netanyahu. Gadi Eisenkot hoje é a principal liderança emergente. Muitas das pesquisas de intenção de voto apontam o seu partido, o Yashar, em português algo como Direto ao Ponto, à frente do Likud de Netanyahu.
6: E por que razão Gadi Eisenkot conseguiu ascender nessa disputa, Henry?
4: Há muitas explicações, mas Eisenkot é um fenômeno que talvez reflita muito do atual momento da sociedade israelense. Em primeiro lugar, ele ocupou o cargo de chefe do Estado-Maior do Exército. E segundo pesquisa do Instituto de Estudos de Segurança Nacional da Universidade de Tel Aviv, 73% dos israelenses expressam alta confiança no exército do país. O mesmo levantamento mostra que a confiança no governo de Israel é de 25% e em Netanyahu, 31%. Filho de judeus que emigraram do Marrocos na década de 1950, Eisenkot é a novidade no cenário político. Mas ainda, segundo Roni Shaked, pesquisador do Instituto Truman da Universidade Hebraica de Jerusalém, ele é um símbolo da luta pela manutenção de Israel como uma democracia liberal. Há também uma questão familiar que repercute muito na sociedade israelense. O filho e o sobrinho de Gadi Eisenkot foram mortos enquanto combatiam como soldados na faixa de Gaza.
6: Qual é a posição de Eisenkot em relação a assuntos polêmicos em Israel, como os assentamentos na Cisjordânia e a criação de um Estado palestino, Henry?
4: Desde o 7 de outubro, falar em Estado palestino se tornou uma espécie de tabu, inclusive para políticos que defendem esse direito, como Yair Golan, da esquerda, e Yair Lapid, líder da oposição, de centro. Já Eisenkot declarou que Israel deve fazer suas considerações a partir de uma posição de força e não ter pressa em relação ao assunto. Ele também rejeitou a possibilidade de reconstrução de assentamentos na faixa de Gaza, território do qual Israel se retirou integralmente em 2005. Já em relação a assentamentos na Cisjordânia, ele se opõe à anexação de todo o território por considerar que isso poderia transformar Israel num Estado binacional, ameaçando, segundo ele, a identidade judaica e democrática do país. No entanto, ele defende a manutenção do que chama de assentamentos estratégicos.
6: Obrigada, Henry Galski, por suas informações para o Linha Direta de hoje.
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1: Luísa Ramos.
7: As recentes decisões diplomáticas de Washington indicam o aumento das tensões entre Estados Unidos e vários de seus parceiros internacionais, aponta a imprensa francesa. Não é apenas o Brasil que está na mira do governo Donald Trump. A França também passou a ser alvo de medidas de pressão política. O jornal Le Figaro informa nesta quarta-feira que a administração americana ameaça bloquear a nomeação do novo embaixador francês em Washington, Aurélien Le Chevalier, em represália a críticas feitas pela diplomacia francesa na ONU. A ameaça contra a França ocorre no mesmo momento de uma outra decisão inédita envolvendo o Brasil. Na terça, Washington retirou o visto da embaixadora brasileira no país, Maria Luísa Ribeiro Viotti. Destacam o Le Figaro e o Le Monde. Em ambos os casos, a administração Trump utiliza instrumentos diplomáticos normalmente reservados a situações excepcionais para expressar seu descontentamento. As iniciativas revelam um endurecimento da política externa americana, tanto em relação ao Brasil quanto à França, dois países que recentemente discordaram de Washington em temas políticos, eleitorais e multilaterais. Segundo a reportagem publicada no Le Figaro, a ameaça de Trump de bloquear a nomeação do futuro embaixador francês em Washington abre uma nova crise diplomática entre França e Estados Unidos. De acordo com o jornal, o estopim foi uma mensagem publicada pela representação francesa em Genebra, criticando a posição americana contra a renovação do mandato de Volker Türk, alto comissário da ONU para Direitos Humanos. Em resposta, o Departamento de Estado se recusou, por enquanto, a conceder o aval diplomático necessário para a posse de Le Chevalier em setembro. Autoridades americanas acusam a França de adotar uma retórica irresponsável, desrespeitosa e cada vez mais arrogante.
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0: O Festival de Locarno, na Suíça, um dos mais importantes eventos do cinema independente no mundo, começou nessa quarta-feira e tem brasileiro na disputa. O longa A Margem do Rio, co-dirigido e escrito por Matheus Farias e Enoque Carvalho, compete ao Leopardo de Ouro, o prêmio máximo do festival. A Margem do Rio é o primeiro longa da dupla que já realizou 3 curtas-metragens premiados em vários festivais internacionais. Os dois diretores representam o cinema pernambucano que tem acumulado recompensas no Brasil e no mundo. Olá, Enoque Carvalho. Foi uma surpresa essa seleção com seu primeiro longa para um dos festivais de maior prestígio na Europa e no mundo?
9: Olha, a gente ficou muito feliz. A gente foi pego de surpresa porque chegou o convite para a gente num momento que a gente não estava nem esperando. Para a gente, esse é um festival que representa um berço do cinema de autor, né? Muitos grandes cineastas já passaram pela competição do Locarno e foram descobertos dentro desse festival. Um festival muito, muito antigo e que inspira também a gente desde sempre. Ficamos muito felizes e sendo o único filme brasileiro na competição, essa notícia pra gente foi muito, muito boa. Até porque a gente rodou o filme tem menos de um ano, a gente rodou o filme até setembro do ano passado, a gente estava filmando. O filme tinha acabado de ficar pronto e veio logo a chance para trazer ele para o mundo e apresentar ele para o mundo. Isso para a gente foi uma ótima notícia.
0: A Margem do Rio sela e consolida sua parceria com Matheus Farias?
9: Com certeza, a gente tem uma parceria de 10 anos já e é uma parceria que envolve vários projetos. Esse, como o primeiro longa, foi um projeto que a gente desenvolveu por mais de 6 anos juntos. E aí agora o filme está nascendo para o mundo e a gente vai acompanhar ele aonde ele levar a gente.
0: Enoque, você poderia contar um pouco para a gente a história de A Margem do Rio?
9: Olha, A Margem do Rio se passa nos manguezais e rios do Recife, aqui em Pernambuco. E é um filme que acompanha um personagem chamado Ezaquiel. Ezaquiel, ele é um auxiliar de serviços gerais que trabalha com limpeza e tem o hábito de explorar as florestas de mangue que existem na nossa cidade. E numa dessas idas ao mangue, Ezaquiel conhece um personagem chamado Jeremias, que é um pescador completamente magnético e que provoca nele uma sensação muito única de desejo e de paixão, por assim dizer. E aí o que acontece com esses personagens é que eles se veem dentro de uma situação de muito perigo e violência que cerca esses mangues no Recife. É um filme que ele é um drama, é um thriller e é um filme muito pernambucano, muito brasileiro, porque reflete muito o Brasil contemporâneo e é uma história com um pé muito profundo na realidade.
0: Você diria que ele também é um filme queer?
9: Com certeza. Isso está dentro do coração do filme. É um filme que eu diria que pulsa a liberdade e desejo, e é um filme que lida com todas as complexidades que a gente vê no mundo ainda, né, relacionadas à identidade, sexualidade, poder, fé, e é um filme que eu tenho certeza que vai fazer muitas pessoas pensarem sobre o Brasil e sobre o mundo contemporâneo.
0: O longa é ambientado em Recife, tem um clima de mistério, como vários filmes do diretor premiado Kleber Mendonça Filho, com quem, aliás, vocês já colaboraram. O Kleber influenciou ou influencia o cinema de vocês?
9: Olha, eu estaria mentindo se eu dissesse que não, mas é uma relação que a gente tem de muitos anos com o Kleber e com outros cineastas daqui de Pernambuco, como Gabriel Mascaro, por exemplo. Naturalmente, eu sinto que há uma contaminação muito positiva de energia e de tom também. São filmes que inevitavelmente acompanham a nossa formação enquanto cineastas, né?
0: Locarno sempre acolheu e acolhe o cinema de autor brasileiro, mas você já pensou que, se vocês levarem o Leopardo de Ouro, A Margem do Rio será o terceiro longa brasileiro na história a receber o prêmio máximo do evento?
9: Isso cria um certo frio na barriga, né? O saber que existe essa possibilidade, mas eu tô já, desde já, muito empolgado com a participação do filme na competição oficial, independente de prêmio, mas tenho muito orgulho por estar representando Pernambuco e o Brasil dentro dessa mostra, que é uma das mais olhadas, né, pelo cinema mundial no que diz respeito a cinema autoral, né?
0: Muito obrigada, Enoque Carvalho, por essa entrevista.
9: Eu agradeço.
0: O Festival de Cinema de Locarno vai até 15 de agosto. A estreia mundial de A Margem do Rio, na competição pelo Leopardo de Ouro, acontece em 11 de agosto.
1: Lúcia Miesel.
8: A cidade de Marselha, à beira do mar Mediterrâneo, no sul da França, é conhecida pela herança histórica e as belas praias. Na última década, graças à sua posição estratégica, agregou um novo atrativo. Tornou-se um hub mundial para a instalação de data centers. Mas a chegada de gigantes digitais na segunda maior metrópole francesa está longe de agradar a todos. A cidade, situada perto de capitais econômicas europeias como Paris, Frankfurt e Bruxelas, e ao mesmo tempo porta de entrada para os mercados africano e asiático, se tornou o sétimo local mais procurado do mundo pela indústria de dados. Marselha abriga uma dezena de centros de estocagens de tamanhos variados. Guillaume Herrat, diretor-geral da empresa de telecomunicações Telsan, só vê vantagens nesse movimento para a economia local. Ele recebeu a repórter Sophie Bourlet, da RFI.
10: Por trás dos cabos submarinos tem uma indústria familiar que os fabrica, que produz os repetidores óticos. Tem a indústria marinha que os coloca no mar e faz a manutenção. Tem toda uma cadeia de valor que cria empregos em Marselha. Somos uma empresa de 40 pessoas e tem muitas outras como a nossa atuando neste setor.
8: A metade destes centros está instalada na zona portuária, onde chegam os 17 cabos submarinos que conectam Marselha a cerca de 50 países. Mas também é ali que se concentra a área mais turística da cidade. Para muitos habitantes, a invasão das megaestruturas, onde cerca de 20 pessoas trabalham em média, gera preocupação. Eles avaliam que esse boom digital beneficia as grandes multinacionais digitais como Google, Facebook e Amazon, e não aos marselheses. A gigante americana Digital Realty, líder do setor, avança em um quinto projeto na cidade e um sexto acaba de ser anunciado. Um coletivo de habitantes está mobilizado contra essa expansão. Max é uma dessas opositoras.
11: Marcélia
6: vai ter que lidar com essa sobrecarga na nossa rede elétrica e de água, além do impacto imobiliário. Estamos perdendo acesso ao mar. A água potável está sendo entregue à Digital Realty para resfriar os seus data centers. Em volta do porto, a rede elétrica já está saturada. A luz funciona mal ali nas proximidades.
8: As pesquisas de Clément Marquet, especialista em impacto social e econômico da indústria digital da Escola de Minas de Paris, constatam que os benefícios da instalação de data centers com frequência são invisíveis aos olhos das populações locais.
12: É difícil argumentar sobre as vantagens para os locais. Acho que um dos problemas é que eles se sentem a serviço de Paris, de um lado, e do resto do mundo, do outro. Ou seja, são componente de uma cadeia muito maior. É como se não contasse muito o que se desenvolve em Marselha. Aos olhos dos moradores, eles estão servindo mais à economia mundial. E os benefícios diretos não são vistos por eles.
8: Os imensos armários metálicos conectados a toneladas de cabos demandam importantes infraestruturas do município para funcionar, principalmente energia e água. Mas esse não é o único problema. Moradores como Nádia, consultora em gestão de projetos, lamentam que Marcélia esteja contribuindo para uma tecnologia que ameaça milhões de empregos mundo afora.
13: Acho que eu poderei muito bem ser substituída pela inteligência artificial amanhã, e é assustador. Por um lado, a gente quer o progresso, mas por outro, não quer ser uma vítima dele.
8: O governo francês vê o desenvolvimento de data centers e da IA como estratégicos para o país.
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0: Paris, 5 de agosto de 2026. Vamos aos destaques do noticiário internacional desta quarta-feira. Ataques russos na Ucrânia deixam 17 mortos e 27 feridos na região da capital Kiev. Os bombardeios aconteceram durante a noite. Armazéns foram atingidos e pegaram fogo, informaram as autoridades locais na manhã desta quarta-feira. De acordo com um comunicado da Força Aérea Ucraniana, a Rússia lançou 115 drones e 28 mísseis de alta velocidade, entre eles mísseis balísticos. O presidente ucraniano, Volodymyr Zelensky, afirmou que sistemas de interceptação de mísseis balísticos poderiam ter salvado vidas nesse ataque, reforçando os apelos aos aliados ocidentais por mais sistemas de defesa aérea e munições. Trump dá novo ultimato ao Irã e diz que Washington espera acordo com o país sobre Hormuz nesta quarta-feira. O presidente americano advertiu que, caso o estreito não for reaberto em muito breve, o Irã será atingido com força. Trump informou durante uma viagem à Califórnia que as negociações com os iranianos estão em andamento e são positivas. Ele assegurou que Teherã deseja chegar a um entendimento. Na terça-feira, o secretário de Estado americano, Marco Rubio, já havia mencionado progressos nas negociações envolvendo o Irã e Omã, país que também margeia o Estreito de Hormuz. Rebeldes hutis do Iêmen, apoiados pelo Irã, dizem ter atacado um petroleiro saudita no Mar Vermelho. A ação faz parte do bloqueio anunciado pelo movimento contra a frota saudita. O porta-voz militar dos hutis indicou que esse foi o 8º navio atacado desde o anúncio no fim de julho, do bloqueio contra a frota de Riad, que apoia o governo iemenita. Não é apenas o Brasil que é alvo de pressão diplomática do governo de Donald Trump. A França também está na mira dos Estados Unidos. O jornal Le Figaro informa nesta quarta-feira que a administração americana ameaça bloquear a nomeação do novo embaixador francês em Washington, Aurélien Le Chevalier, em represália a críticas feitas pela diplomacia francesa na ONU contra os Estados Unidos. A ameaça contra a França ocorre no mesmo momento de outra decisão inédita envolvendo o Brasil. Nessa terça-feira, Washington retirou o visto da embaixadora brasileira no país, Maria Luísa Ribeiro Viotti, alegando o atraso do Brasil em dar o aval diplomático ao novo embaixador americano em Brasília.

0: Em Paris, 11 horas e 30 minutos, 6 horas e 30 minutos em Brasília. Bom dia.
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0: Manhã parcialmente nublada, 24 graus na capital francesa. Atenção aos destaques desta quarta-feira, 5 de agosto de 2026. Como o Brasil, a França também é alvo de pressão diplomática dos Estados Unidos, que ameaçam bloquear a nomeação do novo embaixador francês em Washington. Trump dá novo ultimato ao Irã e espera um acordo sobre o Estreito de Hormuz nesta quarta-feira. Ataques russos à região de Kiev, na Ucrânia, deixam 17 mortos. Estes e outros assuntos a seguir. Não é apenas o Brasil que é alvo da pressão diplomática do governo de Donald Trump. A França também está na mira dos Estados Unidos. O jornal Le Figaro, desta quarta-feira, informa que a administração americana ameaça bloquear a nomeação do novo embaixador francês em Washington, Aurélien Le Chevalier, em represália às críticas feitas pela diplomacia francesa na ONU contra os Estados Unidos. Aurélien Le Chevalier deveria assumir o cargo em setembro, mas a administração Trump declarou que recusa, por enquanto, dar o aval diplomático ao novo embaixador. A ameaça contra a França ocorre no mesmo momento de outra decisão inédita envolvendo o Brasil. Nessa terça-feira, Washington retirou o visto da embaixadora brasileira no país, Maria Luísa Ribeiro Viotti. Os detalhes com Patrícia Vasconcelos, especial para a RFI de Washington.
2: Washington fala em princípio da reciprocidade. O centro da disputa é a indicação de Daniel Pérez para assumir a embaixada dos Estados Unidos em Brasília. O Departamento de Estado acusa o Brasil de retardar de forma deliberada o processo e criar obstáculos. Já o governo brasileiro informa que o pedido de aprovação continua em análise pelo Itamaraty. Brasília chamou de falsas as razões dadas pelos Estados Unidos e repudiou a medida, citando ainda uma tentativa de interferência no pleito presidencial de novembro, mesma razão apresentada há cerca de 10 dias, quando os vistos de dois funcionários norte-americanos que iriam ao Brasil foram negados. A devolução do visto da embaixadora foi condicionada à aprovação de Daniel Pérez para representar os Estados Unidos no Brasil. Patrícia Vasconcelos, de Washington, especial para a RFI.
0: Crise diplomática também entre o Brasil e a Argentina. As manchetes dos jornais Clarim e La Nación de Buenos Aires consideram a decisão de Brasília de rebaixar a relação diplomática bilateral uma dura sanção. A Argentina informou que o Brasil solicitou nessa terça-feira o retorno do embaixador argentino em Brasília a Buenos Aires em meio à crise diplomática provocada por declarações de Javier Milei contra o presidente Lula. O comunicado divulgado pela chancelaria argentina informa que o país toma nota da decisão unilateral do Brasil e lamenta a decisão do país de continuar se isolando do restante da região por razões puramente ideológicas. A escalada da tensão entre os dois países, sem precedentes, acontece 2 dias após os novos ataques de Javier Milei contra Lula, que voltou a chamar o presidente brasileiro de ladrão e corrupto. Trump faz novo ultimato ao Irã e diz que Washington espera acordo com o país sobre o Estreito de Hormuz nesta quarta-feira. O presidente americano voltou a garantir que a passagem marítima estratégica para o comércio mundial será reaberta muito em breve. Ele advertiu que, caso isso não aconteça, o Irã será atingido com muita força. O presidente americano informou durante uma viagem à Califórnia que as negociações com os iranianos estão em andamento e são positivas. Ele assegurou que Teherã deseja chegar a um entendimento. Na terça-feira, o secretário de Estado americano, Marco Rubio, já havia mencionado progressos nas negociações envolvendo o Irã e Omã, país que também margeia o Estreito de Hormuz. Os rebeldes hutis do Iêmen, apoiados pelo Irã, dizem ter atacado um petroleiro saudita no Mar Vermelho. A ação faz parte do bloqueio anunciado pelo movimento contra a frota saudita. O porta-voz militar dos Houthis indicou que esse foi o 8º navio atacado desde o anúncio no fim de julho do bloqueio contra a frota de Riad, que apoia o governo iemenita. Ataques russos na Ucrânia deixam 17 mortos e 27 feridos em Kiev e arredores. Thaisa Estivanin tem mais informações.
3: Os bombardeios russos aconteceram durante a noite. Armazéns foram atingidos e pegaram fogo, informaram as autoridades locais na manhã desta quarta-feira. Mais de 5 horas depois dos ataques, uma espessa coluna de fumaça ainda podia ser vista sobre a capital ucraniana e o cheiro de queimado permanecia no ar, segundo uma jornalista da AFP. A Força Aérea Ucraniana alertou durante a noite para a aproximação de vários mísseis balísticos. De acordo com o comunicado, o exército russo lançou 115 drones e 28 mísseis de alta velocidade. A Ucrânia não conseguiu interceptar um único míssil russo durante o ataque, mas derrubou 98 drones. O presidente ucraniano Volodymyr Zelensky afirmou que sistemas de interceptação de mísseis balísticos poderiam ter salvado vidas nesse ataque russo que atingiu a região de Kiev. A declaração reforça os apelos da Ucrânia aos aliados ocidentais por mais sistemas de defesa aérea e munições capazes de neutralizar mísseis balísticos russos.
0: Pela primeira vez, depois dos ataques do Hamas de 7 de outubro de 2023 e as guerras em curso, os israelenses vão às urnas em outubro. O primeiro-ministro Benjamin Netanyahu polariza a pré-campanha. No entanto, novas lideranças capazes de derrotá-lo nas urnas emergem. Henry Galski, correspondente da RFI em Israel.
4: Diante do eleitorado, há escolhas muito claras a se fazer, como aprovar a gestão do primeiro-ministro de 3 frentes de guerra que ainda estão abertas, Líbano, Gaza e Irã, ou, voltando ainda ao 7 de outubro, exigir ou não uma comissão de Estado para investigar as falhas que não impediram a invasão do Hamas e a morte de 1.200 pessoas num só dia. Os israelenses não apenas serão chamados a decidir sobre quem deve governar, mas sobre a própria natureza de nossa democracia. O que está em jogo é o caráter democrático, a coesão social e o rumo do único Estado judeu do mundo e da única democracia do Oriente Médio, declarou a RFI Yohanan Plesner, presidente do Centro de Pesquisa Instituto de Democracia de Israel. Há muitos nomes, mas é possível trazer alguns dos mais importantes, como o do ex-chefe do Estado-Maior Gadi Eisenkot, o ex-primeiro-ministro Naftali Bennett, que se uniu ao atual líder da oposição Yair Lapid. Gadi Eisenkot hoje é a principal liderança emergente. Muitas das pesquisas de intenção de voto apontam o seu partido, o Yashar, em português algo como direto ao ponto, à frente do Likud de Netanyahu.
0: Henry Galski, correspondente da RFI em Israel. E a erupção do vulcão Fuego colocou a Guatemala em alerta máximo e obrigou a evacuação de ao menos 1.700 pessoas.
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0: São 11 horas e 38 minutos em Paris, 6 horas e 38 minutos em Brasília. A seguir no nosso programa, na resenha da imprensa francesa desta quarta-feira, as recentes decisões diplomáticas de Washington contra o Brasil, mas também contra a França. O RF Convida conversou com Enoque Carvalho, co-diretor do longa-metragem A Margem do Rio, único filme brasileiro na disputa pelo Leopardo de Ouro no Festival Internacional de Cinema de Locarno, que começa hoje na Suíça. No programa Radar Econômico, vamos entender por que Marselha, no sul da França, virou um hub mundial de data centers e expõe um dilema social da indústria digital. Mas antes, vamos no Linha Direta a Israel. O correspondente Henry Galski fala sobre a pré-campanha para as eleições legislativas no país.
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1: Adriana Moisés.
6: Os israelenses vão às urnas no final de outubro e, como tem marcado o jogo político desde a primeira década deste século, o primeiro-ministro Benjamin Netanyahu polariza em torno de si a disputa.
1: Adriana Moisés.
6: Os israelenses vão às urnas no final de outubro e, como tem marcado o jogo político desde a primeira década deste século, o primeiro-ministro Benjamin Netanyahu polariza em torno de si a disputa em uma espécie de referendo. Agora,

0: 73% dos israelenses expressam alta confiança no exército do país. O mesmo levantamento mostra que a confiança no governo de Israel é de 25% e em Netanyahu, 31%. Filho de judeus que emigraram do Marrocos na década de 1950, Eisenkot é a novidade no cenário político. Mas ainda, segundo Roni Shaked, pesquisador do Instituto Truman da Universidade Hebraica de Jerusalém, ele é um símbolo da luta pela manutenção de Israel como uma democracia liberal. Há também uma questão familiar que repercute muito na sociedade israelense. O filho e o sobrinho de Gadi Eisenkot foram mortos enquanto combatiam como soldados na faixa de Gaza.
1: Qual é a posição de Eisenkot em relação a assuntos polêmicos em Israel, como os assentamentos na Cisjordânia e a criação de um Estado palestino, Henry?
0: Desde o 7 de outubro, falar em Estado palestino se tornou uma espécie de tabu, inclusive para políticos que defendem esse direito, como Yair Golan, da esquerda, e Yair Lapid, líder da oposição, de centro. Já Eisenkot declarou que Israel deve fazer suas considerações a partir de uma posição de força e não ter pressa em relação ao assunto. Ele também rejeitou a possibilidade de reconstrução de assentamentos na faixa de Gaza, território do qual Israel se retirou integralmente em 2005. Já em relação a assentamentos na Cisjordânia, ele se opõe à anexação de todo o território por considerar que isso poderia transformar Israel num Estado binacional, ameaçando, segundo ele, a identidade judaica e democrática do país. No entanto, ele defende a manutenção do que chama de assentamentos estratégicos.
1: Obrigada, Henry Galski, por suas informações para o Linha Direta de hoje.
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3: Luísa Ramos.
4: As recentes decisões diplomáticas de Washington indicam o aumento das tensões entre Estados Unidos e vários de seus parceiros internacionais, aponta a imprensa francesa. Não é apenas o Brasil que está na mira do governo Donald Trump. A França também passou a ser alvo de medidas de pressão política. O jornal Le Figaro informa nesta quarta-feira que a administração americana ameaça bloquear a nomeação do novo embaixador francês em Washington, Aurélien Le Chevalier, em represália a críticas feitas pela diplomacia francesa na ONU. A ameaça contra a França ocorre no mesmo momento de uma outra decisão inédita envolvendo o Brasil. Na terça, Washington retirou o visto da embaixadora brasileira no país, Maria Luísa Ribeiro Viotti. Destacam o Le Figaro e o Le Monde. Em ambos os casos, a administração Trump utiliza instrumentos diplomáticos normalmente reservados a situações excepcionais para expressar seu descontentamento. As iniciativas revelam um endurecimento da política externa americana, tanto em relação ao Brasil quanto à França, dois países que recentemente discordaram de Washington em temas políticos, eleitorais e multilaterais. Segundo a reportagem publicada no Le Figaro, a ameaça de Trump de bloquear a nomeação do futuro embaixador francês em Washington abre uma nova crise diplomática entre França e Estados Unidos. De acordo com o jornal, o estopim foi uma mensagem publicada pela representação francesa em Genebra, criticando a posição americana contra a renovação do mandato de Volker Türk, alto comissário da ONU para Direitos Humanos. Em resposta, o Departamento de Estado se recusou, por enquanto, a conceder o aval diplomático necessário para a posse de Le Chevalier em setembro. Autoridades americanas acusam a França de adotar uma retórica irresponsável, desrespeitosa e cada vez mais arrogante.
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6: O Festival de Locarno, na Suíça, um dos mais importantes eventos do cinema independente no mundo, começou nessa quarta-feira e tem brasileiro na disputa. O longa A Margem do Rio, co-dirigido e escrito por Matheus Farias e Enoque Carvalho, compete ao Leopardo de Ouro, o prêmio máximo do festival. A Margem do Rio é o primeiro longa da dupla que já realizou 3 curtas-metragens premiados em vários festivais internacionais. Os dois diretores representam o cinema pernambucano que tem acumulado recompensas no Brasil e no mundo. Olá, Enoque Carvalho. Foi uma surpresa essa seleção com seu primeiro longa para um dos festivais de maior prestígio na Europa e no mundo?
7: Olha, a gente ficou muito feliz. A gente foi pego de surpresa porque chegou o convite para a gente num momento que a gente não estava nem esperando. Para a gente, esse é um festival que representa

0: um berço do cinema de autor, né? Muitos grandes cineastas já passaram pela competição do Locarno e foram descobertos dentro desse festival. Um festival muito, muito antigo e que inspira também a gente desde sempre. Ficamos muito felizes e sendo o único filme brasileiro na competição, essa notícia para a gente foi muito, muito boa. Até porque a gente rodou o filme tem menos de um ano. A gente rodou o filme até setembro do ano passado, a gente estava filmando. O filme tinha acabado de estar pronto e veio logo a chance para trazer ele para o mundo e apresentar ele para o mundo. Isso para a gente foi uma ótima notícia.
1: A margem do rio sela e consolida sua parceria com Matheus Farias?
0: Com certeza, a gente tem uma parceria de 10 anos já e é uma parceria que envolve vários projetos. Esse, como o primeiro longa, foi um projeto que a gente desenvolveu por mais de 6 anos juntos. E aí agora o filme está nascendo para o mundo e a gente vai acompanhar ele aonde ele levar a gente.
1: Enoque, você poderia contar um pouco para a gente a história de A Margem do Rio?
0: Olha, a margem do rio se passa nos manguezais e rios do Recife, aqui em Pernambuco. E é um filme que acompanha um personagem chamado Isaquiel. Isaquiel, ele é um auxiliar de serviços gerais que trabalha com limpeza e tem o hábito de explorar as florestas de mangue que existem na nossa cidade. E numa dessas idas ao mangue, Isaquiel conhece um personagem chamado Jeremias, que é um pescador completamente magnético e que provoca nele uma sensação muito única de desejo e de paixão, por assim dizer. E aí o que acontece com esses personagens é que eles se veem dentro de uma situação de muito perigo e violência que cerca esses mangues no Recife. É um filme que ele é um drama, é um thriller, e é um filme muito pernambucano, muito brasileiro, porque reflete muito o Brasil contemporâneo. E é uma história com um pé muito profundo na realidade.
1: Você diria que ele também é um filme queer?
0: Com certeza. Isso está dentro do coração do filme. É um filme que eu diria que pulsa liberdade e desejo. E é um filme que lida com todas as complexidades que a gente vê no mundo ainda, né, relacionadas à identidade, sexualidade, poder, fé, e é um filme que eu tenho certeza que vai fazer muitas pessoas pensarem sobre o Brasil e sobre o mundo contemporâneo.
1: O longa é ambientado em Recife, tem um clima de mistério, como vários filmes do diretor premiado Kleber Mendonça Filho, com quem, aliás, vocês já colaboraram. O Kleber influenciou ou influencia o cinema de vocês?
0: Olha, eu estaria mentindo se eu dissesse que não, mas é uma relação que a gente tem de muitos anos com o Kleber e com outros cineastas daqui de Pernambuco, como Gabriel Mascaro, por exemplo. Naturalmente, eu sinto que há uma contaminação muito positiva de energia e de tom também. São filmes que inevitavelmente acompanham a nossa formação enquanto cineastas, né?
1: Locarno sempre acolheu e acolhe o cinema de autor brasileiro, mas você já pensou que se vocês levarem o Leopardo de Ouro, A Margem do Rio será o terceiro longa brasileiro na história a receber o prêmio máximo do evento?
0: Isso cria um certo frio na barriga, né? O saber que existe essa possibilidade, mas eu estou já desde já muito empolgado com a participação do filme na competição oficial, independente de prêmio, mas tenho muito orgulho por estar representando o Pernambuco e o Brasil dentro dessa mostra que é uma das mais olhadas, né, pelo cinema mundial no que diz respeito a cinema autoral, né?
1: Muito obrigada, Enoque Carvalho, por essa entrevista.
0: Eu agradeço.
1: O Festival de Cinema de Locarno vai até 15 de agosto. A estreia mundial de A Margem do Rio na competição pelo Leopardo de Ouro acontece em 11 de agosto.
2: Lúcia Miesel.
3: A cidade de Marselha, à beira do mar Mediterrâneo, no sul da França, é conhecida pela herança histórica e as belas praias. Na última década, graças à sua posição estratégica, agregou um novo atrativo. Tornou-se um hub mundial para a instalação de data centers. Mas a chegada de gigantes digitais na segunda maior metrópole francesa está longe de agradar a todos. A cidade, situada perto de capitais econômicas europeias como Paris, Frankfurt e Bruxelas, e ao mesmo tempo porta de entrada para os mercados africano e asiático, se tornou o sétimo local mais procurado do mundo pela indústria de dados. Marselha abriga uma dezena de centros de estocagens de tamanhos variados. Guillaume Herrat, diretor-geral da empresa de telecomunicações Telsan, só vê vantagens nesse movimento para a economia local. Ele recebeu a repórter Sophie Bourlet, da RFI.
4: Por trás dos cabos submarinos tem uma indústria familiar que os fabrica, que produz os repetidores óticos. Tem a indústria marinha que os coloca no mar e faz a manutenção. Tem toda uma cadeia de valor que cria empregos em Marselha. Somos uma empresa de 40 pessoas e tem muitas outras como a nossa atuando neste setor.
3: A metade destes centros está instalada na zona portuária, onde chegam os 17 cabos submarinos que conectam Marselha a cerca de 50 países. Mas também é ali que se concentra a área mais turística da cidade. Para muitos habitantes, a invasão das megaestruturas, onde cerca de 20 pessoas trabalham em média, gera preocupação. Eles avaliam que esse boom digital beneficia as grandes multinacionais digitais como Google, Facebook e Amazon, e não aos marselheses. A gigante americana Digital Realty, líder do setor, avança em um quinto projeto na cidade e um sexto acaba de ser anunciado. Um coletivo de habitantes está mobilizado contra essa expansão. Max é uma dessas opositoras.
5: Marselha vai ter que lidar com essa sobrecarga na nossa rede elétrica e de água, além do impacto imobiliário. Estamos perdendo acesso ao mar. A água potável está sendo entregue à Digital Realty para resfriar os seus data centers. Em volta do porto, a rede elétrica já está saturada. A luz funciona mal ali nas proximidades.
3: As pesquisas de Clément Marquet, especialista em impacto social e econômico da indústria digital da Escola de Minas de Paris, constatam que os benefícios da instalação de data centers com frequência são invisíveis aos olhos das populações locais.
6: É difícil argumentar sobre as vantagens para os locais. Acho que um dos problemas é que eles se sentem a serviço de Paris, de um lado, e do resto do mundo, do outro. Ou seja, são componente de uma cadeia muito maior. É como se não contasse muito o que se desenvolve em Marselha. Aos olhos dos moradores, eles estão servindo mais à economia mundial. E os benefícios diretos não são vistos por eles.
3: Os imensos armários metálicos conectados a toneladas de cabos demandam importantes infraestruturas do município para funcionar, principalmente energia e água. Mas esse não é o único problema. Moradores como Nádia, consultora em gestão de projetos, lamentam que Marselha esteja contribuindo para uma tecnologia que ameaça milhões de empregos mundo afora.
7: Acho que eu poderei muito bem ser substituída pela inteligência artificial amanhã, e é assustador. Por um lado, a gente quer o progresso, mas por outro, não quer ser uma vítima dele.
3: O governo francês vê o desenvolvimento de data centers e da IA como estratégicos para o país.
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1: Paris, 5 de agosto de 2026. Vamos aos destaques do noticiário internacional desta quarta-feira. Ataques russos na Ucrânia deixam 17 mortos e 27 feridos na região da capital Kiev. Os bombardeios aconteceram durante a noite. Armazéns foram atingidos e pegaram fogo, informaram as autoridades locais na manhã desta quarta-feira. De acordo com um comunicado da Força Aérea Ucraniana, a Rússia lançou 115 drones e 28 mísseis de alta velocidade, entre eles mísseis balísticos. O presidente ucraniano, Volodymyr Zelensky, afirmou que sistemas de interceptação de mísseis balísticos poderiam ter salvado vidas nesse ataque, reforçando os apelos aos aliados ocidentais por mais sistemas de defesa aérea e munições. Trump dá novo ultimato ao Irã e diz que Washington espera acordo com o país sobre Hormuz nesta quarta-feira. O presidente americano advertiu que caso o estreito não for reaberto em muito breve, o Irã será atingido com força. Trump informou durante uma viagem à Califórnia que as negociações com os iranianos estão em andamento e são positivas. Ele assegurou que Teherã deseja chegar a um entendimento. Na terça-feira, o secretário de Estado americano, Marco Rubio, já havia mencionado progressos nas negociações envolvendo o Irã e Omã, país que também margeia o Estreito de Hormuz. Rebeldes hutis do Iêmen, apoiados pelo Irã, dizem ter atacado um petroleiro saudita no Mar Vermelho. A ação faz parte do bloqueio anunciado pelo movimento contra a frota saudita. O porta-voz militar dos hutis indicou que esse foi o 8º navio atacado desde o anúncio no fim de julho, do bloqueio contra a frota de Riad, que apoia o governo iemenita. Não é apenas o Brasil que é alvo de pressão diplomática do governo de Donald Trump. A França também está na mira dos Estados Unidos. O jornal Le Figaro informa nesta quarta-feira que a administração americana ameaça bloquear a nomeação do novo embaixador francês em Washington, Aurélien Le Chevalier, em represália a críticas feitas pela diplomacia francesa na ONU contra os Estados Unidos. A ameaça contra a França ocorre no mesmo momento de outra decisão inédita envolvendo o Brasil. Nessa terça-feira, Washington retirou o visto da embaixadora brasileira no país, Maria Luísa Ribeiro Viotti, alegando o atraso do Brasil em dar o aval diplomático ao novo embaixador americano em Brasília.

0: Em Paris, 11 horas e 30 minutos, 6 horas e 30 minutos em Brasília. Bom dia.
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0: Manhã parcialmente nublada, 24 graus na capital francesa. Atenção aos destaques desta quarta-feira, 5 de agosto de 2026. Como o Brasil, a França também é alvo de pressão diplomática dos Estados Unidos, que ameaçam bloquear a nomeação do novo embaixador francês em Washington. Trump dá novo ultimato ao Irã e espera um acordo sobre o Estreito de Hormuz nesta quarta-feira. Ataques russos à região de Kiev, na Ucrânia, deixam 17 mortos. Estes e outros assuntos a seguir. Não é apenas o Brasil que é alvo da pressão diplomática do governo de Donald Trump. A França também está na mira dos Estados Unidos. O jornal Le Figaro, desta quarta-feira, informa que a administração americana ameaça bloquear a nomeação do novo embaixador francês em Washington, Aurélien Le Chevalier, em represália às críticas feitas pela diplomacia francesa na ONU contra os Estados Unidos. Aurélien Le Chevalier deveria assumir o cargo em setembro, mas a administração Trump declarou que recusa, por enquanto, dar o aval diplomático ao novo embaixador. A ameaça contra a França ocorre no mesmo momento de outra decisão inédita envolvendo o Brasil. Nessa terça-feira, Washington retirou o visto da embaixadora brasileira no país, Maria Luísa Ribeiro Viotti. Os detalhes com Patrícia Vasconcelos, especial para a RFI de Washington.
2: Washington fala em princípio da reciprocidade. O centro da disputa é a indicação de Daniel Pérez para assumir a embaixada dos Estados Unidos em Brasília. O Departamento de Estado acusa o Brasil de retardar de forma deliberada o processo e criar obstáculos. Já o governo brasileiro informa que o pedido de aprovação continua em análise pelo Itamaraty. Brasília chamou de falsas as razões dadas pelos Estados Unidos e repudiou a medida, citando ainda uma tentativa de interferência no pleito presidencial de novembro, mesma razão apresentada há cerca de 10 dias, quando os vistos de dois funcionários norte-americanos que iriam ao Brasil foram negados. A devolução do visto da embaixadora foi condicionada à aprovação de Daniel Pérez para representar os Estados Unidos no Brasil. Patrícia Vasconcelos, de Washington, especial para a RFI.
0: Crise diplomática também entre o Brasil e a Argentina. As manchetes dos jornais Clarim e La Nación de Buenos Aires consideram a decisão de Brasília de rebaixar a relação diplomática bilateral uma dura sanção. A Argentina informou que o Brasil solicitou nessa terça-feira o retorno do embaixador argentino em Brasília a Buenos Aires em meio à crise diplomática provocada por declarações de Javier Milei contra o presidente Lula. O comunicado divulgado pela chancelaria argentina informa que o país toma nota da decisão unilateral do Brasil e lamenta a decisão do país de continuar se isolando do restante da região por razões puramente ideológicas. A escalada da tensão entre os dois países, sem precedentes, acontece 2 dias após os novos ataques de Javier Milei contra Lula, que voltou a chamar o presidente brasileiro de ladrão e corrupto. Trump faz novo ultimato ao Irã e diz que Washington espera acordo com o país sobre o Estreito de Hormuz nesta quarta-feira. O presidente americano voltou a garantir que a passagem marítima estratégica para o comércio mundial será reaberta muito em breve. Ele advertiu que, caso isso não aconteça, o Irã será atingido com muita força. O presidente americano informou durante uma viagem à Califórnia que as negociações com os iranianos estão em andamento e são positivas. Ele assegurou que Teherã deseja chegar a um entendimento. Na terça-feira, o secretário de Estado americano, Marco Rubio, já havia mencionado progressos nas negociações envolvendo o Irã e Omã, país que também margeia o Estreito de Hormuz. Os rebeldes hutis do Iêmen, apoiados pelo Irã, dizem ter atacado um petroleiro saudita no Mar Vermelho. A ação faz parte do bloqueio anunciado pelo movimento contra a frota saudita. O porta-voz militar dos hutis indicou que esse foi o 8º navio atacado desde o anúncio, no fim de julho, do bloqueio contra a frota de Riad, que apoia o governo iemenita. Ataques russos na Ucrânia deixam 17 mortos e 27 feridos em Kiev e arredores. Thaisa Estivanin tem mais informações.
3: Os bombardeios russos aconteceram durante a noite. Armazéns foram atingidos e pegaram fogo, informaram as autoridades locais na manhã desta quarta-feira. Mais de 5 horas depois dos ataques, uma espessa coluna de fumaça ainda podia ser vista sobre a capital ucraniana e o cheiro de queimado permanecia no ar, segundo uma jornalista da AFP. A Força Aérea Ucraniana alertou durante a noite para a aproximação de vários mísseis balísticos. De acordo com o comunicado, o exército russo lançou 115 drones e 28 mísseis de alta velocidade. A Ucrânia não conseguiu interceptar um único míssil russo durante o ataque, mas derrubou 98 drones. O presidente ucraniano Volodymyr Zelensky afirmou que sistemas de interceptação de mísseis balísticos poderiam ter salvado vidas nesse ataque russo que atingiu a região de Kiev. A declaração reforça os apelos da Ucrânia aos aliados ocidentais por mais sistemas de defesa aérea e munições capazes de neutralizar mísseis balísticos russos.
0: Pela primeira vez, depois dos ataques do Hamas de 7 de outubro de 2023 e as guerras em curso, os israelenses vão às urnas em outubro. O primeiro-ministro Benjamin Netanyahu polariza a pré-campanha. No entanto, novas lideranças capazes de derrotá-lo nas urnas emergem. Henry Galski, correspondente da RFI em Israel.
4: Diante do eleitorado, há escolhas muito claras a se fazer, como aprovar a gestão do primeiro-ministro de 3 frentes de guerra que ainda estão abertas, Líbano, Gaza e Irã, ou, voltando ainda ao 7 de outubro, exigir ou não uma comissão de Estado para investigar as falhas que não impediram a invasão do Hamas e a morte de 1.200 pessoas num só dia. Os israelenses não apenas serão chamados a decidir sobre quem deve governar, mas sobre a própria natureza de nossa democracia. O que está em jogo é o caráter democrático, a coesão social e o rumo do único Estado judeu do mundo e da única democracia do Oriente Médio, declarou a RFI Yohanan Plesner, presidente do Centro de Pesquisa Instituto de Democracia de Israel. Há muitos nomes, mas é possível trazer alguns dos mais importantes, como o do ex-chefe do Estado-Maior Gad Eisenkot, o ex-primeiro-ministro Naftali Bennett, que se uniu ao atual líder da oposição Yair Lapid. Gad Eisenkot hoje é a principal liderança emergente. Muitas das pesquisas de intenção de voto apontam o seu partido, o Yashar, em português algo como direto ao ponto, à frente do Likud de Netanyahu.
0: Henry Galski, correspondente da RFI em Israel. E a erupção do vulcão Fuego colocou a Guatemala em alerta máximo e obrigou a evacuação de ao menos 1.700 pessoas.
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0: São 11 horas e 38 minutos em Paris, 6 horas e 38 minutos em Brasília. A seguir no nosso programa, na resenha da imprensa francesa desta quarta-feira, as recentes decisões diplomáticas de Washington contra o Brasil, mas também contra a França. O RFI Convida conversou com Enoque Carvalho, co-diretor do longa-metragem A Margem do Rio, único filme brasileiro na disputa pelo Leopardo de Ouro no Festival Internacional de Cinema de Locarno, que começa hoje na Suíça. No programa Radar Econômico, vamos entender por que Marselha, no sul da França, virou um hub mundial de data centers e expõe um dilema social da indústria digital. Mas antes, vamos no Linha Direta a Israel. O correspondente Henry Galski fala sobre a pré-campanha para as eleições legislativas no país.
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1: Adriana Moisés.
6: Os israelenses vão às urnas no final de outubro e, como tem marcado o jogo político desde a primeira década deste século, o primeiro-ministro Benjamin Netanyahu polariza em torno de si a disputa em uma espécie de referendo. Agora, no entanto, pela primeira vez depois dos ataques do Hamas de 7 de outubro de 2023 e as guerras que se seguiram e que ainda prosseguem, há novos elementos, questionamentos e concorrentes. Para entender mais sobre este cenário, vamos a Israel conversar com o correspondente da RFI no país, Henry Galski. Henry, você pode nos dar um panorama sobre o cenário de pré-campanha em Israel?
4: Diante do eleitorado, há escolhas muito claras a se fazer, como aprovar a gestão do primeiro-ministro de 3 frentes de guerra que ainda estão abertas, Líbano, Gaza e Irã, ou, voltando ainda ao 7 de outubro, exigir ou não uma comissão de Estado para investigar as falhas que não impediram a invasão do Hamas e a morte de 1.200 pessoas num só dia. Ao contrário do restante da comunidade internacional, os ataques de 7 de outubro ainda são muito presentes em Israel. Este é um tema sobre o qual se fala todos os dias, na TV, nas ruas e nas conversas, e dessa forma estará presente também na disputa eleitoral. Os israelenses não apenas serão chamados a decidir sobre quem deve governar, mas sobre a própria natureza de nossa democracia. O que está em jogo é o caráter democrático, a coesão social e o rumo do único Estado judeu do mundo e da única democracia do Oriente Médio, declarou a RFI Yohanan Plesner, presidente do Centro de Pesquisa Instituto de Democracia de Israel, o IDI.
6: E Henry, além de Netanyahu, quem são os outros principais concorrentes?
4: Há muitos nomes, mas é possível trazer alguns dos mais importantes, como o do ex-chefe do Estado-Maior Gadi Eisenkot, o ex-primeiro-ministro Naftali Bennett, que se uniu ao atual líder da oposição Yair Lapid, mas há outros concorrentes, como o líder do bloco de esquerda Os Democratas, Yair Golan, o nome que representa a tentativa da esquerda de retomar o protagonismo no país, e também Mansour Abbas, líder árabe do Partido Ra'am, que nasceu como braço político do movimento islâmico em Israel. Abbas é uma liderança pragmática e que, em 2021, uniu-se à coalizão de oposição que conseguiu derrotar Netanyahu. Gadi Eisenkot hoje é a principal liderança emergente. Muitas das pesquisas de intenção de voto apontam o seu partido, o Yashar, em português algo como Direto ao Ponto, à frente do Likud de Netanyahu.
6: E por que razão Gadi Eisenkot conseguiu ascender nessa disputa, Henry?
4: Há muitas explicações, mas Eisenkot é um fenômeno que talvez reflita muito do atual momento da sociedade israelense. Em primeiro lugar, ele ocupou o cargo de chefe do Estado-Maior do Exército. E segundo pesquisa do Instituto de Estudos de Segurança Nacional da Universidade de Tel Aviv, 73% dos israelenses expressam alta confiança no exército do país. O mesmo levantamento mostra que a confiança no governo de Israel é de 25% e em Netanyahu, 31%. Filho de judeus que emigraram do Marrocos na década de 1950, Eisenkot é a novidade no cenário político. Mas ainda, segundo Roni Shaked, pesquisador do Instituto Truman da Universidade Hebraica de Jerusalém, ele é um símbolo da luta pela manutenção de Israel como uma democracia liberal. Há também uma questão familiar que repercute muito na sociedade israelense. O filho e o sobrinho de Gadi Eisenkot foram mortos enquanto combatiam como soldados na faixa de Gaza.
6: Qual é a posição de Eisenkot em relação a assuntos polêmicos em Israel, como os assentamentos na Cisjordânia e a criação de um Estado palestino, Henry?
4: Desde o 7 de outubro, falar em Estado palestino se tornou uma espécie de tabu, inclusive para políticos que defendem esse direito, como Yair Golan, da esquerda, e Yair Lapid, líder da oposição, de centro. Já Eisenkot declarou que Israel deve fazer suas considerações a partir de uma posição de força e não ter pressa em relação ao assunto. Ele também rejeitou a possibilidade de reconstrução de assentamentos na faixa de Gaza, território do qual Israel se retirou integralmente em 2005. Já em relação a assentamentos na Cisjordânia, ele se opõe à anexação de todo o território por considerar que isso poderia transformar Israel num estado binacional, ameaçando, segundo ele, a identidade judaica e democrática do país. No entanto, ele defende a manutenção do que chama de assentamentos estratégicos.
6: Obrigada, Henry Galski, por suas informações para o Linha Direta de hoje.
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7: Luísa Ramos.
8: As recentes decisões diplomáticas de Washington indicam o aumento das tensões entre Estados Unidos e vários de seus parceiros internacionais, aponta a imprensa francesa. Não é apenas o Brasil que está na mira do governo Donald Trump. A França também passou a ser alvo de medidas de pressão política. O jornal Le Figaro informa nesta quarta-feira que a administração americana ameaça bloquear a nomeação do novo embaixador francês em Washington, Aurélien Le Chevalier, em represália a críticas feitas pela diplomacia francesa na ONU. A ameaça contra a França ocorre no mesmo momento de uma outra decisão inédita envolvendo o Brasil. Na terça, Washington retirou o visto da embaixadora brasileira no país, Maria Luísa Ribeiro Viotti. Destacam o Le Figaro e o Le Monde. Em ambos os casos, a administração Trump utiliza instrumentos diplomáticos normalmente reservados a situações excepcionais para expressar seu descontentamento. As iniciativas revelam um endurecimento da política externa americana, tanto em relação ao Brasil quanto à França, dois países que recentemente discordaram de Washington em temas políticos, eleitorais e multilaterais. Segundo a reportagem publicada no Le Figaro, a ameaça de Trump de bloquear a nomeação do futuro embaixador francês em Washington abre uma nova crise diplomática entre França e Estados Unidos. De acordo com o jornal, o estopim foi uma mensagem publicada pela representação francesa em Genebra, criticando a posição americana contra a renovação do mandato de Volker Türk, alto comissário da ONU para Direitos Humanos. Em resposta, o Departamento de Estado se recusou, por enquanto, a conceder o aval diplomático necessário para a posse de Le Chevalier em setembro. Autoridades americanas acusam a França de adotar uma retórica irresponsável, desrespeitosa e cada vez mais arrogante.
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10: Adriana Brandão.
0: O Festival de Locarno na Suíça, um dos mais importantes eventos do cinema independente no mundo, começou nessa quarta-feira e tem brasileiro na disputa. O longa A Margem do Rio, co-dirigido e escrito por Matheus Farias e Enoque Carvalho, compete ao Leopardo de Ouro, o prêmio máximo do festival. A Margem do Rio é o primeiro longa da dupla que já realizou 3 curtas-metragens premiados em vários festivais internacionais. Os dois diretores representam o cinema pernambucano que tem acumulado recompensas no Brasil e no mundo. Olá, Enoque Carvalho. Foi uma surpresa essa seleção com seu primeiro longa para um dos festivais de maior prestígio na Europa e no mundo?
11: Olha, a gente ficou muito feliz. A gente foi pego de surpresa porque chegou o convite para a gente num momento que a gente não estava nem esperando. Para a gente, esse é um festival que representa o berço do cinema de autor, né? Muitos grandes cineastas já passaram pela competição de Locarno e foram descobertos dentro desse festival. É um festival muito, muito antigo e que inspira também a gente desde sempre. Ficamos muito felizes e sendo o único filme brasileiro na competição, essa notícia pra gente foi muito, muito boa. Até porque a gente rodou o filme tem menos de um ano. A gente rodou o filme até setembro do ano passado, a gente estava filmando. O filme tinha acabado de ficar pronto e veio logo a chance para trazer ele para o mundo e apresentar ele para o mundo. Isso para a gente foi uma ótima notícia.
0: A Margem do Rio sela e consolida sua parceria com Matheus Farias?
11: Com certeza, a gente tem uma parceria de 10 anos já e é uma parceria que envolve vários projetos. Esse, como o primeiro longa, foi um projeto que a gente desenvolveu por mais de 6 anos juntos. E aí agora o filme está nascendo para o mundo e a gente vai acompanhar ele aonde ele levar a gente.
0: Enoque, você poderia contar um pouco para a gente a história de A Margem do Rio?
11: Olha, A Margem do Rio se passa nos manguezais e rios do Recife, aqui em Pernambuco. E é um filme que acompanha um personagem chamado Ezaquiel. Ezaquiel, ele é um auxiliar de serviços gerais que trabalha com limpeza e tem o hábito de explorar as florestas de mangue que existem na nossa cidade. E numa dessas idas ao mangue, Ezaquiel conhece um personagem chamado Jeremias, que é um pescador completamente magnético e que provoca nele uma sensação muito única de desejo e de paixão, por assim dizer. E aí o que acontece com esses personagens é que eles se veem dentro de uma situação de muito perigo e violência que cerca esses mangues no Recife. É um filme que ele é um drama, é um thriller, e é um filme muito pernambucano, muito brasileiro, porque reflete muito o Brasil contemporâneo e é uma história com um pé muito profundo na realidade.
0: Você diria que ele também é um filme queer?
11: Com certeza. Isso está dentro do coração do filme. É um filme que que eu diria que pulsa liberdade e desejo, e é um filme que lida com todas as complexidades que a gente vê no mundo ainda, né, relacionadas a identidade, sexualidade, poder, fé, e é um filme que eu tenho certeza que vai fazer muitas pessoas pensarem sobre o Brasil e sobre o mundo contemporâneo.
0: O longa é ambientado em Recife, tem um clima de mistério, como vários filmes do diretor premiado Kleber Mendonça Filho, com quem, aliás, vocês já colaboraram. O Kleber influenciou ou influencia o cinema de vocês?
11: Olha, eu estaria mentindo se eu dissesse que não, mas é uma relação que a gente tem de muitos anos com o Kleber e com outros cineastas daqui de Pernambuco, como Gabriel Mascaro, por exemplo. Naturalmente, eu sinto que há uma contaminação muito positiva de energia e de tom também. São filmes que inevitavelmente acompanham a nossa formação enquanto cineastas, né?
0: Locarno sempre acolheu e acolhe o cinema de autor brasileiro, mas você já pensou que, se vocês levarem o Leopardo de Ouro, A Margem do Rio será o terceiro longa brasileiro na história a receber o prêmio máximo do evento?
11: Isso cria um certo frio na barriga, né? O saber que existe essa possibilidade, mas eu estou já, desde já, muito empolgado com a participação do filme na competição oficial, independente de prêmio, mas tenho muito orgulho por estar representando o Pernambuco e o Brasil dentro dessa mostra, que é uma das mais olhadas, né, pelo cinema mundial no que diz respeito a cinema autoral, né?
0: Muito obrigada, Enoque Carvalho, por essa entrevista.
11: Eu agradeço.
0: O Festival de Cinema de Locarno vai até 15 de agosto. A estreia mundial de A Margem do Rio, na competição pelo Leopardo de Ouro, acontece em 11 de agosto.
7: Lúcia Miesel.
10: A cidade de Marselha, à beira do mar Mediterrâneo, no sul da França, é conhecida pela herança histórica e as belas praias. Na última década, graças à sua posição estratégica, agregou um novo atrativo. Tornou-se um hub mundial para a instalação de data centers. Mas a chegada de gigantes digitais na segunda maior metrópole francesa está longe de agradar a todos. A cidade, situada perto de capitais econômicas europeias como Paris, Frankfurt e Bruxelas, e ao mesmo tempo porta de entrada para os mercados africano e asiático, se tornou o sétimo local mais procurado do mundo pela indústria de dados. Marselha abriga uma dezena de centros de estocagens de tamanhos variados. Guillaume Herrat, diretor-geral da empresa de telecomunicações Telsan, só vê vantagens nesse movimento para a economia local. Ele recebeu a repórter Sophie Bourlet, da RFI.
12: Por trás dos cabos submarinos tem uma indústria familiar que os fabrica, que produz os repetidores óticos. Tem a indústria marinha que os coloca no mar e faz a manutenção. Tem toda uma cadeia de valor que cria empregos em Marselha. Somos uma empresa de 40 pessoas e tem muitas outras como a nossa atuando neste setor.
10: A metade destes centros está instalada na zona portuária, onde chegam os 17 cabos submarinos que conectam Marselha a cerca de 50 países. Mas também é ali que se concentra a área mais turística da cidade. Para muitos habitantes, a invasão das megaestruturas, onde cerca de 20 pessoas trabalham em média, gera preocupação. Eles avaliam que esse boom digital beneficia as grandes multinacionais digitais como Google, Facebook e Amazon, e não aos marselheses. A gigante americana Digital Realty, líder do setor, avança em um quinto projeto na cidade e um sexto acaba de ser anunciado. Um coletivo de habitantes está mobilizado contra essa expansão. Max é uma dessas opositoras.
13: Marselha
6: vai ter que lidar com essa sobrecarga na nossa rede elétrica e de água, além do impacto imobiliário. Estamos perdendo acesso ao mar. A água potável está sendo entregue à Digital Realty para resfriar os seus data centers. Em volta do porto, a rede elétrica já está saturada. A luz funciona mal ali nas proximidades.
10: As pesquisas de Clément Marquet, especialista em impacto social e econômico da indústria digital da Escola de Minas de Paris, constatam que os benefícios da instalação de data centers com frequência são invisíveis aos olhos das populações locais.
14: É difícil argumentar sobre as vantagens para os locais. Acho que um dos problemas é que eles se sentem a serviço de Paris, de um lado, e do resto do mundo, do outro. Ou seja, são componente de uma cadeia muito maior. É como se não contasse muito o que se desenvolve em Marselha. Aos olhos dos moradores, eles estão servindo mais à economia mundial. E os benefícios diretos não são vistos por eles.
10: Os imensos armários metálicos conectados a toneladas de cabos demandam importantes infraestruturas do município para funcionar, principalmente energia e água. Mas esse não é o único problema. Moradores como Nádia, consultora em gestão de projetos, lamentam que Marselha esteja contribuindo para uma tecnologia que ameaça milhões de empregos mundo afora.
15: Acho que eu poderei muito bem ser substituída pela inteligência artificial amanhã, e é assustador. Por um lado, a gente quer o progresso, mas por outro, não quer ser uma vítima dele.
10: O governo francês vê o desenvolvimento de data centers e da IA como estratégicos para o país.
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0: Paris, 5 de agosto de 2026. Vamos aos destaques do noticiário internacional desta quarta-feira. Ataques russos na Ucrânia deixam 17 mortos e 27 feridos na região da capital Kiev. Os bombardeios aconteceram durante a noite. Armazéns foram atingidos e pegaram fogo, informaram as autoridades locais na manhã desta quarta-feira. De acordo com um comunicado da Força Aérea Ucraniana, a Rússia lançou 115 drones e 28 mísseis de alta velocidade, entre eles mísseis balísticos. O presidente ucraniano, Volodymyr Zelensky, afirmou que sistemas de interceptação de mísseis balísticos poderiam ter salvado vidas nesse ataque, reforçando os apelos aos aliados ocidentais por mais sistemas de defesa aérea e munições. Trump dá novo ultimato ao Irã e diz que Washington espera acordo com o país sobre Hormuz nesta quarta-feira. O presidente americano advertiu que, caso o estreito não for reaberto em muito breve, o Irã será atingido com força. Trump informou durante uma viagem à Califórnia que as negociações com os iranianos estão em andamento e são positivas. Ele assegurou que Teherã deseja chegar a um entendimento. Na terça-feira, o secretário de Estado americano, Marco Rubio, já havia mencionado progressos nas negociações envolvendo o Irã e Omã, país que também margeia o Estreito de Hormuz. Rebeldes hutis do Iêmen, apoiados pelo Irã, dizem ter atacado um petroleiro saudita no Mar Vermelho. A ação faz parte do bloqueio anunciado pelo movimento contra a frota saudita. O porta-voz militar dos hutis indicou que esse foi o oitavo navio atacado desde o anúncio no fim de julho, do bloqueio contra a frota de Riad, que apoia o governo iemenita. Não é apenas o Brasil que é alvo de pressão diplomática do governo de Donald Trump. A França também está na mira dos Estados Unidos. O jornal Le Figaro informa nesta quarta-feira que a administração americana ameaça bloquear a nomeação do novo embaixador francês em Washington, Aurélien Le Chevalier, em represália a críticas feitas pela diplomacia francesa na ONU contra os Estados Unidos. A ameaça contra a França ocorre no mesmo momento de outra decisão inédita envolvendo o Brasil. Nessa terça-feira, Washington retirou o visto da embaixadora brasileira no país, Maria Luísa Ribeiro Viotti, alegando o atraso do Brasil em dar o aval diplomático ao novo embaixador americano em Brasília.

0: Em Paris, 11 horas e 30 minutos, 6 horas e 30 minutos em Brasília. Bom dia.
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0: Manhã parcialmente nublada, 24 graus na capital francesa. Atenção aos destaques desta quarta-feira, 5 de agosto de 2026. Como o Brasil, a França também é alvo de pressão diplomática dos Estados Unidos, que ameaçam bloquear a nomeação do novo embaixador francês em Washington. Trump dá novo ultimato ao Irã e espera um acordo sobre o Estreito de Hormuz nesta quarta-feira. Ataques russos à região de Kiev, na Ucrânia, deixam 17 mortos. Estes e outros assuntos a seguir. Não é apenas o Brasil que é alvo da pressão diplomática do governo de Donald Trump. A França também está na mira dos Estados Unidos. O jornal Le Figaro, desta quarta-feira, informa que a administração americana ameaça bloquear a nomeação do novo embaixador francês em Washington, Aurélien Le Chevalier, em represália às críticas feitas pela diplomacia francesa na ONU contra os Estados Unidos. Aurélien Le Chevalier deveria assumir o cargo em setembro, mas a administração Trump declarou que recusa, por enquanto, dar o aval diplomático ao novo embaixador. A ameaça contra a França ocorre no mesmo momento de outra decisão inédita envolvendo o Brasil. Nessa terça-feira, Washington retirou o visto da embaixadora brasileira no país, Maria Luísa Ribeiro Viotti. Os detalhes com Patrícia Vasconcelos, especial para a RFI de Washington.
2: Washington fala, em princípio, da reciprocidade. O centro da disputa é a indicação de Daniel Pérez para assumir a embaixada dos Estados Unidos em Brasília. O Departamento de Estado acusa o Brasil de retardar de forma deliberada o processo e criar obstáculos. Já o governo brasileiro informa que o pedido de aprovação continua em análise pelo Itamaraty. Brasília chamou de falsas as razões dadas pelos Estados Unidos e repudiou a medida, citando ainda uma tentativa de interferência no pleito presidencial de novembro. Mesma razão apresentada há cerca de 10 dias, quando os vistos de dois funcionários norte-americanos que iriam ao Brasil foram negados. A devolução do visto da embaixadora foi condicionada à aprovação de Daniel Pérez para representar os Estados Unidos no Brasil. Patrícia Vasconcelos, de Washington, especial para a RFI.
0: Crise diplomática também entre o Brasil e a Argentina. As manchetes dos jornais Clarim e La Nación de Buenos Aires consideram a decisão de Brasília de rebaixar a relação diplomática bilateral uma dura sanção. A Argentina informou que o Brasil solicitou nessa terça-feira o retorno do embaixador argentino em Brasília a Buenos Aires em meio à crise diplomática provocada por declarações de Javier Milei contra o presidente Lula. O comunicado divulgado pela chancelaria argentina informa que o país toma nota da decisão unilateral do Brasil e lamenta a decisão do país de continuar se isolando do restante da região por razões puramente ideológicas. A escalada da tensão entre os dois países, sem precedentes, acontece 2 dias após os novos ataques de Javier Milei contra Lula, que voltou a chamar o presidente brasileiro de ladrão e corrupto. Trump faz novo ultimato ao Irã e diz que Washington espera acordo com o país sobre o Estreito de Hormuz nesta quarta-feira. O presidente americano voltou a garantir que a passagem marítima estratégica para o comércio mundial será reaberta muito em breve. Ele advertiu que, caso isso não aconteça, o Irã será atingido com muita força. O presidente americano informou durante uma viagem à Califórnia que as negociações com os iranianos estão em andamento e são positivas. Ele assegurou que Teherã deseja chegar a um entendimento. Na terça-feira, o secretário de Estado americano, Marco Rubio, já havia mencionado progressos nas negociações envolvendo o Irã e Omã, país que também margeia o Estreito de Hormuz. Os rebeldes Houthis do Iêmen, apoiados pelo Irã, dizem ter atacado um petroleiro saudita no Mar Vermelho. A ação faz parte do bloqueio anunciado pelo movimento contra a frota saudita. O porta-voz militar dos Houthis indicou que esse foi o 8º navio atacado desde o anúncio, no fim de julho, do bloqueio contra a frota de Riad, que apoia o governo iemenita. Ataques russos na Ucrânia deixam 17 mortos e 27 feridos em Kiev e arredores. Thaisa Estivanin tem mais informações.
3: Os bombardeios russos aconteceram durante a noite. Armazéns foram atingidos e pegaram fogo, informaram as autoridades locais na manhã desta quarta-feira. Mais de 5 horas depois dos ataques, uma espessa coluna de fumaça ainda podia ser vista sobre a capital ucraniana e o cheiro de queimado permanecia no ar, segundo uma jornalista da AFP. A Força Aérea Ucraniana alertou durante a noite para a aproximação de vários mísseis balísticos. De acordo com o comunicado, o exército russo lançou 115 drones e 28 mísseis de alta velocidade. A Ucrânia não conseguiu interceptar um único míssil russo durante o ataque, mas derrubou 98 drones. O presidente ucraniano Volodymyr Zelensky afirmou que sistemas de interceptação de mísseis balísticos poderiam ter salvado vidas nesse ataque russo que atingiu a região de Kiev. A declaração reforça os apelos da Ucrânia aos aliados ocidentais por mais sistemas de defesa aérea e munições capazes de neutralizar mísseis balísticos russos.
0: Pela primeira vez, depois dos ataques do Hamas de 7 de outubro de 2023 e as guerras em curso, os israelenses vão às urnas em outubro. O primeiro-ministro Benjamin Netanyahu polariza a pré-campanha. No entanto, novas lideranças capazes de derrotá-lo nas urnas emergem. Henry Galski, correspondente da RFI em Israel.
4: Diante do eleitorado, há escolhas muito claras a se fazer, como aprovar a gestão do primeiro-ministro de 3 frentes de guerra que ainda estão abertas, Líbano, Gaza e Irã, ou, voltando ainda ao 7 de outubro, exigir ou não uma comissão de Estado para investigar as falhas que não impediram a invasão do Hamas e a morte de 1.200 pessoas num só dia. Os israelenses não apenas serão chamados a decidir sobre quem deve governar, mas sobre a própria natureza de nossa democracia. O que está em jogo é o caráter democrático, a coesão social e o rumo do único Estado judeu do mundo e da única democracia do Oriente Médio, declarou a RFI Yohanan Plesner, presidente do Centro de Pesquisa Instituto de Democracia de Israel. Há muitos nomes, mas é possível trazer alguns dos mais importantes, como o do ex-chefe do Estado-Maior Gadi Eisenkot, o ex-primeiro-ministro Naftali Bennett, que se uniu ao atual líder da oposição Yair Lapid. Gadi Eisenkot hoje é a principal liderança emergente. Muitas das pesquisas de intenção de voto apontam o seu partido, o Yashar, em português algo como direto ao ponto, à frente do Likud, de Netanyahu.
0: Henry Galski, correspondente da RFI em Israel. E a erupção do vulcão Fuego colocou a Guatemala em alerta máximo e obrigou a evacuação de ao menos 1.700 pessoas.
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0: São 11 horas e 38 minutos em Paris, 6 horas e 38 minutos em Brasília. A seguir no nosso programa, na resenha da imprensa francesa desta quarta-feira, as recentes decisões diplomáticas de Washington contra o Brasil, mas também contra a França. O RFI Convida conversou com Enoque Carvalho, co-diretor do longa-metragem A Margem do Rio, único filme brasileiro na disputa pelo Leopardo de Ouro no Festival Internacional de Cinema de Locarno, que começa hoje na Suíça. No programa Radar Econômico, vamos entender por que Marselha, no sul da França, virou um hub mundial de data centers e expõe um dilema social da indústria digital. Mas antes, vamos no Linha Direta a Israel. O correspondente Henry Galski fala sobre a pré-campanha para as eleições legislativas no país.
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1: Adriana Moisés.
6: Os israelenses vão às urnas no final de outubro e, como tem marcado o jogo político desde a primeira década deste século, o primeiro-ministro Benjamin Netanyahu polariza em torno de si a disputa em uma espécie de referendo. Agora, no entanto, pela primeira vez depois dos ataques do Hamas de 7 de outubro de 2023 e as guerras que se seguiram e que ainda prosseguem, há novos elementos, questionamentos e concorrentes. Para entender mais sobre este cenário, vamos a Israel conversar com o correspondente da RFI no país, Henry Galski. Henry, você pode nos dar um panorama sobre o cenário de pré-campanha em Israel?
4: Diante do eleitorado, há escolhas muito claras a se fazer, como aprovar a gestão do primeiro-ministro de três frentes de guerra que ainda estão abertas, Líbano, Gaza e Irã, ou, voltando ainda ao 7 de outubro, exigir ou não uma comissão de Estado para investigar as falhas que não impediram a invasão do Hamas e a morte de 1.200 pessoas num só dia. Ao contrário do restante da comunidade internacional, os ataques de 7 de outubro ainda são muito presentes em Israel. Este é um tema sobre o qual se fala todos os dias, na TV, nas ruas e nas conversas, e dessa forma estará presente também na disputa eleitoral. Os israelenses

0: manutenção do que chama de assentamentos estratégicos.
1: Obrigada, Henri Galski, por suas informações para o Linha Direta de hoje.
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3: Luísa Ramos.
4: As recentes decisões diplomáticas de Washington indicam o aumento das tensões entre Estados Unidos e vários de seus parceiros internacionais, aponta a imprensa francesa. Não é apenas o Brasil que está na mira do governo Donald Trump. A França também passou a ser alvo de medidas de pressão política. O jornal Le Figaro informa nesta quarta-feira que a administração americana ameaça bloquear a nomeação do novo embaixador francês em Washington, Aurélien Le Chevalier, em represália a críticas feitas pela diplomacia francesa na ONU. A ameaça contra a França ocorre no mesmo momento de uma outra decisão inédita envolvendo o Brasil. Na terça, Washington retirou o visto da embaixadora brasileira no país, Maria Luísa Ribeiro Viotti, destacam o Le Figaro e o Le Monde. Em ambos os casos, a administração Trump utiliza instrumentos diplomáticos normalmente reservados a situações excepcionais para expressar seu descontentamento. As iniciativas revelam um endurecimento da política externa americana, tanto em relação ao Brasil quanto à França, dois países que recentemente discordaram de Washington em temas políticos, eleitorais e multilaterais. Segundo a reportagem publicada no Le Figaro, a ameaça de Trump de bloquear a nomeação do futuro embaixador francês em Washington abre uma nova crise diplomática entre França e Estados Unidos. De acordo com o jornal, o estopim foi uma mensagem publicada pela representação francesa em Genebra, criticando a posição americana contra a renovação do mandato de Volker Türk, alto comissário da ONU para Direitos Humanos. Em resposta, o Departamento de Estado se recusou, por enquanto, a conceder o aval diplomático necessário para a posse de Le Chevalier em setembro. Autoridades americanas acusam a França de adotar uma retórica irresponsável, desrespeitosa e cada vez mais arrogante.
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5: Adriana Brandão.
6: O Festival de Locarno, na Suíça, um dos mais importantes eventos do cinema independente no mundo, começou nessa quarta-feira e tem brasileiro na disputa. O longa A Margem do Rio, co-dirigido e escrito por Matheus Farias e Enoque Carvalho, compete ao Leopardo de Ouro, o prêmio máximo do festival. A Margem do Rio é o primeiro longa da dupla, que já realizou 3 curtas-metragens premiados em vários festivais internacionais. Os dois diretores representam o cinema pernambucano, que tem acumulado recompensas no Brasil e no mundo. Olá, Enoque Carvalho. Foi uma surpresa essa seleção com seu primeiro longa para um dos festivais de maior prestígio na Europa e no mundo?
7: Olha, a gente ficou muito feliz. A gente foi pego de surpresa porque chegou o convite para a gente num momento que a gente não estava nem esperando. Para a gente, esse é um festival que representa o berço do cinema de autor, né? Muitos grandes cineastas já passaram pela competição de Locarno e foram descobertos dentro desse festival. É um festival muito, muito antigo e que inspira também a gente desde sempre. Ficamos muito felizes e sendo o único filme brasileiro na competição, essa notícia pra gente foi muito, muito boa. Até porque a gente rodou o filme tem menos de um ano. A gente rodou o filme até setembro do ano passado, a gente estava filmando. O filme tinha acabado de ficar pronto e veio logo a chance para trazer ele para o mundo e apresentar ele para o mundo. Isso para a gente foi uma ótima notícia.
6: A Margem do Rio sela e consolida sua parceria com Matheus Farias?
7: Com certeza, a gente tem uma parceria de 10 anos já e é uma parceria que envolve vários projetos. Esse, como o primeiro longa, foi um projeto que a gente desenvolveu por mais de 6 anos juntos. E aí agora o filme está nascendo para o mundo e a gente vai acompanhar ele aonde ele levar a gente.
6: Enoque, você poderia contar um pouco para a gente a história de A Margem do Rio?
7: Olha, A Margem do Rio se passa nos manguezais e rios do Recife, aqui em Pernambuco. E é um filme que acompanha um personagem chamado Ezaquiel. Ezaquiel, ele é um auxiliar de serviços gerais, que trabalha com limpeza e tem o hábito de explorar as florestas de mangue que existem na nossa cidade. E numa dessas idas ao mangue, Ezaquiel conhece um personagem chamado Jeremias, que é um pescador completamente

0: magnético e que provoca nele uma sensação muito única de desejo e de paixão, por assim dizer. E aí o que acontece com esses personagens é que eles se veem dentro de uma situação de muito perigo e violência que cerca esses mangues no Recife. É um filme que ele é um drama, é um thriller e é um filme muito pernambucano, muito brasileiro, porque reflete muito o Brasil contemporâneo e é uma história com um pé muito profundo na realidade.
1: Você diria que ele também é um filme queer?
0: Com certeza. Isso está dentro do coração do filme. É um filme que eu diria que pulsa liberdade e desejo. E é um filme que lida com todas as complexidades que a gente vê no mundo ainda, né? Relacionadas à identidade, sexualidade, poder, fé. E é um filme que eu tenho certeza que vai fazer muitas pessoas pensarem sobre o Brasil e sobre o mundo contemporâneo.
1: O Longa é ambientado em Recife, tem um clima de mistério, como vários filmes do diretor premiado Kleber Mendonça Filho, com quem, aliás, vocês já colaboraram. O Kleber influenciou ou influencia o cinema de vocês?
0: Olha, eu estaria mentindo se eu dissesse que não, mas é uma relação que a gente tem de muitos anos com o Kleber e com outros cineastas daqui de Pernambuco, como Gabriel Mascaro, por exemplo. Naturalmente, eu sinto que há uma contaminação muito positiva de energia e de tom também. São filmes que inevitavelmente acompanham a nossa formação enquanto cineastas, né?
1: Locarno sempre acolheu e acolhe o cinema de autor brasileiro, mas você já pensou que se vocês levarem o Leopardo de Ouro, A Margem do Rio será o terceiro longa brasileiro na história a receber o prêmio máximo do evento?
0: Isso cria um certo frio na barriga, né? O saber que existe essa possibilidade, mas eu estou já desde já muito empolgado com a participação do filme na competição oficial, independente de prêmio, mas tenho muito orgulho por estar representando o Pernambuco e o Brasil dentro dessa mostra que é uma das mais olhadas, né, pelo cinema mundial no que diz respeito a cinema autoral, né?
1: Muito obrigada, Enoque Carvalho, por essa entrevista.
0: Eu agradeço.
1: O Festival de Cinema de Locarno vai até 15 de agosto. A estreia mundial de A Margem do Rio na competição pelo Leopardo de Ouro acontece em 11 de agosto.
2: Lúcia Miesel.
3: A cidade de Marselha, à beira do mar Mediterrâneo, no sul da França, é conhecida pela herança histórica e as belas praias. Na última década, graças à sua posição estratégica, agregou um novo atrativo, tornou-se um hub mundial para a instalação de data centers. Mas a chegada de gigantes digitais na segunda maior metrópole francesa está longe de agradar a todos. A cidade, situada perto de capitais econômicas europeias como Paris, Frankfurt e Bruxelas, e ao mesmo tempo porta de entrada para os mercados africano e asiático, se tornou o sétimo local mais procurado do mundo pela indústria de dados. Marselha abriga uma dezena de centros de estocagens de tamanhos variados. Guillaume Herrat, diretor-geral da empresa de telecomunicações Telsan, só vê vantagens nesse movimento para a economia local. Ele recebeu a repórter Sophie Bourlet, da RFI.
4: Por trás dos cabos submarinos tem uma indústria familiar que os fabrica, que produz os repetidores óticos. Tem a indústria marinha que os coloca no mar e faz a manutenção. Tem toda uma cadeia de valor que cria empregos em Marselha. Somos uma empresa de 40 pessoas e tem muitas outras como a nossa atuando neste setor.
3: A metade destes centros está instalada na zona portuária, onde chegam os 17 cabos submarinos que conectam Marselha a cerca de 50 países. Mas também é ali que se concentra a área mais turística da cidade. Para muitos habitantes, a invasão das megaestruturas, onde cerca de 20 pessoas trabalham em média, gera preocupação. Eles avaliam que esse boom digital beneficia as grandes multinacionais digitais, como Google, Facebook e Amazon, e não aos marselheses. A gigante americana Digital Realty, líder do setor, avança em um quinto projeto na cidade e um sexto acaba de ser anunciado. Um coletivo de habitantes está mobilizado contra essa expansão. Max é uma dessas opositoras.
5: Marselha vai ter que lidar com essa sobrecarga na nossa rede elétrica e de água, além do impacto imobiliário. Estamos perdendo acesso ao mar. A água potável está sendo entregue à Digital Realty para resfriar os seus data centers. Em volta do porto, a rede elétrica já está saturada. A luz funciona mal ali nas proximidades.
3: As pesquisas de Clément Marquet, especialista em impacto social e econômico da indústria digital da Escola de Minas de Paris, constatam que os benefícios da instalação de data centers com frequência são invisíveis aos olhos das populações locais.
6: É difícil argumentar sobre as vantagens para os locais. Acho que um dos problemas é que eles se sentem a serviço de Paris, de um lado, e do resto do mundo, do outro. Ou seja, são componente de uma cadeia muito maior. É como se não contasse muito o que se desenvolve em Marselha. Aos olhos dos moradores, eles estão servindo mais à economia mundial. E os benefícios diretos não são vistos por eles.
3: Os imensos armários metálicos conectados a toneladas de cabos demandam importantes infraestruturas do município para funcionar, principalmente energia e água. Mas esse não é o único problema. Moradores como Nádia, consultora em gestão de projetos, lamentam que Marselha esteja contribuindo para uma tecnologia que ameaça milhões de empregos mundo afora.
7: Acho que eu poderei muito bem ser substituída pela inteligência artificial amanhã, e é assustador. Por um lado, a gente quer o progresso, mas por outro, não quer ser uma vítima dele.
3: O governo francês vê o desenvolvimento de data centers e da IA como estratégicos para o país.
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1: Paris, 5 de agosto de 2026. Vamos aos destaques do noticiário internacional desta quarta-feira. Ataques russos na Ucrânia deixam 17 mortos e 27 feridos na região da capital Kiev. Os bombardeios aconteceram durante a noite. Armazéns foram atingidos e pegaram fogo, informaram as autoridades locais na manhã desta quarta-feira. De acordo com um comunicado da Força Aérea Ucraniana, a Rússia lançou 115 drones e 28 mísseis de alta velocidade, entre eles mísseis balísticos. O presidente ucraniano, Volodymyr Zelensky, afirmou que sistemas de interceptação de mísseis balísticos poderiam ter salvado vidas nesse ataque, reforçando os apelos aos aliados ocidentais por mais sistemas de defesa aérea e munições. Trump dá novo ultimato ao Irã e diz que Washington espera acordo com o país sobre Hormuz nesta quarta-feira. O presidente americano advertiu que caso o estreito não for reaberto em muito breve, o Irã será atingido com força. Trump informou durante uma viagem à Califórnia que as negociações com os iranianos estão em andamento e são positivas. Ele assegurou que Teherã deseja chegar a um entendimento. Na terça-feira, o secretário de Estado americano, Marco Rubio, já havia mencionado progressos nas negociações envolvendo o Irã e Omã, país que também margeia o Estreito de Hormuz. rebeldes hutis do Iêmen, apoiados pelo Irã, dizem ter atacado um petroleiro saudita no Mar Vermelho. A ação faz parte do bloqueio anunciado pelo movimento contra a frota saudita. O porta-voz militar dos hutis indicou que esse foi o 8º navio atacado desde o anúncio no fim de julho, do bloqueio contra a frota de Riad, que apoia o governo iemenita. Não é apenas o Brasil que é alvo de pressão diplomática do governo de Donald Trump. A França também está na mira dos Estados Unidos. O jornal Le Figaro informa nesta quarta-feira que a administração americana ameaça bloquear a nomeação do novo embaixador francês em Washington, Aurélien Le Chevalier, em represália a críticas feitas pela diplomacia francesa na ONU contra os Estados Unidos. A ameaça contra a França ocorre no mesmo momento de outra decisão inédita envolvendo o Brasil. Nessa terça-feira, Washington retirou o visto da embaixadora brasileira no país, Maria Luísa Ribeiro Viotti, alegando o atraso do Brasil em dar o aval diplomático ao novo embaixador americano em Brasília.

0: Em Paris, 11 horas e 30 minutos, 6 horas e 30 minutos em Brasília. Bom dia.
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0: Manhã parcialmente nublada, 24 graus na capital francesa. Atenção aos destaques desta quarta-feira, 5 de agosto de 2026. Como o Brasil, a França também é alvo de pressão diplomática dos Estados Unidos, que ameaçam bloquear a nomeação do novo embaixador francês em Washington. Trump dá novo ultimato ao Irã e espera um acordo sobre o Estreito de Hormuz nesta quarta-feira. Ataques russos à região de Kiev, na Ucrânia, deixam 17 mortos. Estes e outros assuntos a seguir. Não é apenas o Brasil que é alvo da pressão diplomática do governo de Donald Trump. A França também está na mira dos Estados Unidos. O jornal Le Figaro, desta quarta-feira, informa que a administração americana ameaça bloquear a nomeação do novo embaixador francês em Washington, Aurélien Le Chevalier, em represália às críticas feitas pela diplomacia francesa na ONU contra os Estados Unidos. Aurélien Le Chevalier deveria assumir o cargo em setembro, mas a administração Trump declarou que recusa, por enquanto, dar o aval diplomático ao novo embaixador. A ameaça contra a França ocorre no mesmo momento de outra decisão inédita envolvendo o Brasil. Nessa terça-feira, Washington retirou o visto da embaixadora brasileira no país, Maria Luísa Ribeiro Viotti. Os detalhes com Patrícia Vasconcelos, especial para a RFI de Washington.
2: Washington fala, em princípio, da reciprocidade. O centro da disputa é a indicação de Daniel Pérez para assumir a embaixada dos Estados Unidos em Brasília. O Departamento de Estado acusa o Brasil de retardar de forma deliberada o processo e criar obstáculos. Já o governo brasileiro informa que o pedido de aprovação continua em análise pelo Itamaraty. Brasília chamou de falsas as razões dadas pelos Estados Unidos e repudiou a medida, citando ainda uma tentativa de interferência no pleito presidencial de novembro. Mesma razão apresentada há cerca de 10 dias, quando os vistos de dois funcionários norte-americanos que iriam ao Brasil foram negados. A devolução do visto da embaixadora foi condicionada à aprovação de Daniel Pérez para representar os Estados Unidos no Brasil. Patrícia Vasconcelos, de Washington, especial para a RFI.
0: Crise diplomática também entre o Brasil e a Argentina. As manchetes dos jornais Clarim e La Nación de Buenos Aires consideram a decisão de Brasília de rebaixar a relação diplomática bilateral uma dura sanção. A Argentina informou que o Brasil solicitou nessa terça-feira o retorno do embaixador argentino em Brasília a Buenos Aires em meio à crise diplomática provocada por declarações de Javier Milei contra o presidente Lula. O comunicado divulgado pela chancelaria argentina informa que o país toma nota da decisão unilateral do Brasil e lamenta a decisão do país de continuar se isolando do restante da região por razões puramente ideológicas. A escalada da tensão entre os dois países, sem precedentes, acontece 2 dias após os novos ataques de Javier Milei contra Lula, que voltou a chamar o presidente brasileiro de ladrão e corrupto. Trump faz novo ultimato ao Irã e diz que Washington espera acordo com o país sobre o Estreito de Hormuz nesta quarta-feira. O presidente americano voltou a garantir que a passagem marítima estratégica para o comércio mundial será reaberta muito em breve. Ele advertiu que, caso isso não aconteça, o Irã será atingido com muita força. O presidente americano informou durante uma viagem à Califórnia que as negociações com os iranianos estão em andamento e são positivas. Ele assegurou que Teerã deseja chegar a um entendimento. Na terça-feira, o secretário de Estado americano, Marco Rubio, já havia mencionado progressos nas negociações envolvendo o Irã e Omã, país que também margeia o Estreito de Hormuz. Os rebeldes hutis do Iêmen, apoiados pelo Irã, dizem ter atacado um petroleiro saudita no Mar Vermelho. A ação faz parte do bloqueio anunciado pelo movimento contra a frota saudita. O porta-voz militar dos hutis indicou que esse foi o 8º navio atacado desde o anúncio, no fim de julho, do bloqueio contra a frota de Riad, que apoia o governo iemenita. Ataques russos na Ucrânia deixam 17 mortos e 27 feridos em Kiev e arredores. Thaisa Estivanin tem mais informações.
3: Os bombardeios russos aconteceram durante a noite. Armazéns foram atingidos e pegaram fogo, informaram as autoridades locais na manhã desta quarta-feira. Mais de 5 horas depois dos ataques, uma espessa coluna de fumaça ainda podia ser vista sobre a capital ucraniana e o cheiro de queimado permanecia no ar, segundo uma jornalista da AFP. A Força Aérea Ucraniana alertou durante a noite para a aproximação de vários mísseis balísticos. De acordo com o comunicado, o exército russo lançou 115 drones e 28 mísseis de alta velocidade. A Ucrânia não conseguiu interceptar um único míssil russo durante o ataque, mas derrubou 98 drones. O presidente ucraniano Volodymyr Zelensky afirmou que sistemas de interceptação de mísseis balísticos poderiam ter salvado vidas nesse ataque russo que atingiu a região de Kiev. A declaração reforça os apelos da Ucrânia aos aliados ocidentais por mais sistemas de defesa aérea e munições capazes de neutralizar mísseis balísticos russos.
0: Pela primeira vez, depois dos ataques do Hamas de 7 de outubro de 2023 e as guerras em curso, os israelenses vão às urnas em outubro. O primeiro-ministro Benjamin Netanyahu polariza a pré-campanha. No entanto, novas lideranças capazes de derrotá-lo nas urnas emergem. Henry Galski, correspondente da RFI em Israel.
4: Diante do eleitorado, há escolhas muito claras a se fazer, como aprovar a gestão do primeiro-ministro de 3 frentes de guerra que ainda estão abertas, Líbano, Gaza e Irã, ou, voltando ainda ao 7 de outubro, exigir ou não uma comissão de Estado para investigar as falhas que não impediram a invasão do Hamas e a morte de 1.200 pessoas num só dia. Os israelenses não apenas serão chamados a decidir sobre quem deve governar, mas sobre a própria natureza de nossa democracia. O que está em jogo é o caráter democrático, a coesão social e o rumo do único Estado judeu do mundo e da única democracia do Oriente Médio, declarou a RFI Yohanan Plesner, presidente do Centro de Pesquisa Instituto de Democracia de Israel. Há muitos nomes, mas é possível trazer alguns dos mais importantes, como o do ex-chefe do Estado-Maior Gadi Eisenkot, o ex-primeiro-ministro Naftali Bennett, que se uniu ao atual líder da oposição Yair Lapid. Gadi Eisenkot hoje é a principal liderança emergente. Muitas das pesquisas de intenção de voto apontam o seu partido, o Yashar, em português algo como direto ao ponto, à frente do Likud de Netanyahu.
0: Henry Galski, correspondente da RFI em Israel. E a erupção do vulcão Fuego colocou a Guatemala em alerta máximo e obrigou a evacuação de ao menos 1.700 pessoas.
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0: São 11 horas e 38 minutos em Paris, 6 horas e 38 minutos em Brasília. A seguir no nosso programa, na resenha da imprensa francesa desta quarta-feira, as recentes decisões diplomáticas de Washington contra o Brasil, mas também contra a França. O RFI Convida conversou com Enoque Carvalho, co-diretor do longa-metragem A Margem do Rio, único filme brasileiro na disputa pelo Leopardo de Ouro no Festival Internacional de Cinema de Locarno, que começa hoje na Suíça. No programa Radar Econômico, vamos entender por que Marselha, no sul da França, virou um hub mundial de data centers e expõe um dilema social da indústria digital. Mas antes, vamos no Linha Direta a Israel. O correspondente Henry Galski fala sobre a pré-campanha para as eleições legislativas no país.
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1: Adriana Moisés.
6: Os israelenses vão às urnas no final de outubro e, como tem marcado o jogo político desde a primeira década deste século, o primeiro-ministro Benjamin Netanyahu polariza em torno de si a disputa em uma espécie de referendo. Agora, no entanto, pela primeira vez depois dos ataques do Hamas de 7 de outubro de 2023 e as guerras que se seguiram e que ainda prosseguem, há novos elementos, questionamentos e concorrentes. Para entender mais sobre este cenário, vamos a Israel conversar com o correspondente da RFI no país, Henry Galski. Henry, você pode nos dar um panorama sobre o cenário de pré-campanha em Israel?
4: Diante do eleitorado, há escolhas muito claras a se fazer, como aprovar a gestão do primeiro-ministro de três frentes de guerra que ainda estão abertas, Líbano, Gaza e Irã, ou, voltando ainda ao 7 de outubro, exigir ou não uma comissão de Estado para investigar as falhas que não impediram a invasão do Hamas e a morte de 1.200 pessoas num só dia. Ao contrário do restante da comunidade internacional, os ataques de 7 de outubro ainda são muito presentes em Israel. Este é um tema sobre o qual se fala todos os dias, na TV, nas ruas e nas conversas, e dessa forma estará presente também na disputa eleitoral. Os israelenses não apenas serão chamados a decidir sobre quem deve governar, mas sobre a própria natureza de nossa democracia. O que está em jogo é o caráter democrático, a coesão social e o rumo do único Estado judeu do mundo e da única democracia do Oriente Médio, declarou a RFI Yohanan Plesner, presidente do Centro de Pesquisa Instituto de Democracia de Israel, o IDI.
6: E Henry, além de Netanyahu, quem são os outros principais concorrentes?
4: Há muitos nomes, mas é possível trazer alguns dos mais importantes, como o do ex-chefe do Estado-Maior Gad Eisenkot, o ex-primeiro-ministro Naftali Bennett, que se uniu ao atual líder da oposição Yair Lapid, mas há outros concorrentes, como o líder do bloco de esquerda Os Democratas, Yair Golan, o nome que representa a tentativa da esquerda de retomar o protagonismo no país, e também Mansour Abbas, líder árabe do partido Ra'am, que nasceu como braço político do movimento islâmico em Israel. Abbas é uma liderança pragmática e que, em 2021, uniu-se à coalizão de oposição que conseguiu derrotar Netanyahu. Gad Eisenkot hoje é a principal liderança emergente. Muitas das pesquisas de intenção de voto apontam o seu partido, o Yashar, em português algo como Direto ao Ponto, à frente do Likud de Netanyahu.
6: E por que razão Gad Eisenkot conseguiu ascender nessa disputa, Henry?
4: Há muitas explicações, mas Eisenkot é um fenômeno que talvez reflita muito do atual momento da sociedade israelense. Em primeiro lugar, ele ocupou o cargo de chefe do Estado-Maior do Exército. E segundo pesquisa do Instituto de Estudos de Segurança Nacional da Universidade de Tel Aviv, 73% dos israelenses expressam alta confiança no exército do país. O mesmo levantamento mostra que a confiança no governo de Israel é de 25% e em Netanyahu, 31%. Filho de judeus que emigraram do Marrocos na década de 1950, Eisenkot é a novidade no cenário político. Mas ainda, segundo Roni Shaked, pesquisador do Instituto Truman da Universidade Hebraica de Jerusalém, ele é um símbolo da luta pela manutenção de Israel como uma democracia liberal. Há também uma questão familiar que repercute muito na sociedade israelense. O filho e o sobrinho de Gad Eisenkot foram mortos enquanto combatiam como soldados na faixa de Gaza.
6: Qual é a posição de Eisenkot em relação a assuntos polêmicos em Israel, como os assentamentos na Cisjordânia e a criação de um Estado palestino, Henry?
4: Desde o 7 de outubro, falar em Estado palestino se tornou uma espécie de tabu, inclusive para políticos que defendem esse direito, como Yair Golan, da esquerda, e Yair Lapid, líder da oposição, de centro. Já Eisenkot declarou que Israel deve fazer suas considerações a partir de uma posição de força e não ter pressa em relação ao assunto. Ele também rejeitou a possibilidade de reconstrução de assentamentos na faixa de Gaza, território do qual Israel se retirou integralmente em 2005. Já em relação a assentamentos na Cisjordânia, ele se opõe à anexação de todo o território por considerar que isso poderia transformar Israel num estado binacional, ameaçando, segundo ele, a identidade judaica e democrática do país. No entanto, ele defende a manutenção do que chama de assentamentos estratégicos.
6: Obrigada, Henry Galski, por suas informações para o Linha Direta de hoje.
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1: Luísa Ramos.
7: As recentes decisões diplomáticas de Washington indicam o aumento das tensões entre Estados Unidos e vários de seus parceiros internacionais, aponta a imprensa francesa. Não é apenas o Brasil que está na mira do governo Donald Trump. A França também passou a ser alvo de medidas de pressão política. O jornal Le Figaro informa nesta quarta-feira que a administração americana ameaça bloquear a nomeação do novo embaixador francês em Washington, Aurélien Le Chevalier, em represália a críticas feitas pela diplomacia francesa na ONU. A ameaça contra a França ocorre no mesmo momento de uma outra decisão inédita envolvendo o Brasil. Na terça, Washington retirou o visto da embaixadora brasileira no país, Maria Luísa Ribeiro Viotti. Destacam o Le Figaro e o Le Monde. Em ambos os casos, a administração Trump utiliza instrumentos diplomáticos normalmente reservados a situações excepcionais para expressar seu descontentamento. As iniciativas revelam um endurecimento da política externa americana, tanto em relação ao Brasil quanto à França, dois países que recentemente discordaram de Washington em temas políticos, eleitorais e multilaterais. Segundo a reportagem publicada no Le Figaro, a ameaça de Trump de bloquear a nomeação do futuro embaixador francês em Washington abre uma nova crise diplomática entre França e Estados Unidos. De acordo com o jornal, o estopim foi uma mensagem publicada pela representação francesa em Genebra, criticando a posição americana contra a renovação do mandato de Volker Türk, alto comissário da ONU para Direitos Humanos. Em resposta, o Departamento de Estado se recusou, por enquanto, a conceder o aval diplomático necessário para a posse de Le Chevalier em setembro. Autoridades americanas acusam a França de adotar uma retórica irresponsável, desrespeitosa e cada vez mais arrogante.
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0: O Festival de Locarno, na Suíça, um dos mais importantes eventos do cinema independente no mundo, começou nessa quarta-feira e tem brasileiro na disputa. O longa A Margem do Rio, co-dirigido e escrito por Matheus Farias e Enoque Carvalho, compete ao Leopardo de Ouro, o prêmio máximo do festival. A Margem do Rio é o primeiro longa da dupla, que já realizou 3 curtas-metragens premiados em vários festivais internacionais. Os dois diretores representam o cinema pernambucano, que tem acumulado recompensas no Brasil e no mundo. Olá, Enoque Carvalho. Foi uma surpresa essa seleção com seu primeiro longa para um dos festivais de maior prestígio na Europa e no mundo?
9: Olha, a gente ficou muito feliz. A gente foi pego de surpresa porque chegou o convite para a gente num momento que a gente não estava nem esperando. Para a gente, esse é um festival que representa o berço do cinema de autor, né? Muitos grandes cineastas já passaram pela competição de Locarno e foram descobertos dentro desse festival. É um festival muito, muito antigo e que inspira também a gente desde sempre. Ficamos muito felizes e sendo o único filme brasileiro na competição, essa notícia para a gente foi muito, muito boa. Até porque a gente rodou o filme tem menos de um ano. A gente rodou o filme até setembro do ano passado, a gente estava filmando. O filme tinha acabado de ficar pronto e veio logo a chance para trazer ele para o mundo e apresentar ele para o mundo. Isso para a gente foi uma ótima notícia.
0: A Margem do Rio sela e consolida sua parceria com Matheus Farias?
9: Com certeza, a gente tem uma parceria de 10 anos já e é uma parceria que envolve vários projetos. Esse, como o primeiro longa, foi um projeto que a gente desenvolveu por mais de 6 anos juntos. E aí agora o filme está nascendo para o mundo e a gente vai acompanhar ele aonde ele levar a gente.
0: Enoque, você poderia contar um pouco para a gente a história de A Margem do Rio?
9: Olha, A Margem do Rio se passa nos manguezais e rios do Recife, aqui em Pernambuco. E é um filme que acompanha um personagem chamado Ezaquiel. Ezaquiel, ele é um auxiliar de serviços gerais, que trabalha com limpeza e tem o hábito de explorar as florestas de mangue que existem na nossa cidade. E numa dessas idas ao mangue, Ezaquiel conhece um personagem chamado Jeremias, que é um pescador completamente magnético e que provoca nele uma sensação muito única de desejo e de paixão, por assim dizer. E aí o que acontece com esses personagens é que eles se veem dentro de uma situação de muito perigo e violência que cerca esses mangues no Recife. É um filme que ele é um drama, é um thriller, e é um filme muito pernambucano, muito brasileiro, porque reflete muito o Brasil contemporâneo e é uma história com um pé muito profundo na realidade.
0: Você diria que ele também é um filme queer?
9: Com certeza. Isso está dentro do coração do filme. É um filme que que eu diria que pulsa a liberdade e desejo, e é um filme que lida com todas as complexidades que a gente vê no mundo ainda, né, relacionadas a identidade, sexualidade, poder, fé, e é um filme que eu tenho certeza que vai fazer muitas pessoas pensarem sobre o Brasil e sobre o mundo contemporâneo.
0: O longa é ambientado em Recife, tem um clima de mistério, como vários filmes do diretor premiado Kleber Mendonça Filho, com quem, aliás, vocês já colaboraram. O Kleber influenciou ou influencia o cinema de vocês?
9: Olha, eu estaria mentindo se eu dissesse que não, mas é uma relação que a gente tem de muitos anos com o Kleber e com outros cineastas daqui de Pernambuco, como Gabriel Mascaro, por exemplo. Naturalmente, eu sinto que há uma contaminação muito positiva de energia e de tom também. São filmes que inevitavelmente acompanham a nossa formação enquanto cineastas, né?
0: Locarno sempre acolheu e acolhe o cinema de autor brasileiro, mas você já pensou que, se vocês levarem o Leopardo de Ouro, A Margem do Rio será o terceiro longa brasileiro na história a receber o prêmio máximo do evento?
9: Isso cria um certo frio na barriga, né? O saber que existe essa possibilidade, mas eu tô já, desde já, muito empolgado com a participação do filme na competição oficial, independente de prêmio, mas tenho muito orgulho por estar representando Pernambuco e o Brasil dentro dessa mostra, que é uma das mais olhadas, né, pelo cinema mundial no que diz respeito a cinema autoral, né?
0: Muito obrigada, Enoque Carvalho, por essa entrevista.
9: Eu agradeço.
0: O Festival de Cinema de Locarno vai até 15 de agosto. A estreia mundial de A Margem do Rio, na competição pelo Leopardo de Ouro, acontece em 11 de agosto.
1: Lúcia Miesel.
7: A cidade de Marselha, à beira do mar Mediterrâneo, no sul da França, é conhecida pela herança histórica e as belas praias. Na última década, graças à sua posição estratégica, agregou um novo atrativo. Tornou-se um hub mundial para a instalação de data centers. Mas a chegada de gigantes digitais na segunda maior metrópole francesa está longe de agradar a todos. A cidade, situada perto de capitais econômicas europeias como Paris, Frankfurt e Bruxelas, e ao mesmo tempo porta de entrada para os mercados africano e asiático, se tornou o sétimo local mais procurado do mundo pela indústria de dados. Marselha abriga uma dezena de centros de estocagens de tamanhos variados. Guillaume Herrat, diretor-geral da empresa de telecomunicações Telsan, só vê vantagens nesse movimento para a economia local. Ele recebeu a repórter Sophie Bourlet, da RFI.
8: Por trás dos cabos submarinos tem uma indústria familiar que os fabrica, que produz os repetidores óticos. Tem a indústria marinha que os coloca no mar e faz a manutenção. Tem toda uma cadeia de valor que cria empregos em Marselha. Somos uma empresa de 40 pessoas e tem muitas outras como a nossa atuando neste setor.
7: A metade destes centros está instalada na zona portuária, onde chegam os 17 cabos submarinos que conectam Marselha a cerca de 50 países. Mas também é ali que se concentra a área mais turística da cidade. Para muitos habitantes, a invasão das megaestruturas, onde cerca de 20 pessoas trabalham em média, gera preocupação. Eles avaliam que esse boom digital beneficia as grandes multinacionais digitais, como Google, Facebook e Amazon, e não aos marselheses. A gigante americana Digital Realty, líder do setor, avança em um quinto projeto na cidade, e um sexto acaba de ser anunciado. Um coletivo de habitantes está mobilizado contra essa expansão. Max é uma dessas opositoras.
10: Marselha
6: vai ter que lidar com essa sobrecarga na nossa rede elétrica e de água, além do impacto imobiliário. Estamos perdendo acesso ao mar. A água potável está sendo entregue à Digital Realty para resfriar os seus data centers. Em volta do porto, a rede elétrica já está saturada. A luz funciona mal ali nas proximidades.
7: As pesquisas de Clément Marquet, especialista em impacto social e econômico da indústria digital da Escola de Minas de Paris, constatam que os benefícios da instalação de data centers com frequência são invisíveis aos olhos das populações locais.
11: É difícil argumentar sobre as vantagens para os locais. Acho que um dos problemas é que eles se sentem a serviço de Paris, de um lado, e do resto do mundo, do outro. Ou seja, são componente de uma cadeia muito maior. É como se não contasse muito o que se desenvolve em Marselha. Aos olhos dos moradores, eles estão servindo mais à economia mundial. E os benefícios diretos não são vistos por eles.
7: Os imensos armários metálicos conectados a toneladas de cabos demandam importantes infraestruturas do município para funcionar, principalmente energia e água. Mas esse não é o único problema. Moradores como Nádia, consultora em gestão de projetos, lamentam que Marselha esteja contribuindo para uma tecnologia que ameaça milhões de empregos mundo afora.
12: Acho que eu poderei muito bem ser substituída pela inteligência artificial amanhã, e é assustador. Por um lado, a gente quer o progresso, mas por outro, não quer ser uma vítima dele.
7: O governo francês vê o desenvolvimento de data centers e da IA como estratégicos para o país.
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0: Paris, 5 de agosto de 2026. Vamos aos destaques do noticiário internacional desta quarta-feira. Ataques russos na Ucrânia deixam 17 mortos e 27 feridos na região da capital Kiev. Os bombardeios aconteceram durante a noite. Armazéns foram atingidos e pegaram fogo, informaram as autoridades locais na manhã desta quarta-feira. De acordo com um comunicado da Força Aérea Ucraniana, a Rússia lançou 115 drones e 28 mísseis de alta velocidade, entre eles mísseis balísticos. O presidente ucraniano, Volodymyr Zelensky, afirmou que sistemas de interceptação de mísseis balísticos poderiam ter salvado vidas nesse ataque, reforçando os apelos aos aliados ocidentais por mais sistemas de defesa aérea e munições. Trump dá novo ultimato ao Irã e diz que Washington espera acordo com o país sobre Hormuz nesta quarta-feira. O presidente americano advertiu que caso o estreito não for reaberto em muito breve, o Irã será atingido com força. Trump informou durante uma viagem à Califórnia que as negociações com os iranianos estão em andamento e são positivas. Ele assegurou que Teherã deseja chegar a um entendimento. Na terça-feira, o secretário de Estado americano, Marco Rubio, já havia mencionado progressos nas negociações envolvendo o Irã e Omã, país que também margeia o Estreito de Hormuz. Rebeldes hutis do Iêmen, apoiados pelo Irã, dizem ter atacado um petroleiro saudita no Mar Vermelho. A ação faz parte do bloqueio anunciado pelo movimento contra a frota saudita. O porta-voz militar dos hutis indicou que esse foi o 8º navio atacado desde o anúncio no fim de julho, do bloqueio contra a frota de Riad, que apoia o governo iemenita. Não é apenas o Brasil que é alvo de pressão diplomática do governo de Donald Trump. A França também está na mira dos Estados Unidos. O jornal Le Figaro informa nesta quarta-feira que a administração americana ameaça bloquear a nomeação do novo embaixador francês em Washington, Aurélien Le Chevalier, em represália a críticas feitas pela diplomacia francesa na ONU contra os Estados Unidos. A ameaça contra a França ocorre no mesmo momento de outra decisão inédita envolvendo o Brasil. Nessa terça-feira, Washington retirou o visto da embaixadora brasileira no país, Maria Luísa Ribeiro Viotti, alegando o atraso do Brasil em dar o aval diplomático ao novo embaixador americano em Brasília.

0: Em Paris, 11 horas e 30 minutos, 6 horas e 30 minutos em Brasília. Bom dia.
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0: Manhã parcialmente nublada, 24 graus na capital francesa. Atenção aos destaques desta quarta-feira, 5 de agosto de 2026. Como o Brasil, a França também é alvo de pressão diplomática dos Estados Unidos, que ameaçam bloquear a nomeação do novo embaixador francês em Washington. Trump dá novo ultimato ao Irã e espera um acordo sobre o Estreito de Hormuz nesta quarta-feira. Ataques russos à região de Kiev, na Ucrânia, deixam 17 mortos. Estes e outros assuntos a seguir. Não é apenas o Brasil que é alvo da pressão diplomática do governo de Donald Trump. A França também está na mira dos Estados Unidos. O jornal Le Figaro, desta quarta-feira, informa que a administração americana ameaça bloquear a nomeação do novo embaixador francês em Washington, Aurélien Le Chevalier, em represália às críticas feitas pela diplomacia francesa na ONU contra os Estados Unidos. Aurélien Le Chevalier deveria assumir o cargo em setembro, mas a administração Trump declarou que recusa, por enquanto, dar o aval diplomático ao novo embaixador. A ameaça contra a França ocorre no mesmo momento de outra decisão inédita envolvendo o Brasil. Nessa terça-feira, Washington retirou o visto da embaixadora brasileira no país, Maria Luísa Ribeiro Viotti. Os detalhes com Patrícia Vasconcelos, especial para a RFI de Washington.
2: Washington fala, em princípio, da reciprocidade. O centro da disputa é a indicação de Daniel Pérez para assumir a embaixada dos Estados Unidos em Brasília. O Departamento de Estado acusa o Brasil de retardar de forma deliberada o processo e criar obstáculos. Já o governo brasileiro informa que o pedido de aprovação continua em análise pelo Itamaraty. Brasília chamou de falsas as razões dadas pelos Estados Unidos e repudiou a medida, citando ainda uma tentativa de interferência no pleito presidencial de novembro. Mesma razão apresentada há cerca de 10 dias, quando os vistos de dois funcionários norte-americanos que iriam ao Brasil foram negados. A devolução do visto da embaixadora foi condicionada à aprovação de Daniel Pérez para representar os Estados Unidos no Brasil. Patrícia Vasconcelos, de Washington, especial para a RFI.
0: Crise diplomática também entre o Brasil e a Argentina. As manchetes dos jornais Clarim e La Nación de Buenos Aires consideram a decisão de Brasília de rebaixar a relação diplomática bilateral uma dura sanção. A Argentina informou que o Brasil solicitou nessa terça-feira o retorno do embaixador argentino em Brasília a Buenos Aires em meio à crise diplomática provocada por declarações de Javier Milei contra o presidente Lula. O comunicado divulgado pela chancelaria argentina informa que o país toma nota da decisão unilateral do Brasil e lamenta a decisão do país de continuar se isolando do restante da região por razões puramente ideológicas. A escalada da tensão entre os dois países, sem precedentes, acontece 2 dias após os novos ataques de Javier Milei contra Lula, que voltou a chamar o presidente brasileiro de ladrão e corrupto. Trump faz novo ultimato ao Irã e diz que Washington espera acordo com o país sobre o Estreito de Hormuz nesta quarta-feira. O presidente americano voltou a garantir que a passagem marítima estratégica para o comércio mundial será reaberta muito em breve. Ele advertiu que, caso isso não aconteça, o Irã será atingido com muita força. O presidente americano informou durante uma viagem à Califórnia que as negociações com os iranianos estão em andamento e são positivas. Ele assegurou que Teerã deseja chegar a um entendimento. Na terça-feira, o secretário de Estado americano, Marco Rubio, já havia mencionado progressos nas negociações envolvendo o Irã e Omã, país que também margeia o Estreito de Hormuz. Os rebeldes hutis do Iêmen, apoiados pelo Irã, dizem ter atacado um petroleiro saudita no Mar Vermelho. A ação faz parte do bloqueio anunciado pelo movimento contra a frota saudita. O porta-voz militar dos hutis indicou que esse foi o 8º navio atacado desde o anúncio, no fim de julho, do bloqueio contra a frota de Riad, que apoia o governo iemenita. Ataques russos na Ucrânia deixam 17 mortos e 27 feridos em Kiev e arredores. Thaisa Estivanin tem mais informações.
3: Os bombardeios russos aconteceram durante a noite. Armazéns foram atingidos e pegaram fogo, informaram as autoridades locais na manhã desta quarta-feira. Mais de 5 horas depois dos ataques, uma espessa coluna de fumaça ainda podia ser vista sobre a capital ucraniana e o cheiro de queimado permanecia no ar, segundo uma jornalista da AFP. A Força Aérea Ucraniana alertou durante a noite para a aproximação de vários mísseis balísticos. De acordo com o comunicado, o exército russo lançou 115 drones e 28 mísseis de alta velocidade. A Ucrânia não conseguiu interceptar um único míssil russo durante o ataque, mas derrubou 98 drones. O presidente ucraniano Volodymyr Zelensky afirmou que sistemas de interceptação de mísseis balísticos poderiam ter salvado vidas nesse ataque russo que atingiu a região de Kiev. A declaração reforça os apelos da Ucrânia aos aliados ocidentais por mais sistemas de defesa aérea e munições capazes de neutralizar mísseis balísticos russos.
0: Pela primeira vez, depois dos ataques do Hamas de 7 de outubro de 2023 e as guerras em curso, os israelenses vão às urnas em outubro. O primeiro-ministro Benjamin Netanyahu polariza a pré-campanha. No entanto, novas lideranças capazes de derrotá-lo nas urnas emergem. Henry Galski, correspondente da RFI em Israel.
4: Diante do eleitorado, há escolhas muito claras a se fazer, como aprovar a gestão do primeiro-ministro de 3 frentes de guerra que ainda estão abertas, Líbano, Gaza e Irã, ou, voltando ainda ao 7 de outubro, exigir ou não uma comissão de Estado para investigar as falhas que não impediram a invasão do Hamas e a morte de 1.200 pessoas num só dia. Os israelenses não apenas serão chamados a decidir sobre quem deve governar, mas sobre a própria natureza de nossa democracia. O que está em jogo é o caráter democrático, a coesão social e o rumo do único Estado judeu do mundo e da única democracia do Oriente Médio, declarou a RFI Yohanan Plesner, presidente do Centro de Pesquisa Instituto de Democracia de Israel. Há muitos nomes, mas é possível trazer alguns dos mais importantes, como o do ex-chefe do Estado-Maior Gadi Eisenkot, o ex-primeiro-ministro Naftali Bennett, que se uniu ao atual líder da oposição Yair Lapid. Gadi Eisenkot hoje é a principal liderança emergente. Muitas das pesquisas de intenção de voto apontam o seu partido, o Yashar, em português algo como direto ao ponto, à frente do Likud de Netanyahu.
0: Henry Galski, correspondente da RFI em Israel. E a erupção do vulcão Fuego colocou a Guatemala em alerta máximo e obrigou a evacuação de ao menos 1.700 pessoas.
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0: São 11 horas e 38 minutos em Paris, 6 horas e 38 minutos em Brasília. A seguir no nosso programa, na resenha da imprensa francesa desta quarta-feira, as recentes decisões diplomáticas de Washington contra o Brasil, mas também contra a França. O RFI Convida conversou com Enoque Carvalho, co-diretor do longa-metragem A Margem do Rio, único filme brasileiro na disputa pelo Leopardo de Ouro no Festival Internacional de Cinema de Locarno, que começa hoje na Suíça. No programa Radar Econômico, vamos entender por que Marselha, no sul da França, virou um hub mundial de data centers e expõe um dilema social da indústria digital. Mas antes, vamos no Linha Direta a Israel. O correspondente Henry Galski fala sobre a pré-campanha para as eleições legislativas no país.
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6: Os israelenses vão às urnas no final de outubro e, como tem marcado o jogo político desde a primeira década deste século, o primeiro-ministro Benjamin Netanyahu polariza em torno de si a disputa em uma espécie de referendo. Agora, no entanto, pela primeira vez depois dos ataques do Hamas de 7 de outubro de 2023 e as guerras que se seguiram e que ainda prosseguem, há novos elementos, questionamentos e concorrentes. Para entender mais sobre este cenário, vamos a Israel conversar com o correspondente da RFI no país, Henry Galski. Henry, você pode nos dar um panorama sobre o cenário de pré-campanha em Israel?
4: Diante do eleitorado, há escolhas muito claras a se fazer, como aprovar a gestão do primeiro-ministro de três frentes de guerra que ainda estão abertas, Líbano, Gaza e Irã, ou, voltando ainda ao 7 de outubro, exigir ou não uma comissão de Estado para investigar as falhas que não impediram a invasão do Hamas e a morte de 1.200 pessoas num só dia. Ao contrário do restante da comunidade internacional, os ataques de 7 de outubro ainda são muito presentes em Israel. Este é um tema sobre o qual se fala todos os dias, na TV, nas ruas e nas conversas, e dessa forma estará presente também na disputa eleitoral. Os israelenses não apenas serão chamados a decidir sobre quem deve governar, mas sobre a própria natureza de nossa democracia. O que está em jogo é o caráter democrático, a coesão social e o rumo do único Estado judeu do mundo e da única democracia do Oriente Médio, declarou a RFI Yohanan Plesner, presidente do Centro de Pesquisa Instituto de Democracia de Israel, o IDI.
6: E Henry, além de Netanyahu, quem são os outros principais concorrentes?
4: Há muitos nomes, mas é possível trazer alguns dos mais importantes, como o do ex-chefe do Estado-Maior Gad Eisenkot, o ex-primeiro-ministro Naftali Bennett, que se uniu ao atual líder da oposição Yair Lapid, mas há outros concorrentes, como o líder do bloco de esquerda Os Democratas, Yair Golan, o nome que representa a tentativa da esquerda de retomar o protagonismo no país, e também Mansour Abbas, líder árabe do partido Ra'am, que nasceu como braço político do movimento islâmico em Israel. Abbas é uma liderança pragmática e que, em 2021, uniu-se à coalizão de oposição que conseguiu derrotar Netanyahu. Gad Eisenkot hoje é a principal liderança emergente. Muitas das pesquisas de intenção de voto apontam o seu partido, o Yashar, em português algo como Direto ao Ponto, à frente do Likud de Netanyahu.
6: E por que razão Gad Eisenkot conseguiu ascender nessa disputa, Henry?
4: Há muitas explicações, mas Eisenkot é um fenômeno que talvez reflita muito do atual momento da sociedade israelense. Em primeiro lugar, ele ocupou o cargo de chefe do Estado-Maior do Exército. E segundo pesquisa do Instituto de Estudos de Segurança Nacional da Universidade de Tel Aviv,

0: nacionais, aponta a imprensa francesa. Não é apenas o Brasil que está na mira do governo Donald Trump. A França também passou a ser alvo de medidas de pressão política. O jornal Le Figaro informa nesta quarta-feira que a administração americana ameaça bloquear a nomeação do novo embaixador francês em Washington, Aurélien Le Chevalier, em represália a críticas feitas pela diplomacia francesa na ONU. A ameaça contra a França ocorre no mesmo momento de uma outra decisão inédita envolvendo o Brasil. Na terça, Washington retirou o visto da embaixadora brasileira no país, Maria Luísa Ribeiro Viotti. Destacam o Le Figaro e o Le Monde. Em ambos os casos, a administração Trump utiliza instrumentos diplomáticos normalmente reservados a situações excepcionais para expressar seu descontentamento. As iniciativas revelam um endurecimento da política externa americana, tanto em relação ao Brasil quanto à França, dois países que recentemente discordaram de Washington em temas políticos, eleitorais e multilaterais. Segundo a reportagem publicada no Le Figaro, a ameaça de Trump de bloquear a nomeação do futuro embaixador francês em Washington abre uma nova crise diplomática entre França e Estados Unidos. De acordo com o jornal, o estopim foi uma mensagem publicada pela representação francesa em Genebra, criticando a posição americana contra a renovação do mandato de Volker Türk, alto comissário da ONU para Direitos Humanos. Em resposta, o Departamento de Estado se recusou, por enquanto, a conceder o aval diplomático necessário para a posse de Le Chevalier em setembro. Autoridades americanas acusam a França de adotar uma retórica irresponsável, desrespeitosa e cada vez mais arrogante.
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2: Adriana Brandão.
3: O Festival de Locarno na Suíça, um dos mais importantes eventos do cinema independente no mundo, começou nessa quarta-feira e tem brasileiro na disputa. O longa A Margem do Rio, co-dirigido e escrito por Matheus Farias e Enoque Carvalho, compete ao Leopardo de Ouro, o prêmio máximo do festival. A Margem do Rio é o primeiro longa da dupla que já realizou 3 curtas-metragens premiados em vários festivais internacionais. Os dois diretores representam o cinema pernambucano que tem acumulado recompensas no Brasil e no mundo. Olá, Enoque Carvalho. Foi uma surpresa essa seleção com seu primeiro longa para um dos festivais de maior prestígio na Europa e no mundo?
4: Olha, a gente ficou muito feliz. A gente foi pego de surpresa porque chegou o convite para a gente num momento que a gente não estava nem esperando. Para a gente, esse é um festival que representa um berço do cinema de autor, né? Muitos grandes cineastas já passaram pela competição do Locarno e foram descobertos dentro desse festival. É um festival muito, muito antigo e que inspira também a gente desde sempre. Ficamos muito felizes e sendo o único filme brasileiro na competição, essa notícia pra gente foi muito, muito boa. Até porque a gente rodou o filme tem menos de um ano, a gente rodou o filme até setembro do ano passado, a gente estava filmando. O filme tinha acabado de ficar pronto e veio logo a chance para trazer ele para o mundo e apresentar ele para o mundo. Isso para a gente foi uma ótima notícia.
3: A Margem do Rio sela e consolida a sua parceria com Matheus Farias?
4: Com certeza, a gente tem uma parceria de 10 anos já e é uma parceria que envolve vários projetos. Esse, como o primeiro longa, foi um projeto que a gente desenvolveu por mais de 6 anos juntos. E aí agora o filme está nascendo para o mundo e a gente vai acompanhar ele aonde ele levar a gente.
3: Enoque, você poderia contar um pouco para a gente a história de A Margem do Rio?
4: Olha, A Margem do Rio se passa nos manguezais e rios do Recife, aqui em Pernambuco. E é um filme que acompanha um personagem chamado Ezaquiel. Ezaquiel, ele é um auxiliar de serviços gerais que trabalha com limpeza e tem o hábito de explorar as florestas de mangue que existem na nossa cidade. E numa dessas idas ao mangue, Ezaquiel conhece um personagem chamado Jeremias, que é um pescador completamente magnético e que provoca nele uma sensação muito única de desejo e de paixão, por assim dizer. E aí o que acontece com esses personagens é que eles se veem dentro de uma situação de muito perigo e violência que cerca esses mangues no Recife.

0: É um filme que ele é um drama, é um thriller, e é um filme muito pernambucano, muito brasileiro, porque reflete muito o Brasil contemporâneo, e é uma história com um pé muito profundo na realidade.
1: Você diria que ele também é um filme queer?
0: Com certeza, isso está dentro do coração do filme. É um filme que eu diria que pulsa liberdade e desejo, e é um filme que lida com todas as complexidades que a gente vê no mundo ainda, né, relacionadas à identidade, sexualidade, poder, fé, e é um filme que eu tenho certeza que vai fazer muitas pessoas pensarem sobre o Brasil e sobre o mundo contemporâneo.
1: O longa é ambientado em Recife, tem um clima de mistério, como vários filmes do diretor premiado Kleber Mendonça Filho, com quem, aliás, vocês já colaboraram. O Kleber influenciou ou influencia o cinema de vocês?
0: Olha, eu estaria mentindo se eu dissesse que não, mas é uma relação que a gente tem de muitos anos com o Kleber e com outros cineastas daqui de Pernambuco, como Gabriel Mascaro, por exemplo. Naturalmente, eu sinto que há uma contaminação muito positiva de energia e de tom também. São filmes que inevitavelmente acompanham a nossa formação enquanto cineastas, né?
1: Locarno sempre acolheu e acolhe o cinema de autor brasileiro, mas você já pensou que se vocês levarem o Leopardo de Ouro, a Margem do Rio será o terceiro longa brasileiro na história a receber o prêmio máximo do evento?
0: Isso cria um certo frio na barriga, né? O saber que existe essa possibilidade, mas eu estou já, desde já, muito empolgado com a participação do filme na competição oficial, independente de prêmio, mas tenho muito orgulho por estar representando Pernambuco e o Brasil dentro dessa mostra, que é uma das mais olhadas, né, pelo cinema mundial no que diz respeito a cinema autoral, né?
1: Muito obrigada, Enoque Carvalho, por essa entrevista.
0: Eu agradeço.
1: O Festival de Cinema de Locarno vai até 15 de agosto. A estreia mundial de A Margem do Rio na competição pelo Leopardo de Ouro acontece em 11 de agosto.
2: Lúcia Miesel.
3: A cidade de Marselha, à beira do mar Mediterrâneo, no sul da França, é conhecida pela herança histórica e as belas praias. Na última década, graças à sua posição estratégica, agregou um novo atrativo, tornou-se um hub mundial para a instalação de data centers. Mas a chegada de gigantes digitais na segunda maior metrópole francesa está longe de agradar a todos. A cidade, situada perto de capitais econômicas europeias como Paris, Frankfurt e Bruxelas, e ao mesmo tempo porta de entrada para os mercados africano e asiático, se tornou o sétimo local mais procurado do mundo pela indústria de dados. Marselha abriga uma dezena de centros de estocagens de tamanhos variados. Guillaume Herrat, diretor-geral da empresa de telecomunicações Telsan, só vê vantagens nesse movimento para a economia local. Ele recebeu a repórter Sophie Bourlet, da RFI.
4: Por trás dos cabos submarinos tem uma indústria familiar que os fabrica, que produz os repetidores óticos. Tem a indústria marinha que os coloca no mar e faz a manutenção. Tem toda uma cadeia de valor que cria empregos em Marselha. Somos uma empresa de 40 pessoas e tem muitas outras como a nossa atuando neste setor.
3: A metade destes centros está instalada na zona portuária, onde chegam os 17 cabos submarinos que conectam Marselha a cerca de 50 países. Mas também é ali que se concentra a área mais turística da cidade. Para muitos habitantes, a invasão das megaestruturas, onde cerca de 20 pessoas trabalham em média, gera preocupação. Eles avaliam que esse boom digital beneficia as grandes multinacionais digitais, como Google, Facebook e Amazon, e não aos marselhieses. A gigante americana Digital Realty, líder do setor, avança em um quinto projeto na cidade e um sexto acaba de ser anunciado. Um coletivo de habitantes está mobilizado contra essa expansão. Max é uma dessas opositoras.
5: Marselha vai ter que lidar com essa sobrecarga na nossa rede elétrica e de água, além do impacto imobiliário. Estamos perdendo acesso ao mar. A água potável está sendo entregue à Digital Realty para resfriar os seus data centers. Em volta do porto, a rede elétrica já está saturada. A luz funciona mal ali nas proximidades.
3: As pesquisas de Clément Marquet, especialista em impacto social e econômico da indústria digital da Escola de Minas de Paris, constatam que os benefícios da instalação de data centers com frequência são invisíveis aos olhos das populações locais.
6: É difícil argumentar sobre as vantagens para os locais. Acho que um dos problemas é que eles se sentem a serviço de Paris, de um lado, e do resto do mundo, do outro. Ou seja, são componente de uma cadeia muito maior. É como se não contasse muito o que se desenvolve em Marselha. Aos olhos dos moradores, eles estão servindo mais à economia mundial. E os benefícios diretos não são vistos por eles.
3: Os imensos armários metálicos conectados a toneladas de cabos demandam importantes infraestruturas do município para funcionar, principalmente energia e água. Mas esse não é o único problema. Moradores como Nádia, consultora em gestão de projetos, lamentam que Marselha esteja contribuindo para uma tecnologia que ameaça milhões de empregos mundo afora.
7: Acho que eu poderei muito bem ser substituída pela inteligência artificial amanhã, e é assustador. Por um lado, a gente quer o progresso, mas por outro, não quer ser uma vítima dele.
3: O governo francês vê o desenvolvimento de data centers e da IA como estratégicos para o país.
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1: Paris, 5 de agosto de 2026. Vamos aos destaques do noticiário internacional desta quarta-feira. Ataques russos na Ucrânia deixam 17 mortos e 27 feridos na região da capital Kiev. Os bombardeios aconteceram durante a noite. Armazéns foram atingidos e pegaram fogo, informaram as autoridades locais na manhã desta quarta-feira. De acordo com um comunicado da Força Aérea Ucraniana, a Rússia lançou 115 drones e 28 mísseis de alta velocidade, entre eles mísseis balísticos. O presidente ucraniano, Volodymyr Zelensky, afirmou que sistemas de interceptação de mísseis balísticos poderiam ter salvado vidas nesse ataque, reforçando os apelos aos aliados ocidentais por mais sistemas de defesa aérea e munições. Trump dá novo ultimato ao Irã e diz que Washington espera acordo com o país sobre Hormuz nesta quarta-feira. O presidente americano advertiu que caso o estreito não for reaberto em muito breve, o Irã será atingido com força. Trump informou durante uma viagem à Califórnia que as negociações com os iranianos estão em andamento e são positivas. Ele assegurou que Teherã deseja chegar a um entendimento. Na terça-feira, o secretário de Estado americano, Marco Rubio, já havia mencionado progressos nas negociações envolvendo o Irã e Omã, país que também margeia o Estreito de Hormuz. Rebeldes hutis do Iêmen, apoiados pelo Irã, dizem ter atacado um petroleiro saudita no Mar Vermelho. A ação faz parte do bloqueio anunciado pelo movimento contra a frota saudita. O porta-voz militar dos hutis indicou que esse foi o oitavo navio atacado desde o anúncio no fim de julho, do bloqueio contra a frota de Riad, que apoia o governo iemenita. Não é apenas o Brasil que é alvo de pressão diplomática do governo de Donald Trump. A França também está na mira dos Estados Unidos. O jornal Le Figaro informa nesta quarta-feira que a administração americana ameaça bloquear a nomeação do novo embaixador francês em Washington, Aurélien Le Chevalier, em represália a críticas feitas pela diplomacia francesa na ONU contra os Estados Unidos. A ameaça contra a França ocorre no mesmo momento de outra decisão inédita envolvendo o Brasil. Nessa terça-feira, Washington retirou o visto da embaixadora brasileira no país, Maria Luísa Ribeiro Viotti, alegando o atraso do Brasil em dar o aval diplomático ao novo embaixador americano em Brasília.

0: Em Paris, 11 horas e 30 minutos, 6 horas e 30 minutos em Brasília. Bom dia.
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0: Manhã parcialmente nublada, 24 graus na capital francesa. Atenção aos destaques desta quarta-feira, 5 de agosto de 2026. Como o Brasil, a França também é alvo de pressão diplomática dos Estados Unidos, que ameaçam bloquear a nomeação do novo embaixador francês em Washington. Trump dá novo ultimato ao Irã e espera um acordo sobre o Estreito de Hormuz nesta quarta-feira. Ataques russos à região de Kiev, na Ucrânia, deixam 17 mortos. Estes e outros assuntos a seguir. Não é apenas o Brasil que é alvo da pressão diplomática do governo de Donald Trump. A França também está na mira dos Estados Unidos. O jornal Le Figaro, desta quarta-feira, informa que a administração americana ameaça bloquear a nomeação do novo embaixador francês em Washington, Aurélien Le Chevalier, em represália às críticas feitas pela diplomacia francesa na ONU contra os Estados Unidos. Aurélien Le Chevalier deveria assumir o cargo em setembro, mas a administração Trump declarou que recusa, por enquanto, dar o aval diplomático ao novo embaixador. A ameaça contra a França ocorre no mesmo momento de outra decisão inédita envolvendo o Brasil. Nessa terça-feira, Washington retirou o visto da embaixadora brasileira no país, Maria Luísa Ribeiro Viotti. Os detalhes com Patrícia Vasconcelos, especial para a RFI de Washington.
2: Washington fala, em princípio, da reciprocidade. O centro da disputa é a indicação de Daniel Pérez para assumir a embaixada dos Estados Unidos em Brasília. O Departamento de Estado acusa o Brasil de retardar de forma deliberada o processo e criar obstáculos. Já o governo brasileiro informa que o pedido de aprovação continua em análise pelo Itamaraty. Brasília chamou de falsas as razões dadas pelos Estados Unidos e repudiou a medida, citando ainda uma tentativa de interferência no pleito presidencial de novembro. Mesma razão apresentada há cerca de 10 dias, quando os vistos de dois funcionários norte-americanos que iriam ao Brasil foram negados. A devolução do visto da embaixadora foi condicionada à aprovação de Daniel Pérez para representar os Estados Unidos no Brasil. Patrícia Vasconcelos, de Washington, especial para a RFI.
0: Crise diplomática também entre o Brasil e a Argentina. As manchetes dos jornais Clarim e La Nación de Buenos Aires consideram a decisão de Brasília de rebaixar a relação diplomática bilateral uma dura sanção. A Argentina informou que o Brasil solicitou nessa terça-feira o retorno do embaixador argentino em Brasília a Buenos Aires em meio à crise diplomática provocada por declarações de Javier Milei contra o presidente Lula. O comunicado divulgado pela chancelaria argentina informa que o país toma nota da decisão unilateral do Brasil e lamenta a decisão do país de continuar se isolando do restante da região por razões puramente ideológicas. A escalada da tensão entre os dois países, sem precedentes, acontece 2 dias após os novos ataques de Javier Milei contra Lula, que voltou a chamar o presidente brasileiro de ladrão e corrupto. Trump faz novo ultimato ao Irã e diz que Washington espera acordo com o país sobre o Estreito de Hormuz nesta quarta-feira. O presidente americano voltou a garantir que a passagem marítima estratégica para o comércio mundial será reaberta muito em breve. Ele advertiu que, caso isso não aconteça, o Irã será atingido com muita força. O presidente americano informou durante uma viagem à Califórnia que as negociações com os iranianos estão em andamento e são positivas. Ele assegurou que Teherã deseja chegar a um entendimento. Na terça-feira, o secretário de Estado americano, Marco Rubio, já havia mencionado progressos nas negociações envolvendo o Irã e Omã, país que também margeia o Estreito de Hormuz. Os rebeldes hutis do Iêmen, apoiados pelo Irã, dizem ter atacado um petroleiro saudita no Mar Vermelho. A ação faz parte do bloqueio anunciado pelo movimento contra a frota saudita. O porta-voz militar dos hutis indicou que esse foi o 8º navio atacado desde o anúncio, no fim de julho, do bloqueio contra a frota de Riad, que apoia o governo iemenita. Ataques russos na Ucrânia deixam 17 mortos e 27 feridos em Kiev e arredores. Thaisa Estivanin tem mais informações.
3: Os bombardeios russos aconteceram durante a noite. Armazéns foram atingidos e pegaram fogo, informaram as autoridades locais na manhã desta quarta-feira. Mais de 5 horas depois dos ataques, uma espessa coluna de fumaça ainda podia ser vista sobre a capital ucraniana e o cheiro de queimado permanecia no ar, segundo uma jornalista da AFP. A Força Aérea Ucraniana alertou durante a noite para a aproximação de vários mísseis balísticos. De acordo com o comunicado, o exército russo lançou 115 drones e 28 mísseis de alta velocidade. A Ucrânia não conseguiu interceptar um único míssil russo durante o ataque, mas derrubou 98 drones. O presidente ucraniano Volodymyr Zelensky afirmou que sistemas de interceptação de mísseis balísticos poderiam ter salvado vidas nesse ataque russo que atingiu a região de Kiev. A declaração reforça os apelos da Ucrânia aos aliados ocidentais por mais sistemas de defesa aérea e munições capazes de neutralizar mísseis balísticos russos.
0: Pela primeira vez, depois dos ataques do Hamas de 7 de outubro de 2023 e as guerras em curso, os israelenses vão às urnas em outubro. O primeiro-ministro Benjamin Netanyahu polariza a pré-campanha. No entanto, novas lideranças capazes de derrotá-lo nas urnas emergem. Henry Galski, correspondente da RFI em Israel.
4: Diante do eleitorado, há escolhas muito claras a se fazer, como aprovar a gestão do primeiro-ministro de 3 frentes de guerra que ainda estão abertas, Líbano, Gaza e Irã, ou, voltando ainda ao 7 de outubro, exigir ou não uma comissão de Estado para investigar as falhas que não impediram a invasão do Hamas e a morte de 1.200 pessoas num só dia. Os israelenses não apenas serão chamados a decidir sobre quem deve governar, mas sobre a própria natureza de nossa democracia. O que está em jogo é o caráter democrático, a coesão social e o rumo do único Estado judeu do mundo e da única democracia do Oriente Médio, declarou a RFI Yohanan Plesner, presidente do Centro de Pesquisa Instituto de Democracia de Israel. Há muitos nomes, mas é possível trazer alguns dos mais importantes, como o do ex-chefe do Estado-Maior Gadi Eisenkot, o ex-primeiro-ministro Naftali Bennett, que se uniu ao atual líder da oposição Yair Lapid. Gadi Eisenkot hoje é a principal liderança emergente. Muitas das pesquisas de intenção de voto apontam o seu partido, o Yashar, em português algo como direto ao ponto, à frente do Likud de Netanyahu.
0: Henry Galski, correspondente da RFI em Israel. E a erupção do vulcão Fuego colocou a Guatemala em alerta máximo e obrigou a evacuação de ao menos 1.700 pessoas.
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0: São 11 horas e 38 minutos em Paris, 6 horas e 38 minutos em Brasília. A seguir no nosso programa, na resenha da imprensa francesa desta quarta-feira, as recentes decisões diplomáticas de Washington contra o Brasil, mas também contra a França. O RF Convida conversou com Enoque Carvalho, co-diretor do longa-metragem A Margem do Rio, único filme brasileiro na disputa pelo Leopardo de Ouro no Festival Internacional de Cinema de Locarno, que começa hoje na Suíça. No programa Radar Econômico, vamos entender por que Marselha, no sul da França, virou um hub mundial de data centers e expõe um dilema social da indústria digital. Mas antes, vamos no Linha Direta a Israel. O correspondente Henry Galski fala sobre a pré-campanha para as eleições legislativas no país.
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1: Adriana Moisés.
6: Os israelenses vão às urnas no final de outubro e, como tem marcado o jogo político desde a primeira década deste século, o primeiro-ministro Benjamin Netanyahu polariza em torno de si a disputa em uma espécie de referendo. Agora, no entanto, pela primeira vez depois dos ataques do Hamas de 7 de outubro de 2023 e as guerras que se seguiram e que ainda prosseguem, há novos elementos, questionamentos e concorrentes. Para entender mais sobre este cenário, vamos a Israel conversar com o correspondente da RFI no país, Henry Galski. Henry, você pode nos dar um panorama sobre o cenário de pré-campanha em Israel?
4: Diante do eleitorado, há escolhas muito claras a se fazer, como aprovar a gestão do primeiro-ministro de 3 frentes de guerra que ainda estão abertas, Líbano, Gaza e Irã, ou, voltando ainda ao 7 de outubro, exigir ou não uma comissão de Estado para investigar as falhas que não impediram a invasão do Hamas e a morte de 1.200 pessoas num só dia. Ao contrário do restante da comunidade internacional, os ataques de 7 de outubro ainda são muito presentes em Israel. Este é um tema sobre o qual se fala todos os dias, na TV, nas ruas e nas conversas, e dessa forma estará presente também na disputa eleitoral. Os israelenses não apenas serão chamados a decidir sobre quem deve governar, mas sobre a própria natureza de nossa democracia. O que está em jogo é o caráter democrático, a coesão social e o rumo do único Estado judeu do mundo e da única democracia do Oriente Médio, declarou a RFI Yohanan Plesner, presidente do Centro de Pesquisa Instituto de Democracia de Israel, o IDI.
6: E Henry, além de Netanyahu, quem são os outros principais concorrentes?
4: Há muitos nomes, mas é possível trazer alguns dos mais importantes, como o do ex-chefe do Estado-Maior Gad Eisenkot, o ex-primeiro-ministro Naftali Bennett, que se uniu ao atual líder da oposição Yair Lapid, mas há outros concorrentes, como o líder do bloco de esquerda Os Democratas, Yair Golan, o nome que representa a tentativa da esquerda de retomar o protagonismo no país, e também Mansour Abbas, líder árabe do partido Ra'am, que nasceu como braço político do movimento islâmico em Israel. Abbas é uma liderança pragmática e que, em 2021, uniu-se à coalizão de oposição que conseguiu derrotar Netanyahu. Gadi Eisenkot hoje é a principal liderança emergente. Muitas das pesquisas de intenção de voto apontam o seu partido, o Yashar, em português algo como Direto ao Ponto, à frente do Likud de Netanyahu.
6: E por que razão Gadi Eisenkot conseguiu ascender nessa disputa, Henry?
4: Há muitas explicações, mas Eisenkot é um fenômeno que talvez reflita muito do atual momento da sociedade israelense. Em primeiro lugar, ele ocupou o cargo de chefe do Estado-Maior do Exército. E segundo pesquisa do Instituto de Estudos de Segurança Nacional da Universidade de Tel Aviv, 73% dos israelenses expressam alta confiança no exército do país. O mesmo levantamento mostra que a confiança no governo de Israel é de 25% e em Netanyahu, 31%. Filho de judeus que emigraram do Marrocos na década de 1950, Eisenkot é a novidade no cenário político. Mas ainda, segundo Roni Shaked, pesquisador do Instituto Truman da Universidade Hebraica de Jerusalém, ele é um símbolo da luta pela manutenção de Israel como uma democracia liberal. Há também uma questão familiar que repercute muito na sociedade israelense. O filho e o sobrinho de Gadi Eisenkot foram mortos enquanto combatiam como soldados na faixa de Gaza.
6: Qual é a posição de Eisenkot em relação a assuntos polêmicos em Israel, como os assentamentos na Cisjordânia e a criação de um Estado palestino, Henry?
4: Desde o 7 de outubro, falar em Estado palestino se tornou uma espécie de tabu, inclusive para políticos que defendem esse direito, como Yair Golan, da esquerda, e Yair Lapid, líder da oposição, de centro. Já Eisenkot declarou que Israel deve fazer suas considerações a partir de uma posição de força e não ter pressa em relação ao assunto. Ele também rejeitou a possibilidade de reconstrução de assentamentos na faixa de Gaza, território do qual Israel se retirou integralmente em 2005. Já em relação a assentamentos na Cisjordânia, ele se opõe à anexação de todo o território por considerar que isso poderia transformar Israel num Estado binacional, ameaçando, segundo ele, a identidade judaica e democrática do país. No entanto, ele defende a manutenção do que chama de assentamentos estratégicos.
6: Obrigada, Henry Galski, por suas informações para o Linha Direta de hoje.
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7: Luísa Ramos.
8: As recentes decisões diplomáticas de Washington indicam o aumento das tensões entre Estados Unidos e vários de seus parceiros internacionais, aponta a imprensa francesa. Não é apenas o Brasil que está na mira do governo Donald Trump. A França também passou a ser alvo de medidas de pressão política. O jornal Le Figaro informa nesta quarta-feira que a administração americana ameaça bloquear a nomeação do novo embaixador francês em Washington, Aurélien Le Chevalier, em represália a críticas feitas pela diplomacia francesa na ONU. A ameaça contra a França ocorre no mesmo momento de uma outra decisão inédita envolvendo o Brasil. Na terça, Washington retirou o visto da embaixadora brasileira no país, Maria Luísa Ribeiro Viotti. Destacam o Le Figaro e o Le Monde. Em ambos os casos, a administração Trump utiliza instrumentos diplomáticos normalmente reservados a situações excepcionais para expressar seu descontentamento. As iniciativas revelam um endurecimento da política externa americana, tanto em relação ao Brasil quanto à França, dois países que recentemente discordaram de Washington em temas políticos, eleitorais e multilaterais. Segundo a reportagem publicada no Le Figaro, a ameaça de Trump de bloquear a nomeação do futuro embaixador francês em Washington abre uma nova crise diplomática entre França e Estados Unidos. De acordo com o jornal, o estopim foi uma mensagem publicada pela representação francesa em Genebra, criticando a posição americana contra a renovação do mandato de Volker Türk, alto comissário da ONU para Direitos Humanos. Em resposta, o Departamento de Estado se recusou, por enquanto, a conceder o aval diplomático necessário para a posse de Le Chevalier em setembro. Autoridades americanas acusam a França de adotar uma retórica irresponsável, desrespeitosa e cada vez mais arrogante.
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1: Adriana Brandão.
0: O Festival de Locarno, na Suíça, um dos mais importantes eventos do cinema independente no mundo, começou nessa quarta-feira e tem brasileiro na disputa. O longa A Margem do Rio, co-dirigido e escrito por Matheus Farias e Enoque Carvalho, compete ao Leopardo de Ouro, o prêmio máximo do festival. A Margem do Rio é o primeiro longa da dupla que já realizou 3 curtas-metragens premiados em vários festivais internacionais. Os dois diretores representam o cinema pernambucano que tem acumulado recompensas no Brasil e no mundo. Olá, Enoque Carvalho. Foi uma surpresa essa seleção com seu primeiro longa para um dos festivais de maior prestígio na Europa e no mundo?
9: Olha, a gente ficou muito feliz. A gente foi pego de surpresa porque chegou o convite para a gente num momento que a gente não estava nem esperando. Para a gente, esse é um festival que representa um berço do cinema de autor, né? Muitos grandes cineastas já passaram pela competição do Locarno e foram descobertos dentro desse festival. Um festival muito, muito antigo e que inspira também a gente desde sempre. Ficamos muito felizes e sendo o único filme brasileiro na competição, essa notícia para a gente foi muito, muito boa. Até porque a gente rodou o filme tem menos de um ano. A gente rodou o filme até setembro do ano passado, a gente estava filmando. O filme tinha acabado de ficar pronto e veio logo a chance para trazer ele para o mundo e apresentar ele para o mundo. Isso para a gente foi uma ótima notícia.
0: A Margem do Rio sela e consolida sua parceria com Matheus Farias?
9: Com certeza. A gente tem uma parceria de 10 anos já e é uma parceria que envolve vários projetos. Esse, como o primeiro longa, foi um projeto que a gente desenvolveu por mais de 6 anos juntos. E aí agora o filme está nascendo para o mundo e a gente vai acompanhar ele aonde ele levar a gente.
0: Enoque, você poderia contar um pouco para a gente a história de A Margem do Rio?
9: Olha, A Margem do Rio se passa nos manguezais e rios do Recife, aqui em Pernambuco. E é um filme que acompanha um personagem chamado Ezaquiel. Ezaquiel, ele é um auxiliar de serviços gerais que trabalha com limpeza e tem o hábito de explorar as florestas de mangue que existem na nossa cidade. E numa dessas idas ao mangue, Ezaquiel conhece um personagem chamado Jeremias, que é um pescador completamente magnético e que provoca nele uma sensação muito única de desejo e de paixão, por assim dizer. E aí o que acontece com esses personagens é que eles se veem dentro de uma situação de muito perigo e violência que cerca esses mangues no Recife. É um filme que ele é um drama, é um thriller, e é um filme muito pernambucano, muito brasileiro, porque reflete muito o Brasil contemporâneo e é uma história com um pé muito profundo na realidade.
0: Você diria que ele também é um filme queer?
9: Com certeza. Isso está dentro do coração do filme. É um filme que que eu diria que pulsa liberdade e desejo. E é um filme que lida com todas as complexidades que a gente vê no mundo ainda, né, relacionadas a identidade, sexualidade, poder, fé. E é um filme que eu tenho certeza que vai fazer muitas pessoas pensarem sobre o Brasil e sobre o mundo contemporâneo.
0: O longa é ambientado em Recife, tem um clima de mistério, como vários filmes do diretor premiado Kleber Mendonça Filho, com quem, aliás, vocês já colaboraram. O Kleber influenciou ou influencia o cinema de vocês?
9: Olha, eu estaria mentindo se eu dissesse que não, mas é uma relação que a gente tem de muitos anos com o Kleber e com outros cineastas daqui de Pernambuco, como Gabriel Mascaro, por exemplo. Naturalmente, eu sinto que há uma contaminação muito positiva de energia e de tom também. São filmes que inevitavelmente acompanham a nossa formação enquanto cineastas, né?
0: Locarno sempre acolheu e acolhe o cinema de autor brasileiro. Mas você já pensou que, se vocês levarem o Leopardo de Ouro, A Margem do Rio será o terceiro longa brasileiro na história a receber o prêmio máximo do evento?
9: Isso cria um certo frio na barriga, né? O saber que existe essa possibilidade, mas eu estou já, desde já, muito empolgado com a participação do filme na competição oficial, independente de prêmio, mas tenho muito orgulho por estar representando Pernambuco e o Brasil dentro dessa mostra, que é uma das mais olhadas, né, pelo cinema mundial no que diz respeito a cinema autoral, né?
0: Muito obrigada, Enoque Carvalho, por essa entrevista.
9: Eu agradeço.
0: O Festival de Cinema de Locarno vai até 15 de agosto. A estreia mundial de A Margem do Rio, na competição pelo Leopardo de Ouro, acontece em 11 de agosto.
7: Lúcia Miesel.
10: A cidade de Marselha, à beira do mar Mediterrâneo, no sul da França, é conhecida pela herança histórica e as belas praias. Na última década, graças à sua posição estratégica, agregou um novo atrativo, tornou-se um hub mundial para a instalação de data centers. Mas a chegada de gigantes digitais na segunda maior metrópole francesa está longe de agradar a todos. A cidade, situada perto de capitais econômicas europeias como Paris, Frankfurt e Bruxelas, e ao mesmo tempo porta de entrada para os mercados africano e asiático, se tornou o sétimo local mais procurado do mundo pela indústria de dados. Marselha abriga uma dezena de centros de estocagens de tamanhos variados. Guillaume Herrat, diretor-geral da empresa de telecomunicações Telsan, só vê vantagens nesse movimento para a economia local. Ele recebeu a repórter Sophie Bourlet, da RFI.
11: Por trás dos cabos submarinos tem uma indústria familiar que os fabrica, que produz os repetidores óticos. Tem a indústria marinha que os coloca no mar e faz a manutenção. Tem toda uma cadeia de valor que cria empregos em Marselha. Somos uma empresa de 40 pessoas e tem muitas outras como a nossa atuando neste setor.
10: A metade destes centros está instalada na zona portuária, onde chegam os 17 cabos submarinos que conectam Marselha a cerca de 50 países. Mas também é ali que se concentra a área mais turística da cidade. Para muitos habitantes, a invasão das megaestruturas, onde cerca de 20 pessoas trabalham em média, gera preocupação. Eles avaliam que esse boom digital beneficia as grandes multinacionais digitais como Google, Facebook e Amazon, e não aos marselheses. A gigante americana Digital Realty, líder do setor, avança em um quinto projeto na cidade e um sexto acaba de ser anunciado. Um coletivo de habitantes está mobilizado contra essa expansão. Max é uma dessas opositoras.
12: Marcélia
6: vai ter que lidar com essa sobrecarga na nossa rede elétrica e de água, além do impacto imobiliário. Estamos perdendo acesso ao mar. A água potável está sendo entregue à Digital Realty para resfriar os seus data centers. Em volta do porto, a rede elétrica já está saturada. A luz funciona mal ali nas proximidades.
10: As pesquisas de Clément Marquet, especialista em impacto social e econômico da indústria digital da Escola de Minas de Paris, constatam que os benefícios da instalação de data centers com frequência são invisíveis aos olhos das populações locais.
13: É difícil argumentar sobre as vantagens para os locais. Acho que um dos problemas é que eles se sentem a serviço de Paris, de um lado, e do resto do mundo, do outro. Ou seja, são componente de uma cadeia muito maior. É como se não contasse muito o que se desenvolve em Marselha. Aos olhos dos moradores, eles estão servindo mais à economia mundial. E os benefícios diretos não são vistos por eles.
10: Os imensos armários metálicos conectados a toneladas de cabos demandam importantes infraestruturas do município para funcionar, principalmente energia e água. Mas esse não é o único problema. Moradores como Nádia, consultora em gestão de projetos, lamentam que Marcélia esteja contribuindo para uma tecnologia que ameaça milhões de empregos mundo afora.
14: Acho que eu poderei muito bem ser substituída pela inteligência artificial amanhã, e é assustador. Por um lado, a gente quer o progresso, mas por outro, não quer ser uma vítima dele.
10: O governo francês vê o desenvolvimento de data centers e da IA como estratégicos para o país.
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0: Paris, 5 de agosto de 2026. Vamos aos destaques do noticiário internacional desta quarta-feira. Ataques russos na Ucrânia deixam 17 mortos e 27 feridos na região da capital Kiev. Os bombardeios aconteceram durante a noite. Armazéns foram atingidos e pegaram fogo, informaram as autoridades locais na manhã desta quarta-feira. De acordo com um comunicado da Força Aérea Ucraniana, a Rússia lançou 115 drones e 28 mísseis de alta velocidade, entre eles mísseis balísticos. O presidente ucraniano, Volodymyr Zelensky, afirmou que sistemas de interceptação de mísseis balísticos poderiam ter salvado vidas nesse ataque, reforçando os apelos aos aliados ocidentais por mais sistemas de defesa aérea e munições. Trump dá novo ultimato ao Irã e diz que Washington espera acordo com o país sobre Hormuz nesta quarta-feira. O presidente americano advertiu que, caso o estreito não for reaberto em muito breve, o Irã será atingido com força. Trump informou durante uma viagem à Califórnia que as negociações com os iranianos estão em andamento e são positivas. Ele assegurou que Teherã deseja chegar a um entendimento. Na terça-feira, o secretário de Estado americano, Marco Rubio, já havia mencionado progressos nas negociações envolvendo o Irã e Omã, país que também margeia o Estreito de Hormuz. Rebeldes hutis do Iêmen, apoiados pelo Irã, dizem ter atacado um petroleiro saudita no Mar Vermelho. A ação faz parte do bloqueio anunciado pelo movimento contra a frota saudita. O porta-voz militar dos hutis indicou que esse foi o oitavo navio atacado desde o anúncio no fim de julho, do bloqueio contra a frota de Riad, que apoia o governo iemenita. Não é apenas o Brasil que é alvo de pressão diplomática do governo de Donald Trump. A França também está na mira dos Estados Unidos. O jornal Le Figaro informa nesta quarta-feira que a administração americana ameaça bloquear a nomeação do novo embaixador francês em Washington, Aurélien Le Chevalier, em represália a críticas feitas pela diplomacia francesa na ONU contra os Estados Unidos. A ameaça contra a França ocorre no mesmo momento de outra decisão inédita envolvendo o Brasil. Nessa terça-feira, Washington retirou o visto da embaixadora brasileira no país, Maria Luísa Ribeiro Viotti, alegando o atraso do Brasil em dar o aval diplomático ao novo embaixador americano em Brasília.

0: Em Paris, 11 horas e 30 minutos, 6 horas e 30 minutos em Brasília. Bom dia.
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0: Manhã parcialmente nublada, 24 graus na capital francesa. Atenção aos destaques desta quarta-feira, 5 de agosto de 2026. Como o Brasil, a França também é alvo de pressão diplomática dos Estados Unidos, que ameaçam bloquear a nomeação do novo embaixador francês em Washington. Trump dá novo ultimato ao Irã e espera um acordo sobre o Estreito de Hormuz nesta quarta-feira. Ataques russos à região de Kiev, na Ucrânia, deixam 17 mortos. Estes e outros assuntos a seguir. Não é apenas o Brasil que é alvo da pressão diplomática do governo de Donald Trump. A França também está na mira dos Estados Unidos. O jornal Le Figaro, desta quarta-feira, informa que a administração americana ameaça bloquear a nomeação do novo embaixador francês em Washington, Aurélien Le Chevalier, em represália às críticas feitas pela diplomacia francesa na ONU contra os Estados Unidos. Aurélien Le Chevalier deveria assumir o cargo em setembro, mas a administração Trump declarou que recusa, por enquanto, dar o aval diplomático ao novo embaixador. A ameaça contra a França ocorre no mesmo momento de outra decisão inédita envolvendo o Brasil. Nessa terça-feira, Washington retirou o visto da embaixadora brasileira no país, Maria Luísa Ribeiro Viotti. Os detalhes com Patrícia Vasconcelos, especial para a RFI de Washington.
2: Washington fala em princípio da reciprocidade. O centro da disputa é a indicação de Daniel Pérez para assumir a embaixada dos Estados Unidos em Brasília. O Departamento de Estado acusa o Brasil de retardar de forma deliberada o processo e criar obstáculos. Já o governo brasileiro informa que o pedido de aprovação continua em análise pelo Itamaraty. Brasília chamou de falsas as razões dadas pelos Estados Unidos e repudiou a medida, citando ainda uma tentativa de interferência no pleito presidencial de novembro. Mesma razão apresentada há cerca de 10 dias, quando os vistos de dois funcionários norte-americanos que iriam ao Brasil foram negados. A devolução do visto da embaixadora foi condicionada à aprovação de Daniel Pérez para representar os Estados Unidos no Brasil. Patrícia Vasconcelos, de Washington, especial para a RFI.
0: Crise diplomática também entre o Brasil e a Argentina. As manchetes dos jornais Clarim e La Nación de Buenos Aires consideram a decisão de Brasília de rebaixar a relação diplomática bilateral uma dura sanção. A Argentina informou que o Brasil solicitou nessa terça-feira o retorno do embaixador argentino em Brasília a Buenos Aires em meio à crise diplomática provocada por declarações de Javier Milei contra o presidente Lula. O comunicado divulgado pela chancelaria argentina informa que o país toma nota da decisão unilateral do Brasil e lamenta a decisão do país de continuar se isolando do restante da região por razões puramente ideológicas. A escalada da tensão entre os dois países, sem precedentes, acontece 2 dias após os novos ataques de Javier Milei contra Lula, que voltou a chamar o presidente brasileiro de ladrão e corrupto. Trump faz novo ultimato ao Irã e diz que Washington espera acordo com o país sobre o Estreito de Hormuz nesta quarta-feira. O presidente americano voltou a garantir que a passagem marítima estratégica para o comércio mundial será reaberta muito em breve. Ele advertiu que, caso isso não aconteça, o Irã será atingido com muita força. O presidente americano informou durante uma viagem à Califórnia que as negociações com os iranianos estão em andamento e são positivas. Ele assegurou que Teherã deseja chegar a um entendimento. Na terça-feira, o secretário de Estado americano, Marco Rubio, já havia mencionado progressos nas negociações envolvendo o Irã e Omã, país que também margeia o Estreito de Hormuz. Os rebeldes hutis do Iêmen, apoiados pelo Irã, dizem ter atacado um petroleiro saudita no Mar Vermelho. A ação faz parte do bloqueio anunciado pelo movimento contra a frota saudita. O porta-voz militar dos Houthis indicou que esse foi o 8º navio atacado desde o anúncio no fim de julho do bloqueio contra a frota de Riad, que apoia o governo iemenita. Ataques russos na Ucrânia deixam 17 mortos e 27 feridos em Kiev e arredores. Thaisa Estivanin tem mais informações.
3: Os bombardeios russos aconteceram durante a noite. Armazéns foram atingidos e pegaram fogo, informaram as autoridades locais na manhã desta quarta-feira. Mais de 5 horas depois dos ataques, uma espessa coluna de fumaça ainda podia ser vista sobre a capital ucraniana e o cheiro de queimado permanecia no ar, segundo uma jornalista da AFP. A Força Aérea Ucraniana alertou durante a noite para a aproximação de vários mísseis balísticos. De acordo com o comunicado, o exército russo lançou 115 drones e 28 mísseis de alta velocidade. A Ucrânia não conseguiu interceptar um único míssil russo durante o ataque, mas derrubou 98 drones. O presidente ucraniano Volodymyr Zelensky afirmou que sistemas de interceptação de mísseis balísticos poderiam ter salvado vidas nesse ataque russo que atingiu a região de Kiev. A declaração reforça os apelos da Ucrânia aos aliados ocidentais por mais sistemas de defesa aérea e munições capazes de neutralizar mísseis balísticos russos.
0: Pela primeira vez, depois dos ataques do Hamas de 7 de outubro de 2023 e as guerras em curso, os israelenses vão às urnas em outubro. O primeiro-ministro Benjamin Netanyahu polariza a pré-campanha. No entanto, novas lideranças capazes de derrotá-lo nas urnas emergem. Henry Galski, correspondente da RFI em Israel.
4: Diante do eleitorado, há escolhas muito claras a se fazer, como aprovar a gestão do primeiro-ministro de 3 frentes de guerra que ainda estão abertas, Líbano, Gaza e Irã, ou, voltando ainda ao 7 de outubro, exigir ou não uma comissão de Estado para investigar as falhas que não impediram a invasão do Hamas e a morte de 1.200 pessoas num só dia. Os israelenses não apenas serão chamados a decidir sobre quem deve governar, mas sobre a própria natureza de nossa democracia. O que está em jogo é o caráter democrático, a coesão social e o rumo do único Estado judeu do mundo e da única democracia do Oriente Médio, declarou a RFI Yohanan Plesner, presidente do Centro de Pesquisa Instituto de Democracia de Israel. Há muitos nomes, mas é possível trazer alguns dos mais importantes, como o do ex-chefe do Estado-Maior Gadi Eisenkot, o ex-primeiro-ministro Naftali Bennett, que se uniu ao atual líder da oposição Yair Lapid. Gadi Eisenkot hoje é a principal liderança emergente. Muitas das pesquisas de intenção de voto apontam o seu partido, o Yashar, em português algo como Direto ao Ponto, à frente do Likud de Netanyahu.
0: Henry Galski, correspondente da RFI em Israel. E a erupção do vulcão Fuego colocou a Guatemala em alerta máximo e obrigou a evacuação de ao menos 1.700 pessoas.
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0: São 11 horas e 38 minutos em Paris, 6 horas e 38 minutos em Brasília. A seguir no nosso programa, na resenha da imprensa francesa desta quarta-feira, as recentes decisões diplomáticas de Washington contra o Brasil, mas também contra a França. O RF Convida conversou com Enoque Carvalho, co-diretor do longa-metragem A Margem do Rio, único filme brasileiro na disputa pelo Leopardo de Ouro no Festival Internacional de Cinema de Locarno, que começa hoje na Suíça. No programa Radar Econômico, vamos entender por que Marselha, no sul da França, virou um hub mundial de data centers e expõe um dilema social da indústria digital. Mas antes, vamos no Linha Direta a Israel. O correspondente Henry Galski fala sobre a pré-campanha para as eleições legislativas no país.
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6: Os israelenses vão às urnas no final de outubro e, como tem marcado o jogo político desde a primeira década deste século, o primeiro-ministro Benjamin Netanyahu polariza em torno de si a disputa em uma espécie de referendo. Agora, no entanto, pela primeira vez depois dos ataques do Hamas de 7 de outubro de 2023 e as guerras que se seguiram e que ainda prosseguem, há novos elementos, questionamentos e concorrentes. Para entender mais sobre este cenário, vamos a Israel conversar com o correspondente da RFI no país, Henry Galski. Henry, você pode nos dar um panorama sobre o cenário de pré-campanha em Israel?
4: Diante do eleitorado, há escolhas muito claras a se fazer, como aprovar a gestão do primeiro-ministro de 3 frentes de guerra que ainda estão abertas, Líbano, Gaza e Irã, ou, voltando ainda ao 7 de outubro, exigir ou não uma comissão de Estado para investigar as falhas que não impediram a invasão do Hamas e a morte de 1.200 pessoas num só dia. Ao contrário do restante da comunidade internacional, os ataques de 7 de outubro ainda são muito presentes em Israel. Este é um tema sobre o qual se fala todos os dias, na TV, nas ruas e nas conversas, e dessa forma estará presente também na disputa eleitoral. Os israelenses não apenas serão chamados a decidir sobre quem deve governar, mas sobre a própria natureza de nossa democracia. O que está em jogo é o caráter democrático, a coesão social e o rumo do único Estado judeu do mundo e da única democracia do Oriente Médio, declarou a RFI Yohanan Plesner, presidente do Centro de Pesquisa Instituto de Democracia de Israel, o IDI.
6: E Henry, além de Netanyahu, quem são os outros principais concorrentes?
4: Há muitos nomes, mas é possível trazer alguns dos mais importantes, como o do ex-chefe do Estado-Maior Gadi Eisenkot, o ex-primeiro-ministro Naftali Bennett, que se uniu ao atual líder da oposição Yair Lapid, mas há outros concorrentes, como o líder do bloco de esquerda Os Democratas, Yair Golan, o nome que representa a tentativa da esquerda de retomar o protagonismo no país, e também Mansour Abbas, líder árabe do partido Ra'am, que nasceu como braço político do movimento islâmico em Israel. Abbas é uma liderança pragmática e que, em 2021, uniu-se à coalizão de oposição que conseguiu derrotar Netanyahu. Gadi Eisenkot hoje é a principal liderança emergente. Muitas das pesquisas de intenção de voto apontam o seu partido, o Yashar, em português algo como Direto ao Ponto, à frente do Likud de Netanyahu.
6: E por que razão Gadi Eisenkot conseguiu ascender nessa disputa, Henry?
4: Há muitas explicações, mas Eisenkot é um fenômeno que talvez reflita muito do atual momento da sociedade israelense. Em primeiro lugar, ele ocupou o cargo de chefe do Estado-Maior do Exército. E segundo pesquisa do Instituto de Estudos de Segurança Nacional da Universidade de Tel Aviv, 73% dos israelenses expressam alta confiança no exército do país. O mesmo levantamento mostra que a confiança no governo de Israel é de 25% e em Netanyahu, 31%. Filho de judeus que emigraram do Marrocos na década de 1950, Eisenkot é a novidade no cenário político. Mas ainda, segundo Roni Shaked, pesquisador do Instituto Truman da Universidade Hebraica de Jerusalém, ele é um símbolo da luta pela manutenção de Israel como uma democracia liberal. Há também uma questão familiar que repercute muito na sociedade israelense. O filho e o sobrinho de Gadi Eisenkot foram mortos enquanto combatiam como soldados na faixa de Gaza.
6: Qual é a posição de Eisenkot em relação a assuntos polêmicos em Israel, como os assentamentos na Cisjordânia e a criação de um Estado palestino, Henry?
4: Desde o 7 de outubro, falar em Estado palestino se tornou uma espécie de tabu, inclusive para políticos que defendem esse direito, como Yair Golan, da esquerda, e Yair Lapid, líder da oposição, de centro. Já Eisenkot declarou que Israel deve fazer suas considerações a partir de uma posição de força e não ter pressa em relação ao assunto. Ele também rejeitou a possibilidade de reconstrução de assentamentos na faixa de Gaza, território do qual Israel se retirou integralmente em 2005. Já em relação a assentamentos na Cisjordânia, ele se opõe à anexação de todo o território por considerar que isso poderia transformar Israel num Estado binacional, ameaçando, segundo ele, a identidade judaica e democrática do país. No entanto, ele defende a manutenção do que chama de assentamentos estratégicos.
6: Obrigada, Henry Galski, por suas informações para o Linha Direta de hoje.
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7: Luísa Ramos.
8: As recentes decisões diplomáticas de Washington indicam o aumento das tensões entre Estados Unidos e vários de seus parceiros internacionais.